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1: 9:09.
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0: gente. Hoje é dia 9 de setembro, hoje é dia do médico veterinário, hoje é dia do administrador e hoje é dia da velocidade. Ah, também hoje é dia do cachorro quente e dia da grávida.
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0: Ailton Graça hoje tá de idade nova, parabéns ao ator. Daniel, cantor sertanejo, que nasceu em 1968. Tem a Ana Carolina, cantora e compositora brasileira. Tem Saulo Fernandes, também cantor brasileiro. Nasceu em 1977, ex-vocalista da banda Eva.
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0: Para relembrar o que aconteceu na história, em 1946 teve início o Congresso Sindical dos Trabalhadores do Brasil, no Teatro Municipal do Rio de Janeiro, onde, sob forte inspiração dos comunistas, a classe trabalhadora rompia com a submissão do movimento sindical ao Ministério do Trabalho e fundava a Confederação dos Trabalhadores do Brasil. Em 1948, a Coreia do Norte era criada, separando a península em dois países distintos, o Norte, com o apoio da União Soviética, e o Sul, defendido pelos Estados Unidos. E em 2016, a Coreia do Norte realizava o quinto e supostamente maior teste nuclear até a data. Líderes mundiais condenaram o ato com a Coreia do Sul, chamando-o de imprudência maníaca. E amanhã, a gente retorna com mais Agenda do Rádio para você. Um cheiro grande, a gente se encontra.
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1: 9 horas e 33 minutos.

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1: 9 de setembro de 2026. Pejotização leva 5 milhões de trabalhadores da CLT ao MEI. Brasil tem 4 indicados à Bola de Ouro 2026. Eu sou o Ailton Moreno e o Rádio Notícias está no ar.
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O trabalho aponta que cerca de 30% dos microempreendedores individuais existentes hoje tinham carteira assinada antes de migrar para o regime de pessoa jurídica. Entre janeiro de 2022 e março de 2026, cerca de 5 milhões de trabalhadores passaram da CLT para o MEI no mesmo mês ou logo após o desligamento. O Brasil tem atualmente 16 milhões e 750 mil MEIs. Segundo a estimativa do governo federal, a chamada pejotização provocou perda de cerca de 105 bilhões de reais em arrecadação entre 2022 e 2025, considerando contribuições para Previdência, FGTS e Sistema S. A France Football divulgou nesta terça-feira 8 os indicados à Bola de Ouro de 2026. Entre os homens, o Brasil tem 3 representantes na lista de 30 jogadores: o atacante Vinícius Júnior e os zagueiros Gabriel Magalhães e Marquinhos. No

0: feminino, a goleira Lorena, titular da seleção brasileira, é a única brasileira entre as 30 indicadas. Lorena também concorre ao prêmio de melhor goleira da temporada. Os vencedores serão conhecidos no dia 26 de outubro em cerimônia realizada em Londres, na Inglaterra.
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3: 9:49.
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2: Hora certa, hora certa. Rádio Acesa FM, 10:05.
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5: Olá Brasil, está no ar o Central de Notícias e vamos aos destaques desta hora. As prefeituras de todo o país já podem solicitar o parcelamento de dívidas com a União, previsto na emenda constitucional número 136/2025, a PEC dos precatórios. Os municípios interessados em aderir à medida devem enviar um ofício de manifestação de interesse à Secretaria do Tesouro Nacional até esta quarta-feira, 9 de setembro, com as respectivas leis autorizadas publicadas no Diário Oficial do Município. Os débitos podem ser pagos em até 360 parcelas. E o Brasil pode levar de 17 a 30 anos para acumular o ganho de produtividade necessário para compensar uma eventual redução da jornada de trabalho para 40 horas semanais. A estimativa é da Confederação Nacional da Indústria, CNI. A projeção considera um cenário em que as empresas mantêm os empregos e os salários e absorvem a redução das horas trabalhadas sem diminuir a remuneração.
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1: 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Chegamos com mais um Love Music. 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São 2 horas de amor e romantismo no ar. Sejam bem-vindos ao Love Music.
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0: 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A data surgiu de uma proposta com caráter promocional em 2003, no estado do Rio Grande do Sul. 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
1: 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Voltamos já.
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1: Rádio Acesa FM, 10 horas e 47 minutos.
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quarta-feira, de que rompe com Salgueiro após rumores de desacordo financeiro. Quer saber mais? Vem que eu conto. Fim de ciclo. GK anunciou que não seguirá como musa da Acadêmicos do Salgueiro. A despedida foi publicada nas redes sociais poucos dias após surgirem especulações sobre um possível impasse entre a influenciadora e a agremiação envolvendo a sua participação no Carnaval de 2027. Em uma carta aberta, ela agradeceu pela experiência e pelo período ao lado da escola. Dei o meu melhor. Suei, batalhei e dediquei ao máximo em tudo que me propus a fazer, destacou GK. Apesar do fim da parceria com o Salgueiro, GK deixou aí claro que pretende continuar no Carnaval e desejou sucesso à agremiação. Sei que foi o começo de uma jornada linda do meu Carnaval, que vou continuar seguindo. Agradeço mais uma vez e desejo um lindo desfile para a escola. Sigo amando vocês e torcendo muito, declarou. Segundo informações divulgadas pelo portal Léo Dias, a saída teria acontecido após um desacordo financeiro. A escola teria pedido 300 mil para a permanência da influenciadora como musa em 2027. Em 2026, quando fez sua estreia pela agremiação, ela teria

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1: Uma melhor que a outra aqui no Love Music. Voltaremos já.
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2: Rádio Acesa FM, 11 horas e 23 minutos.

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1: Está iniciando agora mais um programa Escute Deus pela Palavra. Estou muito feliz por poder estar aqui mais uma vez. Meu nome é Tony Melo. Estamos sempre na ministração desse programa direto de Boston, para que nossa vida seja impermeada no poder do Espírito Santo, dia após dia, crescendo na graça do amor de Deus. Hoje o tema que vamos trabalhar se chama Unidos para Frutificar. Será que nós realmente estamos dando fruto em Cristo? Realmente nós estamos crescendo e mostrando a esse mundo como caminhar e viver na presença desse Deus amado? E a palavra que vamos meditar fica no Evangelho de São João, capítulo 15, versículo de 1 a 8. Abre seu coração neste momento e vai dizer assim a palavra. Naquele tempo, Jesus disse aos seus discípulos: eu sou a videira verdadeira, e meu Pai é o agricultor. Todo ramo que em mim não dá fruto, ele o corta, e todo ramo que dá fruto, ele o limpa, para que dê mais fruto ainda. Vós estáis limpos por causa da palavra que eu vos falei. Permanecei em mim, e eu permanecerei em vós. Como o ramo não pode dar fruto por si mesmo, se não permanecer na videira, assim também vós não poderás dar fruto se não permanecer em mim. Eu sou a videira e vós os ramos. Aquele que permanece em mim e eu nele, esse produz muito fruto, porque sem mim nada podeis fazer. Quem não permanecer em mim será lançado para fora, como o ramo e secará. Tais ramos serão recolhidos e lançados no fogo e queimados. Se permanecerdes em mim, as minhas palavras permanecerá em vós. Pede o que quisestes e vos será dado. Nisto meu Pai é glorificado, que deis muito fruto e vos torneis meus discípulos. Palavras da salvação. Meus amigos, meus caros irmãos, essa palavra de Deus de fato vem ao nosso encontro, para que juntos nós possamos ser mais felizes, mais em Cristo, mais a favor da vida, e para que nós, como uma boa árvore, dar bons frutos, para que as pessoas sejam também beneficiados com aquilo que recebemos de Deus. Afinal, Mateus 10, versículo 8 vai dizer: de graças recebeis, de graças dais. O capítulo 15 de João inicia logo o discurso que irá até o fim do capítulo 17. A imagem da videira e dos ramos é bastante simples, mas muito expressiva. Jesus é a videira, os discípulos são os ramos e o Pai é o agricultor. Há um verbo que domina o texto do início ao fim: permanecer. Sabemos que o ramo não tem vida autônoma. Desligados do tronco, seca e não produzem nada. A essa realidade, Jesus compara a vida da comunidade cristã. Eu sou a videira e vocês são os ramos. O verdadeiro cristão está unido a Cristo, fonte da seiva da vida. Desligado de Jesus, não há como ser discípulo e seguidor dele. O motivo da união com Cristo é produzir frutos para os outros. Não merece o nome de cristão quem não produz fruto de amor, de justiça, de esperança e de paz. O amor da identificação com Jesus se transforma em amor de doação às pessoas. Nisto o Pai é glorificado, na produção de frutos. Nossa primeira tarefa, portanto, é permanecer em Cristo. cristão estéril não faz nenhuma diferença na comunidade, na sociedade, enfim, em nada. No time de Cristo não há lugar para parasitas. O pai é o agricultor. O ramo que não dá fruto é cortado e aquele que produz é cuidado para que produz muitos frutos. As alternativas que Jesus apresenta são claras. Estar unido a ele e produzir frutos ao ser cortado e desligado, somente o pai, o agricultor, se encarrega da árdua tarefa de remover. A comunidade, os ramos, pode colaborar, mas não assumir o papel do agricultor, nem Jesus, que é videira, pode substituir a função do pai. Portanto, o evangelho de hoje apresenta a dupla missão do cristão. Permanecer em Jesus é comprometer com os irmãos. Sintonizados com Jesus, os frutos dessa união com certeza aparecerão. O contato é a meditação da palavra de Deus, e a comunhão e a oração com a assembleia determina os rumos que o cristão segue para ser um verdadeiro discípulo missionário. O que é ser missionário? É ser igreja. A vida é bela, meus irmãos, e vale a pena ser vivida. Quando descobrimos como Deus é bom e acordamos para o fato de que nosso papel de batizados pela Santa Igreja em Jesus Cristo aqui nesse mundo é servir a ele no amor e da mesma forma na graça de servir ao próximo. Somente assim seremos muito felizes e plenos na vida. Os dons e os chamados de Deus são irrevogáveis, já diz Romanos 11:29. Mesmo com as diversidades em nossos cotidianos, seremos realizados, porque a felicidade não é a falta de problemas, mas sim a presença de Deus em nós, mediante as lutas. E nós que somos missionários, ou seja, ser igreja em qualquer lugar que estamos, que seja em casa, que seja no trabalho, que seja lá fora no mundo, o nosso papel é ser missionário, porque de graça experimentamos, de graça vamos levar. Somente assim, servindo ao próximo, que os homens são realizados, que as mulheres são transformadas, porque realmente eles viram se cumprindo na vida deles aquilo que Jesus vai dizer: é mais feliz quem dá do que recebe. Nós não podemos viver frustrados, desanimados, falando que ninguém gosta da gente, que ninguém olha pra gente. Não, isso não vem de Deus. Quer ser feliz? Faz o seu papel missionário. Vai ser igreja, vai divulgar Jesus, vai experimentar Jesus, vai ter em Deus uma força sobrenatural que nos produz felicidade. Que nós sejamos reproduzidos nesse dia como homens e mulheres celestiais, ou seja, somos aqueles que estamos caminhando nesse mundo com os pés no chão, mas de olho no céu, de olho nos planos que Deus tem para nós em Cristo Jesus, nosso Senhor. Que bom, os irmãos, poder estar aqui mais uma vez, como eu falei no início do programa, poder falar desse Deus maravilhoso, poder e ter a missão de ministrar esse programa na sua vida. Eu peço a Deus, como eu preciso ser a cada dia, um cristão que verdadeiramente vem frutificar o mundo que tanto precisa das obras de Deus em nós. Que você caminhe cada dia mais, crescendo na estatura de Cristo, e junto nós possamos dar muitos frutos e bons frutos realmente para o reino de Deus. Vamos ficando por aqui. Eu espero você no próximo encontro. Que assim seja e que sua casa possa ser agraciada em nome desse Deus que é Pai, que é Filho, que é Espírito Santo. Amém.
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2: Rádio Acesa e 10 minutos. 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

0: meia-noite e 13 minutos.
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4: Na região sudeste, a quarta-feira, dia 9 de setembro, será marcada por muitas nuvens e chuva nos quatro estados. Em São Paulo, a capital terá pancadas de chuva, com mínima de 14 e máxima de 23 graus. A instabilidade também alcança principalmente o oeste e o sul paulista. No Rio de Janeiro, os termômetros variam de 16 a 27 graus, com pancadas de chuva. A condição se estende pelo interior e pelo litoral. Em Minas Gerais, Belo Horizonte registra mínima de 16 e máxima de 26 graus, com chuva ao longo do dia. O tempo fica instável, principalmente no sul, oeste e leste mineiro, enquanto norte do estado terá maior presença de nuvens. No Espírito Santo, Vitória terá mínima de 18 e máxima de 27 graus, com chuva. A instabilidade também atinge áreas do interior e do litoral capixaba. As informações são do Instituto Nacional de Meteorologia. Viviane Bessa, o tempo e a temperatura.
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1: Tanta hora pra você aparecer, tanto dia pra você me mandar uma mensagem. Aí você aparece agora, quando eu tô com os meus filhos. Acho que tá tarde, tá?

0: 12:31.
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Dá uma espiadinha, gente. Samira, Sam, eu amei. Simplesmente amei. Depois vocês comentam aqui, tá? Quando ir lá e ó, dá uma olhadinha na nova Samira ex-BBB.

0: Oi.
1: Opa, dona Áurea, tudo bem?
0: Tudo bem.
1: Dona Áurea, a gente tá ligando pra dizer que enviou o caso da senhora pro STF. E era muito bom a senhora comparecer lá no dia do caso, entendeu?
0: O que é o caso?
1: Ei, dona Áurea, se a senhora tiver algum amigo por lá, amizade, uma peixada, facilita, tá entendendo?
0: E nem sei de... onde é?
1: Lá em Brasília, dona Áurea.
0: Ah, meu amigo, eu não sei o que é isso não. Pelo amor de Deus, não é comigo não.
1: Mas tem o nome da senhora aqui no processo. O que é que a senhora deve à justiça?
0: Nada, que eu nunca tive nada contra a justiça. Pra justiça resolver.
1: Por causa da senhora tá lá. Se a senhora conhecer lá algum ministro, passe logo um zap zap, senão é chau.
0: É enganada, isso é um engano grande. Como é o nome que tem aí?
1: Olha, o nome que tem aqui mesmo no processo vulgo é dizendo que é uma tal de mulambo, né?
0: Pode ser o diabo, mas comigo não. Eu não tenho nada de mulambo.
1: Mas tu não?
0: Não.
1: Pois vão dar um habeas corpus pra mulambo.
0: Não, pois é a língua de quem inventou essa, porque não é, eu não sei nem dessa conversa.
1: Vou botar aqui, mulambo.
0: Bota pra besta.
1: Que é isso, mulambo?
2: Pra besta?
1: Será que pega? Não vou nem ligar de novo, né? Vou nada, o negócio... Porro bruto! Escuta, tá fumando.
3: Alô?
1: Ei, mulambo, tá aí, tá?
3: Mulambo? Eu não conheço nenhum mulambo.
1: Olha, se ela não tá aí dentro.
3: É, olha se tá dentro do seu. Eu acho que tá dentro do seu. Lá dentro.
1: Aí.
4: Porro bruto! Agora foi bom mesmo.

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1: Olá, Brasil, está no ar o Central de Notícias e vamos aos destaques desta hora. O Ministério da Saúde apresentou nesta semana a Central de Comando das UTIs Inteligentes do SUS, que monitora em tempo real os sinais vitais de pacientes internados em 6 hospitais do país. Sediada no Hospital das Clínicas da Faculdade de Medicina da USP, a central funciona 24 horas e recebe dados de 60 leitos inteligentes em Manaus, Recife, Brasília, Belo Horizonte, Rio de Janeiro e Porto Alegre. A iniciativa é a primeira etapa da Rede Nacional de Hospitais e Serviços Inteligentes e Medicina de Alta Precisão. E o número de empresas negativadas chegou a 9,2 milhões em julho de 2026, segundo o indicador de inadimplência das empresas da Serasa Experian. No período, o total de dívidas não pagas atingiu 67,2 milhões, somando 238,6 bilhões de reais. O setor de serviços registrou o maior percentual de empreendimentos negativados. E o maior volume de negócios com dívidas em atraso foi registrado na região sudeste.
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1: Alô, você tá ligado? Vem comigo, Brasil! A partir de agora, o seu Ponte da Madruga. Seja bem-vindo.

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então tá certo. Falou e disse. Sabadão, 5 de setembro de 2026. Hoje é o dia da Amazônia e também o dia do irmão. Quem completa aniversário no dia de hoje, quem sopra a velhinha, é

Brasil, no ar a edição de hoje, é o seu ponto de encontro nas primeiras horas do dia, com muito conteúdo, boas vibrações e aquela companhia amiga que não te deixa sozinho na madruga. Isso mesmo, no programa de hoje você já sabe, tem aquela dose de inspiração com a mensagem positiva, relembrando que cada novo dia é uma nova chance de recomeçar. Depois vamos dar uma volta no tempo com o nosso almanaque musical, resgatando sons que marcaram gerações. Tem também a dica de saúde, porque cuidar do corpo e da mente é essencial, ainda mais quando o dia está nascendo. A chegada de um novo amanhecer sempre é bom. E para fechar, é claro, aquele momento leve e divertido no nosso momento de descontração, com curiosidades, histórias engraçadas e muita leveza pra sua madruga. Então fica com a gente, porque o Central da Madrugada está começando agora. Então receba a programação de hoje. E pra começar, vem aí a primeira de hoje. Bem-vindos!

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Beleza, você ligado no programa Central da Madrugada, música boa, você encontra aqui na programação, a madruga segue tranquila e a sua companhia rolando. Éder Machado na comunicação, vem aí, mais música.

na sintonia dos melhores ouvintes. Éder Machado, o amigão, indica, top demais. Marcelinho de Lima, num gole só, participação de Panda. Segura o break,

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0: Dia do Cliente é comemorado no dia 15 de setembro no Brasil. A data homenageia os clientes com o objetivo de estreitar as relações entre o comércio e o consumidor. Além de agradecer o cliente, muitas empresas, nessa data, realizam grandes promoções com descontos especiais e também distribuem brindes. Segundo relatos, o Dia do Cliente foi comemorado pela primeira vez em 2003, no estado do Rio Grande do Sul. A criação foi de um especialista em marketing e recursos humanos.
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2: E aí, tudo bem? Tô chegando na quarta-feira com as notícias do mundo da música. Pra falar agora da Ana Castela, viu? Ela que tá confirmada em um dos grandes eventos sertanejos de setembro agora. A boia

0: Sobe ao palco no Jaguariúna Rodeio Festival, no interior de São Paulo, já no próximo dia 25 de setembro, ao lado de Bruno e Marrone, Zé Neto e Cristiano e Mariana Fagundes. O festival acontece nos dias 18, 19, 25 e 26 deste mês e reúne alguns dos principais nomes do sertanejo brasileiro. Ana volta a Jaguariúna depois de uma trajetória que cresceu rapidamente e transformou a cantora em um dos grandes fenômenos da nova geração. A expectativa agora é para o show que mistura os sucessos que já conquistaram o público com a fase mais recente da carreira. Ana Castela, que segue em destaque, Herança Boiadeira Rodeio, que reúne a atual fase musical da cantora. Daqui a pouquinho eu volto com mais notícias. Até já.
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2: Maravilha, voltamos depois do intervalinho, aqui é Central da Madrugada, Éder Machado na comunicação, o amigão tá contigo, vamos juntos nas ondas do rádio e agora é hora de refletir, vamos dar uma pausa para a alma, um recado para o nosso coração, vamos conferir a mensagem de hoje no Central da Madrugada, curta.
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5: A Bíblia, verdade que nunca desaparece e beleza que nunca desvanece. O tema da nossa mensagem de hoje é: quem tem que mudar somos nós e não a palavra. A Bíblia, a palavra escrita de Deus, transforma vidas. A sua mensagem de salvação opera a mais profunda mudança em nossas vidas e também pode mudar a maneira como tratamos as outras pessoas. Ela pode providenciar um firme fundamento para a sociedade com os seus mandamentos claros para instituições como o casamento, a família e a igreja. Mas o que acontece quando os ensinamentos claros da Bíblia, conhecidos por séculos por crentes e por eruditos, são rejeitados? Os que rejeitam os ensinamentos da Bíblia tentam mudar a palavra. Duas palavras gregas podem explicar isto: exegeses e exegeses. Exegeses é o processo de ler na passagem algo que não está escrito ali, inserindo no texto bíblico um significado que provém de um ponto de vista pessoal. Em contraste, exegeses significa extrair da passagem o significado claro e intencional do mesmo. Nós fazemos isto estudando o texto dentro do contexto, comparando o texto com outras passagens das escrituras que falam do mesmo assunto e usando ferramentas legítimas, tais como os comentários bíblicos. Em vez de tentar mudar a palavra de Deus para que ela se adapte às nossas ideias, vamos permitir que a palavra nos transforme. Ao lermos a sua palavra e a obedecermos, o Espírito Santo de Deus vai mudar-nos e fazer de nós o tipo de pessoa que Deus quer que sejamos. Não mude a palavra de Deus. Deixe que ela o mude. A nossa mensagem de hoje foi baseada na palavra de Deus, no livro de 2 Timóteo, capítulo 3, versículo 16, que diz: toda a escritura é inspirada por Deus e útil. Amigo ouvinte, a Bíblia, a palavra de Deus, é uma verdade que nunca desaparece e uma beleza que nunca desvanece. Reflita sobre isso.
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Legal demais, que som bacana pintou, hein? Onde quer que você esteja, esse momento é gostoso, é maravilhoso. A sua companhia no Central da Madrugada. Música boa e a sua companhia. Vem aí, mais som rolando.

0: Pedro, Paulo e Alex, que delícia! O som que contagia você, a vibe mais vibrante e os melhores ouvintes curtem o programa.
1: Olá, Brasil, está no ar o Central de Notícias e vamos aos destaques desta hora. Nova rodada da pesquisa Genial Quest, divulgada ontem, mostra Lula e Flávio Bolsonaro empatados numericamente em um eventual segundo turno da eleição presidencial. Ambos aparecem com 41% das intenções de voto. No primeiro turno, Lula aparece com 36% e Flávio com 29%. O levantamento ouviu 2.004 eleitores presencialmente entre 3 e 6 de setembro, com margem de erro de 2 pontos percentuais. Na rodada anterior, divulgada em agosto, Lula tinha 43% e Flávio 40%. Em um eventual segundo turno. E as tarifas impostas pelos Estados Unidos já provocaram queda nos pedidos recebidos por quase 7 em cada 10 indústrias paulistas que exportam para o mercado norte-americano. A informação consta em pesquisa divulgada pela Federação das Indústrias do Estado de São Paulo, a Fiesp. Entre as indústrias que registraram redução nas encomendas, 42,9% tiveram a queda superior a 25%.
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0: Oi, oi, oi, oi, gente, amiga, que maravilha, já estamos de volta. Éder Machado, amigão da madrugada, continuo por aqui, levando boa música, sucesso, alegria, alegria, o alto astral e a comunicação alegre e vibrante pra você. Eduardo Maidana, vem aí pra destacar no programa o Almanac Musical, sempre trazendo boa música, lembranças que passaram e, é claro, as informações de tudo sobre o mundo das celebridades, né? Histórias, curiosidades, é tudo com Eduardo Maidana aqui no Almanac Musical. Se ajeita na poltrona, aumente o volume, que vem aí Almanac Musical, Eduardo Maidana. Conta pra gente.
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2: Oi, gente, aqui é Eduardo Maidana com mais um Almanac Musical. E hoje nós falamos de Mais Uma Vez, canção composta por Renato Russo e Flávio Ventura em 1986 e lançada como primeiro single do álbum 7 da banda 14 Bis em 1987. A canção traz a participação especial do coautor da música, Renato Russo. Quando teve seu lançamento original, fez pouco sucesso. Porém, quando relançada apenas na voz de Renato Russo em 2003, como primeiro single do álbum póstumo Presente, lançado 7 anos após sua morte, foi um grande sucesso no Brasil, sendo também a mais bem sucedida canção de Renato Russo em carreira solo. Essa versão foi inclusive tema da novela Mulheres Apaixonadas do mesmo ano. A gente recorda a primeira versão com 14 Bis, Mais Uma Vez.

turma do pagode, destacamos quem vai ter coragem bem de boa. Bom dia pra você, Bruno e Barreto pra rolar.

0: obrigado, gente. Deus abençoe vocês.
1: Valeu, meu parceiro.
0: Valeu, gente. Um beijo no coração de vocês.

0: Capricha no programa, eu te conto quem cantou o som que rola. Thiago Freitas no Central da Madrugada, tu vai ver.
1: Duas horas e 38 minutos.
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estamos aqui de volta com a Agenda do Rádio. Hoje, dia 10 de setembro, é o Dia Nacional da Imprensa, é o Dia Mundial de Prevenção do Suicídio e Dia da Luta contra a Gordofobia. Paulo Betti, ator e produtor aqui no Brasil, Wolf Maia, ator e diretor, Nani Venâncio, atriz e apresentadora de TV, e Maurício Manieri, músico brasileiro.

0: voltar no tempo e lembrar que o etíope Abeb Bikila vencia descalço a maratona da Olimpíada de Roma. Descoberto nas montanhas, seu invejável preparo físico era resultado da elevada altitude do ar rarefeito do lugar onde vivia. Em 1962, João Goulart decretava e sancionava a Lei 4.132, que definia o caso de desapropriação por interesse social e dispunha sobre a sua aplicação. Nesta época, já em regime parlamentarista. Em 1972, o brasileiro Emerson Fittipaldi vencia o primeiro campeonato na Fórmula 1. A corrida decisiva foi disputada no Autódromo de Monza, na Itália. E em 2019, acontecia um pisoteamento durante a celebração da Ashura em Karbala, Iraque, matando pelo menos 31 pessoas e ferindo outras 100. A gente se despede do Agenda do Rádio de hoje, porque amanhã tem muito mais. Um cheiro grande, até lá!
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legal, já estamos de volta. Alô, alô, você que tá na boleia. Alô, você na estrada cortando o Brasil nesta madrugada. Alô, os caminhoneiros, motoristas de aplicativo, entregador, o pessoal do volante. É, vocês que estão acompanhando o programa. É, tem gente que tá naquele corre-corre danado. É o Central da Madrugada feito com carinho e no capricho pra você. Aqui rola boa música, o sucesso, a comunicação alto astral e a alegria. Éder Machado, o amigão da madruga com você. E aqui a sua melhor companhia nesse turno de amor e dedicação é o Central.

0: estação do sucesso, da boa música, comunicação e alegria. Batista Lima, ouvindo Batista Lima, a gente curtiu na programação Segura Onda Brasil. Eu volto daqui a pouquinho. Música, sucesso e alegria. Vem comigo, cola aí.
1: Dia 15 de setembro comemora-se no Brasil o Dia do Cliente. A data surgiu de uma proposta com caráter promocional em 2003 no estado do Rio Grande do Sul. Hoje, o Dia do Cliente é comemorado anualmente em todo o Brasil. O Dia do Cliente é uma oportunidade para o consumidor aproveitar promoções com descontos especiais e também ganhar muitos brindes como agradecimento à sua fidelidade.
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música e futebol. 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Mas esse programa não é sobre jogadores que se aventuraram na música.

0: programa sobre músicas que falam de futebol.
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0: volta. A madrugada segue firme, forte. E você, tá comigo, tá ligadaço? Éder Machado, amigão com você. É o Central da Madruga, trazendo muito mais do que música e emoção. Agora é hora de informação que faz um bem danado. Chegou o momento da dica de saúde. Orientações preciosas que vão te ajudar a cuidar do corpo, da mente e do coração. Porque saúde é coisa séria. E começa com conhecimento. Vamos juntos? Dicas de saúde no Central da Madrugada. Confere.
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2: A banana estimula o apetite. É amplamente usada nas diarreias agudas ou crônicas. Nas diarreias, amasse a banana até a condição de papa. A Organização Mundial de Saúde recomenda a alimentação contínua enquanto permanecer a doença.
3: Situação, rapaz.

0: o seu programa central da madrugada. Que legal, que bacana, vem comigo. Ciro de Luca, que som legal, bons amigos. Top demais, o som do sucesso é aqui. Boa madrugada, Brasil.
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0: Olá, Brasil, está no ar o Central de Notícias e vamos aos destaques desta hora. Um estudo inédito que acompanhou a vida financeira de pessoas que começaram a fazer apostas online nos últimos anos conseguiu medir o tamanho do prejuízo causado aos apostadores pelos jogos virtuais. Ao comparar quem fez a primeira aposta após janeiro de 2025, quando o jogo foi regulamentado no Brasil, com quem ainda não tinha gastado dinheiro no Tigrinho ou em palpites esportivos, economistas descobriram que entre os apostadores, a proporção de pessoas em inadimplência se tornou em média 20% maior nos 12 meses seguintes, a primeira aposta em comparação com o aumento das taxas de inadimplência entre quem não joga. O Serviço Social da Indústria, o SESI, lançou a Academia da Saúde da Indústria, uma plataforma voltada à capacitação, articulação e desenvolvimento de lideranças na área de saúde do setor. A iniciativa busca transformar a gestão da saúde em um ativo estratégico para a indústria brasileira, com foco em educação executiva, inteligência estratégica, network e inovação.
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0: Aquele abraço, torcida brasileira ligadaça na CES FM Sul-Americana. Ontem, Vasco da Gama foi na altitude da Colômbia, em Bogotá, e empatou em 0-0 com a equipe do Santa Fé. Bom resultado para o Vasco. O Vasco fez um excelente primeiro tempo, dominou, teve chance até de sair vencedor. Na etapa final, aí entrou o efeito altitude. O time cansou, o time já evitava piques mais longos, jogadas em profundidade, porque aí entra o fator, a bola é mais, rola mais rápido, é a velocidade, não só a velocidade da bola, mas também o jogador sente falta de ar, ele não tem confiança em dar aquelas arrancadas de 10, 20, 30 metros, não tem, ele tem receio. Mas o resultado em si foi excelente para o Vasco da Gama, que vai decidir agora em casa, dia 15, semana que vem, contra o mesma equipe do Santa Fé, com apoio da sua torcida, com tudo para passar a próxima fase da Sul-Americana. O Vasco continua reforçando o time, agora já encaminhando a contratação do zagueiro Gabriel Pereira, do Copenhagen, bom zagueiro. O Vasco, portanto, fechando com os argentinos no meio, mais um bom zagueiro, mais atacantes, enfim, dá ao treinador Emanuel Pereira a possibilidade de ter alternativas para escalar o time, porque nesse próximo final de semana, o time já saiu ontem à noite, mesmo lá da Colômbia, de Bogotá, já vem para o Rio de Janeiro, mal tem tempo para treinamento, porque logo no final de semana já vai para Porto Alegre, vai enfrentar o Grêmio. Essa é a rotina dos times do futebol brasileiro. No Maracanã, Libertadores da América, times cariocas bem na noite de ontem. Fluminense 2-0 para o Platense da Argentina, com a equipe do Fluminense fazendo um excelente primeiro tempo, gol do Nonato aos 21, o Hulk aos 31 minutos. Fluminense poderia ter ampliado e seria interessante que ampliasse o marcador para ir para a Argentina semana que vem enfrentar o mesmo Platense com pressão da torcida adversária, aquela cantoria doida, uma pressão enorme passando para dentro de campo. O Flamengo jogaria, a equipe do Fluminense jogaria mais tranquilo, com 3 gols de diferença. 2 gols é uma boa vantagem, sim, mas não é assim tão cômodo como seria com 1 gol a mais, claro. Então o Fluminense vai ter que saber administrar o tempo, pressão do adversário, explorar a necessidade do time do Platense ter que sair para o jogo e a velocidade nos contra-ataques. Claro que a volta do Canóbio será um baita de um reforço para o Fluminense. Canóbio não pôde atuar ontem contra o Platense porque cumpria suspensão devido a cartão tomado no jogo anterior. Então, a volta do Canóbio dá maior potencial ofensivo ao time do Fluminense, e ele sabe, é um jogador bom de contra-ataque, e o Fluminense evidentemente vai precisar muito disso. Libertadores da América ainda teremos amanhã, o Flamengo na altitude de Quito. É, jogar lá é complicado, é mais de 3 mil metros de altitude. O Flamengo vai enfrentar um bom time, um bom adversário, que é o Independiente del Valle. É uma equipe de qualidade, é uma equipe técnica e sabe tirar proveito do fator altitude, que eles estão acostumados a treinar, a jogar ali. Já o Flamengo não, o Flamengo vai sentir os efeitos. Velocidade da bola, que é outra, é muito mais rápida. O jogador custa a se ambientar dentro de campo, evita lances de grande velocidade porque não dá, falta ar. Então tudo isso tem que ser pesado. Tem que jogar o Flamengo com cautela, com aplicação, com inteligência e foco absoluto. Se descuidar, pode dançar, pode levar gol. Então, a pressão é grande, sim, mas o Flamengo é um time que gosta da posse da bola, faz o adversário correr atrás da bola, e isso evidentemente é um handicap positivo. O Flamengo tem que usar a mesma intensidade que tem aplicado no primeiro tempo dos jogos anteriores. Agora, sempre lembrando, futebol não é 45 minutos. O Flamengo tem jogado sempre muito bem os 45 minutos iniciais. Depois o time parece que cansa, o time relaxa, se joga em cima, sentado em cima do resultado do primeiro tempo, aí é perigoso. Contra o Remo foi assim, primeiro tempo só deu o Flamengo, amassou o Remo, goleiro do Remo fez defesas milagrosas, segundo tempo o Flamengo se acomodou em campo. Essa acomodação na Libertadores, fora de casa, não pode acontecer em hipótese alguma. Pelo menos essa a nossa opinião. Hoje, quarta-feira, dia de jogo da Libertadores da América e muito futebol. Um abraço a todos, tchau, tchau, amigos.
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eu teria ido à praia. Lucas Leto, João Vitor Gonçalves, Giovanna Grigio, Igor Jansen e outros atores que estão no ar nas novelas da TV Globo, como Por Você e Quem Ama Cuida, aproveitaram o clima quente do Rio de Janeiro para curtir um dia de praia juntos. O encontro também contou com a presença de Jéssica Marques, que estará em Lá na Minha Terra.

Curitiba, pessoal em Sobral e em Salvador, tem o rádio na Serra também bombando, no sertão, na beira-mar e no topo do morro também. E todos têm algo muito em comum, sabe o que que é? Tão sintonizados aqui conosco no Central da Madrugada, Éder Machado, um amigão na comunicação, sejam todos muito bem-vindos, esteja onde você estiver, na cidade ou no campo, no frio ou no calor, você é parte desta sintonia que não dorme, que é o rádio vibrante, o rádio que toca na melhor madrugada do rádio. Vamos nós então, bem de boa, gente que se liga na gente, tem música legal rolando no Central da Madrugada, sobe o som e curte, bom dia!

0: Muito obrigada.
1: Bom dia pra você, ótimo final de semana, sabadão gostoso, a madrugada mais vibrante aqui. Ana Castela com Mato Grosso e Matias, Tentei Te Esquecer. Agora vem aí o som de Fala.

0: acertando os ponteiros.
1: Hora certa,
2: 4:21.
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6: Olá Brasil, está no ar o Central de Notícias e vamos aos destaques desta hora. As prefeituras de todo o país já podem solicitar o parcelamento de dívidas com a União, previsto na emenda constitucional número 136/2025, a PEC dos precatórios. Os municípios interessados em aderir à medida devem enviar um ofício de manifestação de interesse à Secretaria do Tesouro Nacional até esta quarta-feira, 9 de setembro, com as respectivas leis autorizadas publicadas no Diário Oficial do Município. Os débitos podem ser pagos em até 360 parcelas. E o Brasil pode levar de 17 a 30 anos para acumular o ganho de produtividade necessário para compensar uma eventual redução da jornada de trabalho para 40 horas semanais. A estimativa é da Confederação Nacional da Indústria, CNI. A projeção considera um cenário em que as empresas mantêm os empregos e os salários e absorvem a redução das horas trabalhadas sem diminuir a remuneração.
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0: do cliente é comemorado no dia 15 de setembro no Brasil. A data homenageia os clientes com o objetivo de estreitar as relações entre o comércio e o consumidor. Além de agradecer o cliente, muitas empresas, nessa data, realizam grandes promoções com descontos especiais e também distribuem brindes. Segundo relatos, o Dia do Cliente foi comemorado pela primeira vez em 2003, no estado do Rio Grande do Sul. A criação foi de um especialista em marketing e recursos humanos.
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2: Voltei pra falar que a nova fase de Hugo e Guilherme já começou, hein? Hugo e Guilherme abriram uma nova etapa da carreira com o lançamento de Flash, primeiro single do projeto Colecionando Momentos. A música chegou nas plataformas no mês passado e apresenta novamente um lado romântico que se tornou uma das marcas da dupla. E o momento é especial também porque eles continuam na programação de grandes eventos sertanejos. A dupla tá confirmada no Jaguariúna Rodeio Festival no dia 18 de setembro, dividindo a noite com Wesley Safadão, Natanzinho Lima e Zezé de Camargo. Vale a pena conferir a novidade Flash, o lançamento de Hugo e Guilherme. Daqui a pouquinho eu volto com mais notícias. Até já.
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legal, o rádio gostoso, o rádio vibrante, o rádio que emociona, não é verdade, bebê? Alô, alô, Brasil, de norte a sul, de leste a oeste, você tá ligado conosco nesta madruga, você que nos escuta no sertão, na praia, na roça, na cidade grande ou até mesmo no interior, receba, receba o nosso abraço apertado e cheio de música boa. É o Central da Madrugada, Éder Machado, o amigão na comunicação para aquecer o seu coração, para você que escolheu passar a noite com o radinho ligado e alma conectada conosco aqui na nossa rádio. Sejam bem-vindos, é o Central da Madrugada, bem de boa para você. Aqui tem boa música, tem o sucesso, tem alegria e o alto astral. Dá volume no rádio e tem mais música chegando para você no Central da Madrugada. Bom dia!

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encontro super especial. Na sequência, mais uma atração chegando por aqui. Éder Machado está desejando a todos um ótimo e abençoado dia com muita paz, ótimas energias. Agradecemos a sua companhia e esperamos você na próxima edição. Fui!

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3: Olá, Brasil, está no ar o Central de Notícias nesta quarta-feira, 9 de setembro de 2026. E vamos aos destaques desta hora.
4: Ailton Moreno, a voz padrão do rádio.
3: A crise no STF tomou novas proporções ontem, após o ministro do STF, André Mendonça, determinar o afastamento de Andrei Rodrigues do cargo de diretor-geral da Polícia Federal e de Leandro Almada, da Diretoria de Inteligência Policial. Em votação ainda ontem, três ministros da segunda turma do STF votaram pelo afastamento, seguindo a decisão de Mendonça. O ministro Gilmar Mendes pediu vista para analisar o caso e o julgamento está suspenso por até 90 dias. O delegado William Murade, até então diretor executivo da Polícia Federal, assumiu o cargo de diretor-geral. Ainda no início da tarde de ontem, 11 diretores da Polícia Federal colocaram seus cargos à disposição do diretor-geral substituto. Em um manifesto, o grupo afirma que decidiu se posicionar publicamente em defesa de Rodrigues e de Almada. O texto diz que os dois foram alvo de ataques injustificados e sustenta que a Polícia Federal deve ser preservada de tentativas de usurpação de funções. Um levantamento divulgado esta semana, cruzando dados do Sistema de Informações Contábeis e Fiscais do Setor Público Brasileiro, SINCONF, e do Instituto Brasileiro de Geografia e Estatísticas, o IBGE, mostra que dos 195 municípios do país com orçamentos bilionários, 147 tiveram aumento de habitantes.
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6: Mãe, uma pegadinha não para, me diga toda. É um perigo monstro.
7: Exatamente, doutor.
6: Jesus, pulamos.
8: Alô.
6: Alô, Morgana, é?
8: É.
6: Opa, Morgana, é um rapaz aqui que chegou, tá querendo falar com você. É urgente, viu? Fala aí com ele.
9: Amanda, Amanda, Amanda. Não, Amanda, mamã.
8: E quem é esse rapaz? Fala, velho, o que é isso aí?
6: Ele tá dizendo aqui que é seu parente.
8: Não, eu não tenho esse parente desse jeito.
9: Não, Amanda, mamã.
6: Ele está dizendo aqui que se você não falar com ele, ele vai espalhar pra todo mundo que teu apelido é carteira.
8: Vai se lascar, não ligue mais pra minha casa não, faça favor, tá?
6: Ele já tá espalhando aqui.
8: Vou já ligar pra polícia. Eu já vou nem estando pra delegacia.
6: O couro da sua carteira tá envidado, tá?
8: Vai se lascar.

0: 4:56.
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estamos aqui de volta com a Agenda do Rádio. Hoje, dia 10 de setembro, é o Dia Nacional da Imprensa, é o Dia Mundial de Prevenção do Suicídio e Dia da Luta contra a Gordofobia.

0: apresentadora de TV, e Maurício Manieri, músico brasileiro. Tempo e lembrar que o etíope Abeb Bikila vencia descalço a maratona da Olimpíada de Roma. Descoberto nas montanhas, seu invejável preparo físico era resultado da elevada altitude do ar rarefeito do lugar onde vivia. Em 1962, João Goulart decretava e sancionava a Lei 4.132, que definia o caso de desapropriação por interesse social e dispunha sobre a sua aplicação. Nesta época, já em regime parlamentarista. Em 1972, o brasileiro Emerson Fittipaldi vencia o primeiro campeonato na Fórmula 1. A corrida decisiva foi disputada no Autódromo de Monza, na Itália. E em 2019, acontecia um pisoteamento durante a celebração da Ashura em Karbala, Iraque, matando pelo menos 31 pessoas e ferindo outras 100. A gente se despede do Agenda do Rádio de hoje, porque amanhã tem muito mais. Um cheiro grande, até lá!
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0: dia 15 de setembro comemora-se no Brasil o Dia do Cliente. A data surgiu de uma proposta com caráter promocional em 2003 no estado do Rio Grande do Sul. Hoje, o Dia do Cliente é comemorado anualmente em todo o Brasil. O Dia do Cliente é uma oportunidade para o consumidor aproveitar promoções com descontos especiais e também ganhar muitos brindes como agradecimento à sua fidelidade.
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1: 5 horas.

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1: 9 de setembro de 2026. Diretor-geral da Polícia Federal é afastado e cúpula reage. Quest mostra Lula na frente e empate no segundo turno. Eu sou o Ailton Moreno e o Rádio Notícias está no ar.
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0: ministro André Mendonça, do STF, afastou preventivamente nesta terça-feira 8 o diretor-geral da Polícia Federal, Andrei Rodrigues, e o diretor de inteligência, Leandro Almada. Mendonça afirma que relatórios da inteligência da PF teriam monitorado de forma ilegal sua atuação e determinou a apuração da corregedoria. A decisão repercutiu na cúpula da corporação. 11 diretores colocaram os cargos à disposição em apoio a Andrei e Almada, mas não houve demissão formal. A segunda turma do STF formou maioria para manter os afastamentos. Sob a gestão de Andrei, a Polícia Federal prendeu Daniel Vorcaro, elucidou o assassinato de Marielle Franco e revelou o esquema bilionário de descontos do INSS. Pesquisa Quest, divulgada nesta segunda-feira 7, mostra o presidente Luiz Inácio Lula da Silva do PT com 36% das intenções de voto no primeiro turno. Flávio Bolsonaro do PL aparece com 29% e Augusto Cury do Avante tem 8%. Renan Santos do Missão e Ronaldo Caiado do União Brasil pontuaram 3%. Romeu Zema do Novo tem 2% e Samara Martins da UP tem 1%. O levantamento foi realizado entre os dias 3 e 6 de setembro, a menos de um mês da eleição presidencial de 4 de outubro. Em uma possível disputa de segundo turno, Lula e Flávio Bolsonaro aparecem empatados com 41% cada. Brancos, nulos e quem não pretende votar somam 13%, enquanto 5% estão indecisos. A Quest ouviu 2.004 eleitores e a margem de erro é de 2 pontos percentuais para mais ou para menos.
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0: Graças a Deus, gente. Ó, que bom mesmo. É um privilégio esse momento pelo qual eu realmente me sinto aqui na condição de um instrumento nas mãos do grande maestro do tempo, Criador, o Senhor, o mantenedor, e espero, desejo que esse programa seja para sua vida uma grande bênção.
1: E aí, vacilão?

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1: É, gente, vivemos o tempo das imitações, né? Quantas grandes marcas aí imitadas no dia a dia, né? Imagina um tênis com a marca Nike sendo vendido por R$20. É original? Claro, claro, claro que sendo novo de jeito nenhum. E um relógio Rolex que usa ser vendido aí por R$30 mil, o mais barato? Será que o novo pode ser comprado por uns R$10 por aí? Você acha que o de R$10 é original? Não, não, não, de jeito nenhum. É pura imitação. Cuidado, irmã. Cuidado com coisas que parecem. Falsa alegria, falsa esperança, falsas emoções. É, tudo isso evapora muito fácil. Se você não tomar cuidado, você vai ser um crente e meio. Como é, o Patrick? Crente e meio, o que que é? E meio que eu saiba é a forma de passarmos mensagem eletronicamente através da internet. Ah, tá, entendi. Crente e meio, né? Sempre pela metade, é. Nunca busca a Deus como deveria. E tem na Bíblia esse versículo: buscar-me-eis e me achareis quando me buscardes de todo o vosso coração. Jeremias 29:13. Então, mastigue isso. Depois, você me conta.

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1: Na região sudeste, a quarta-feira, dia 9 de setembro, será marcada por muitas nuvens e chuva nos quatro estados. Em São Paulo, a capital terá pancadas de chuva, com mínima de 14 e máxima de 23 graus. A instabilidade também alcança principalmente o oeste e o sul paulista. No Rio de Janeiro, os termômetros variam de 16 a 27 graus, com pancadas de chuva. A condição se estende pelo interior e pelo litoral. Em Minas Gerais, Belo Horizonte registra mínima de 16 e máxima de 26 graus, com chuva ao longo do dia. O tempo fica instável, principalmente no sul, oeste e leste mineiro, enquanto o norte do estado terá maior presença de nuvens. No Espírito Santo, Vitória terá mínima de 18 e máxima de 27 graus, com chuva. A instabilidade também atinge áreas do interior e do litoral capixaba. As informações são do Instituto Nacional de Meteorologia. Viviane Bessa, o tempo e a temperatura.
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6: O Dia do Cliente é comemorado no dia 15 de setembro no Brasil. A data homenageia os clientes com o objetivo de estreitar as relações entre o comércio e o consumidor. Além de agradecer o cliente, muitas empresas, nessa data, realizam grandes promoções com descontos especiais e também distribuem brindes. Segundo relatos, o Dia do Cliente foi comemorado pela primeira vez em 2003, no estado do Rio Grande do Sul. A criação foi de um especialista em marketing e recursos humanos.
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8: Voltei pra falar que Henrique e Juliano tem um grande encontro pela frente, hein? Henrique e Juliano continuam com uma das agendas mais fortes do sertanejo e tem um compromisso importante marcado para este mês. A dupla se apresenta já no próximo dia 12 em Brasília, dentro da turnê Manifesto Musical. O projeto reúne músicas do álbum Manifesto Musical 2, que colocou novamente os irmãos entre os cantores mais ouvidos do Brasil. A agenda de setembro ainda leva a dupla para outras grandes cidades brasileiras, mostrando que o projeto continua rodando pelo Brasil. Fique ligado, daqui a pouquinho eu volto com mais notícias. Até já.
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10: E é a programação Vida Melhor comunicando, lembrando que você pode ser a esperança de paz para muitos. Quem está perto de você está esperando isso. Seu mundo distante é o que está perto, viu? Em primeiríssima condição. A lâmpada da cozinha não deve se preocupar em lançar luz lá na garagem. Ei, é no contexto do seu dia a dia que Deus quer ver você brilhando e salgando com eficiência. Partindo disso, tudo será proveitoso em tempo, lugar e circunstância também. Você pode se preocupar com os confins da terra, mas primeiro com os confins do seu quintal, que é a sua, a minha, a nossa Jerusalém.

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1: Éter, o distraído, nela tropeçou. O bruto a usou como um projeto. O empreendedor usando a construir. O camponês cansado da lida, dela fez assento. Para as crianças foi brinquedo. Drummond a poetizou. Com ela, Davi matou Golias. O artista fez dela a mais bela escultura. Em todos os casos, a diferença não era a pedra, mas sim o homem. Use as pedras de seu caminho com sabedoria. Normalmente são possibilidades disfarçadas de dificuldades.

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1: Um lobo não ataca uma ovelha tão logo ela se distancia do rebanho. Ele espera que ela se afaste mais e mais. Se mostra a princípio inofensivo. Estimula o animal desgarrado a testar aos poucos seus limites, a aventurar-se, a ir cada vez mais longe do pastor.

0: A estação mais fria do ano chegou. É a estação dos narizes gelados e dos abraços demorados. E nesse friozinho bom de inverno, nosso coração esquente com muito amor. Que você possa degustar mais do que chás e chocolates quentes, mas também a vida que continua bela até nas temperaturas mais baixas. Bem-vindo, inverno!
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1: 5 horas e 37 minutos.
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1: 9 de setembro de 2026. Anvisa aprova medicamento para prevenção de enxaqueca. Apostas online aumentam inadimplência e atrasos no cartão. Eu sou Arilton Moreno e o Rádio Notícias está no ar.
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0: em adultos. Quem traz mais detalhes é José Carlos Andrade.
1: A Agência Nacional de Vigilância Sanitária, Anvisa, aprovou nesta terça-feira, 8 de setembro, o registro do medicamento Aqipta, à base de atogepanto, para a prevenção da enxaqueca em adultos que têm pelo menos 4 episódios da doença por mês. Segundo a agência, estudos mostraram que o medicamento reduz o número de dias com enxaqueca, tanto em pessoas com a forma episódica quanto na forma crônica da doença. A Anvisa informa ainda que a enxaqueca é uma doença neurológica que pode provocar crises recorrentes de dor de cabeça moderada a intensa, além de sintomas como náuseas, vômitos e sensibilidade à luz e ao som. O novo medicamento é uma opção de tratamento oral para a prevenção das crises. A aprovação do registro está publicada em resolução no Diário Oficial da União. Em Brasília, José Carlos Andrade.
0: O estudo inédito aponta que o início das apostas online está associado a uma piora significativa na vida financeira dos brasileiros. Entre os novos apostadores, a proporção de pessoas inadimplentes ficou em média 20% maior nos 12 meses seguintes à primeira aposta, na comparação com quem não joga. O impacto também aparece no cartão de crédito. A parcela da fatura em atraso cresceu em média 38,7% no primeiro ano após o início das apostas. O levantamento foi conduzido pelo professor Sérgio Firpo, do INSPER, em parceria com pesquisadores da Stone, e acompanhou a vida financeira de novos apostadores após a regulamentação do setor no Brasil.
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0: magnata da murmuração em ação novamente.
1: Minha vida, pastor, tô de pernas pro ar. Ai, ai, ai, pensei no que vai dar isso.
0: Isso porque você faz do compromisso com Deus algo, se não artificial, totalmente superficial.
1: Ontem cheguei até a sonhar, pastor. Vi um gato caindo da árvore. Joguei no bicho, numa banquinha lá perto de casa. Sabe o que deu?
0: É pra acabar. Nem imagino. O que que deu?
1: Deu burro, pastor.
0: Claro que ia dar burro. Gato que cai de árvore, murmurou. É burro.
1: Ah, mas se luta fosse imposto, pastor, minha vida, seria o Brasil.
0: Eu acho que se reclamação fosse formiga, sua vida seria um formigueiro.
1: Só sabe, pastor, que o homem tem três fases, né?
0: O homem tem três fases, murmurou. Quais são elas?
1: Do corvo, da águia e do côndor, né?
0: É, já vi falar sobre isso, as três fases do homem: corvo, águia e côndor.
1: A fase do corvo, pastor, é quando o cara, né, a pessoa tem toda a saúde, dorme pouco, come pouco, mas tá tudo bem.
0: E na fase da águia?
1: Aí, né, o cara já fica mais reservado, mais seletivo, mais equilibrado, né, já tá mais ajuizado.
0: E na fase do côndor?
1: Ixi, aí tá levado a breve. É o meu caso, meu pastor, é só dor pra tudo quanto é lugar. Ai, ai, ai.
0: Então você tá nessa fase agora?
1: Ih, faz tempo. Com dor, pastor. Até no pensamento.
0: Até dor de cotovelo.
1: Pior, até essa, né?
0: Dá licença, murmurildo de azedume, com acidez endolorada.
1: Deixa eu ir mesmo, que sinto que estou indo, né? Pro fundo do funil, pra parte mais fina. Ai, que lutaiada, que não tem rim. Para mim, parece que a vida me escolheu como cobaia. Até quando? Ai, ai, ai. Ui. Ah, pior. Ui, ui.
0: Agradecer a Deus por Jesus Cristo, gente, deve ser o nosso principal propósito no dia a dia. Quando agradecemos, não há espaço para ingratidão, a murmuração, o queixume, o abatimento. Em tudo dai graças, porque esta é a vontade de Deus em Cristo Jesus para a nossa vida. Como podemos ler as palavras do apóstolo Paulo na epístola de 1 Tessalonicenses, capítulo 5, versos 18 e 19, que ainda acrescenta: não apagueis o espírito. Quem faz disso, irmão ou irmã, uma regra, verá o quanto a vida pode ser melhor mesmo a cada momento. Haverá um significado, uma disposição, uma maneira equilibrada que nos fará caminhar rumo às grandes conquistas. Pense nisso, tire suas conclusões e viva muito.

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1: Quando o homem trabalha, ele simplesmente trabalha. Mas quando o homem ora, é Deus quem trabalha. Agora é momento de oração.
2: A gente nesse espaço tão maravilhoso acredita, Senhor, que algo tremendo de ti está acontecendo. Eu quero pedir agora, vem com um milagre, porque há situações em que o milagre se faz necessário. Eu sei que a tua vontade, Senhor, é operar maravilhas, é fazer acima do que pedimos e pensamos. Agora, Senhor, faz de nossa oração um ato poderoso, quebra enfermidades, doenças, liberta corações algemados, aflitos, desnorteados, gente, Senhor, que se sente cansada, estressada. Traga alívio ao que se sente caído, levanta-o na força do seu poder, restaura o ânimo dessa pessoa, a disposição, essa pessoa decepcionada com alguém, cura feridas agora, Senhor, estanca essa hemorragia da alma e faça dessa vida, Senhor, uma vida mais experiente, uma vida mais envolvente, uma vida mais dependente de ti, que saiba tirar proveito de cada situação, reconhecendo que todas as coisas contribuem para o bem daqueles que te amam.

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8: Pois é, gente, eu vou me despedindo. Espero que com essas pequenas doses eu tenha contribuído para que você se lembre, para que você saiba ainda mais que aquele que começou a boa obra vai completá-la, porque é Deus de obras completas e acabadas. Pense nisso. Dinheiro faz homens ricos, conhecimento.

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Se for aqui, Cristo estará conosco. E se não for aqui, nós estaremos com Ele.

Aquele abraço, torcida brasileira ligadaça na CES FM Sul-Americana. Ontem, Vasco da Gama foi na altitude da Colômbia, em Bogotá, e empatou em 0-0 com a equipe do Santa Fé. Bom resultado para o Vasco. O Vasco fez um excelente primeiro tempo, dominou, teve chance até de sair vencedor. Na etapa final, aí entrou o efeito altitude. O time cansou, o time já evitava piques mais longos, jogadas em profundidade.

0: 6:01.
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0: Hoje é quinta-feira, dia 10 de setembro de 2026. Está no ar o Jornal do Rádio. E aí, meu amigo Sérgio Lima?
1: Olá, meu amigo Valdir Barbosa. Ótima quinta-feira para você, aos ouvintes. Sejam bem-vindos a mais uma edição do Jornal do Rádio.
0: E hoje comemoramos o Dia Mundial de Prevenção ao Suicídio.
1: E vamos começar o Jornal do Rádio com os destaques de hoje.
0: AGU cobra YouTube sobre renovação de vídeos com falsos médicos de inteligência artificial.
1: INSS, Mendonça solta 3 investigadores e cancela tornozeleira de outros 3.
0: Dino determina reintegração de Andrei Rodrigues ao comando da Polícia Federal.
1: Vacinação na gravidez protege mãe e bebê.
0: E agora vamos saber como fica o tempo nesta quinta-feira.
2: Previsão do tempo para quinta-feira, 10 de setembro de 2026. Centro-Oeste. Em Brasília, Distrito Federal, céu encoberto com possibilidade de chuva isolada à tarde e à noite. Os termômetros marcam mínima de 20 e máxima de 31 graus. Umidade relativa do ar gira em torno de 70 a 30%. Cuiabá, em Mato Grosso, tem previsão de tempo fechado com pancadas de chuva e trovoadas isoladas. Temperatura mínima é de 24 e a máxima de 37 graus. Umidade do ar varia de 90 a 30%. Você ouviu a previsão do tempo para quinta-feira, 10 de setembro de 2026, com informações do IBGE Cidades e do Instituto Nacional de Meteorologia, INMET. Redação de Lucília Araújo, da agência Rádio Gov em Brasília, Luciano Seixas.
1: A AGU cobra YouTube sobre remoção de vídeos com falsos médicos de IA. Repórter Sayonara Moreno.
3: A plataforma de vídeos YouTube vai ter que remover ou alertar os usuários sobre 97 vídeos de inteligência artificial, simulando profissionais de saúde que disseminam informações falsas, incluindo promessas de curas e tratamentos sem comprovação científica. É o que pede a AGU, Advocacia Geral da União, em uma notificação enviada à Big Tech. O alerta foi emitido depois que o Ministério da Saúde identificou 97 perfis com esse tipo de conteúdo durante o primeiro semestre deste ano. Nos materiais veiculados no YouTube, aparecem pessoas de mentira geradas por IA, se apresentando como médicos ou especialistas que usam linguagem de alerta e alarmista para ganhar confiança de quem assiste. Inclusive, parte dos perfis é direcionada a pessoas idosas, com oferta de produtos, livros ou serviços pagos. E com isso são gerados riscos que o governo identifica como automedicação, uso de terapias sem eficácia comprovada, atraso na busca por atendimento profissional e a interrupção ou substituição de tratamentos. De acordo com o governo, a AGU deu 72 horas para que o YouTube retire os conteúdos do ar. Ou, se for o caso, adote medidas que identifiquem e deixem claro que aqueles vídeos são artificiais, gerados por inteligência artificial. Além de acionar o YouTube, o governo também acionou a Polícia Federal e o Conselho Federal de Medicina. Segundo o entendimento do Supremo Tribunal Federal, as plataformas têm responsabilidade pelos conteúdos ilícitos publicados por terceiros. Além disso, a AGU aponta que os grupos identificados violavam os próprios termos de uso das plataformas, que proíbem o compartilhamento de conteúdo ilegal e estabelecem medidas como a remoção e o banimento de contas. A plataforma YouTube pertence ao grupo Google, que foi acionado pela nossa reportagem e afirmou que não vai comentar o assunto. Da Rádio Nacional em Brasília, Sayonara Moreno.
0: INSS, Mendonça solta 3 investigados e cancela tornozeleira de outros 3. Reportagem Gabriel Brum.
4: 3 investigados pela Operação Sem Desconto, que apura descontos indevidos em aposentadorias e pensões do INSS, foram soltos pelo ministro André Mendonça do Supremo Tribunal Federal. As decisões foram publicadas na noite desta terça-feira. São eles o ex-procurador-geral diretor-geral do INSS, Virgílio Antônio Ribeiro de Oliveira Filho, e a empresária Thaisa Hoffmann Jonasso, esposa de Virgílio. Inclusive, a defesa já fez o procedimento para a liberação nesta manhã. Outro liberado pela decisão do ministro foi Samuel Crisóstomo do Bonfim Júnior, contador da CONAFER, Confederação Nacional de Agricultores Familiares e Empreendedores Familiares Rurais. Segundo a investigação, ele teria atuado por meio de diversas empresas utilizadas para recebimento, circulação e dissimulação de valores. No lugar da prisão, o ministro determinou medidas como tornozeleira eletrônica e proibição de contato com outros investigados. De acordo com André Mendonça, a medida não é uma antecipação de julgamento. Significa apenas que na atual fase da investigação, a prisão não é mais necessária para proteger a apuração. Além das solturas, o ministro afrouxou as medidas cautelares contra outros três investigados. José Carlos Oliveira, que depois passou a se chamar Ahmed Mohamed Oliveira, foi chefe do INSS e ministro do Trabalho no governo Bolsonaro. Ele teria recebido propina para facilitar os interesses da CONAFER. Pedro Alves Correia Neto ocupou cargos altos no Ministério da Agricultura e teria recebido propina entre 2022 e 2024. E Gilmar Stello, que seria um intermediário financeiro do esquema. Eles vão deixar de usar a tornozeleira eletrônica, mas estão proibidos de entrar em contato com outros investigados, frequentar unidades do INSS ou de entidades que tenham tido relacionamento e deixar o país. Da Rádio Nacional em Brasília, Gabriel Brum.
1: Dino determina reintegração de Andrei Rodrigues ao comando da Polícia Federal. Repórter Priscila Mazenotti.
5: O ministro Flávio Dino do Supremo Tribunal Federal determinou a reintegração do diretor-geral da Polícia Federal, Andrei Rodrigues, e do diretor de inteligência, Leandro Almada, aos cargos. É uma decisão liminar que vai agora para análise do plenário. Pontos de Flávio Dino que embasaram a decisão. Primeiro, o Partido Novo não teria legitimidade para pedir medidas cautelares em investigações criminais apenas na esfera civil ou eleitoral. Isso porque a decisão dessa terça-feira do ministro André Mendonça de afastar os dois delegados veio justamente por uma ação do Novo, partido político, segundo a decisão, de direita e imediatamente interessado na suposta medida cautelar, pois possui candidato à presidência da República. Outro ponto, o ministro André Mendonça não poderia ter determinado esse afastamento porque ainda está em curso o prazo para que Mendonça e o ministro Alexandre de Moraes deem explicações sobre os relatórios divulgados por um e por outro na semana passada, prazo que termina nesta sexta-feira. Ou seja, André Mendonça é parte, não poderia agir como juiz. Flávio Dino fala ainda em prolação de decisão em causa própria, com o efeito de paralisar investigações e os trabalhos policiais, citando o perigo de dano. Flávio Dino amarrou. Uma coisa é o exercício regular da jurisdição mediante ação constitucional cabível. Outra é a pretensão de afastamento formulada por partido político sem legitimidade para requerer medida cautelar pessoal de natureza penal e acolhida por decisão monocrática. Manifestação atípica sem paralelo na jurisprudência do STF. Por fim, Flávio Dino determina a volta dos dois aos cargos, o restabelecimento integral de suas respectivas atribuições funcionais e, de maneira preventiva, que não sejam impostas a eles novas medidas cautelares de natureza pessoal. E encerrou mandando recado a André Mendonça, especialmente em momentos de acirradas paixões, como ocorre durante um processo eleitoral, o juiz deve zelar para que suas decisões sejam reconhecíveis como derivações do direito e não como resultado de pressões partidárias, ideológicas, midiáticas ou de interesses pessoais. Da Rádio Nacional em Brasília, Priscila Mazenotti.
1: Vacinação na gravidez protege mãe e bebê. Reportagem Carolina Pessoa.
6: Um tema importante para as mulheres grávidas e que muitas vezes gera dúvidas é a vacinação durante este período. Gestantes podem se vacinar? Existem vacinas que podem ser tomadas e outras que devem ser evitadas? A diretora da Sociedade Brasileira de Imunizações, Flávia Bravo, explica que muitas vacinas devem ser tomadas pelas pessoas grávidas, como a hepatite B e a DTPA para difteria, tétano e coqueluche, além da influenza, covid-19 e vírus sincicial respiratório.
7: A vacinação da gestante é fundamental, uma estratégia fundamental para a proteção das duas vidas, né? Do binômio mãe e filho e da própria gestação. Garante uma gravidez mais segura, além de poder, depender da vacina, proteger o bebê durante seus primeiros meses de gestação. Então, os benefícios são da própria gestante por transferência de anticorpos, que a gente chama de imunidade passiva, uma proteção nos primeiros meses da vida do bebê.
6: Um exemplo desse efeito positivo da vacinação em gestantes é o da imunização contra o vírus sincicial respiratório, principal causador da bronquiolite em crianças. No primeiro semestre deste ano, houve uma queda de mais de 50% nos casos de síndrome respiratória aguda grave em bebês menores de 6 meses. Flávia Bravo comenta a conquista.
7: Esse resultado é recebido com muita satisfação, uma notícia para lá de otimista e que traz muito alívio, né? E muita satisfação para todos os pediatras, em termos de saúde pública também, né? Na época do vírus sincicial respiratório, durante a sazonalidade, a sobrecarga dos sistemas de saúde fica em ponto muito preocupante.
6: Flávia Bravo critica também a disseminação de fake news sobre a vacinação na gravidez, que incentivam grávidas a não se vacinarem, e ressalta a importância de consultar fontes confiáveis sobre o tema.
7: Eu lamento muito que falsas informações e mesmo recomendações equivocadas permaneçam. Aconselho que as gestantes procurem fontes confiáveis, como portais e órgãos oficiais de saúde pública e sociedades médicas especializadas e que estão atualizadas em relação à imunização.
6: As vacinas contra a covid-19, influenza e hepatite B podem ser administradas em qualquer época da gestação, já as demais em outros períodos, conforme a orientação do Ministério da Saúde. Todas as vacinas recomendadas durante a gravidez são oferecidas pelo SUS. Da Rádio Nacional no Rio de Janeiro, Carolina Pessoa.
1: Anvisa aprova registro de canetas genéricas para diabetes e obesidade. Repórter Ousamael Gauri.
8: A Anvisa, a Agência Nacional de Vigilância Sanitária, aprovou 2 registros de canetas injetáveis genéricas para o tratamento do diabetes tipo 2 e da obesidade. As autorizações para a farmacêutica brasileira EMS foram publicadas no Diário Oficial da União desta terça-feira, 8 de setembro. Segundo a Anvisa, os 2 medicamentos são genéricos da liraglutida, o mesmo princípio ativo das canetas Saxenda e Victoza da Novo Nordisk. Os novos registros foram concedidos com base no Olire, indicado para o tratamento da obesidade, e no Lirux, indicado para diabetes tipo 2, ambos da própria EMS. E como os 2 injetáveis agora foram registrados como genéricos, o preço pode ser pelo menos 35% menor que uma caneta de marca como a Saxenda ou a Victoza, conforme determina a lei dos genéricos. Da Rádio Nacional em Brasília, Ousama El Gauri.
1: Chegamos ao final do primeiro bloco do Jornal do Rádio. Vamos para o intervalo e daqui a pouco estaremos de volta e você vai conferir.
9: Senado aprova reforma do seguro rural que segue para a sanção presidencial.
1: Meta apresenta ao TSE plano de ação para as redes sociais nas eleições. Daqui a pouco o Jornal do Rádio estará de volta com o nosso segundo bloco.

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1: No Sudeste, a chuva é destaque nesta quinta-feira. No Rio de Janeiro, o chuvisco deve acompanhar o dia inteiro, com máxima de 31 graus. Já São Paulo tem o dia mais frio da região, com máxima de apenas 23 graus e pancadas de chuva isoladas pela manhã e tarde. Em Belo Horizonte e Vitória, o céu fica encoberto, mas sem chuva, com máximas de 30 graus. Ventos fracos a moderados predominam na região. As informações são do Instituto Nacional de Meteorologia. Sofia Muniz, o tempo e a temperatura.
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3: Edelson Moura.
4: Quero agora atender uma carta de Ilza da Cunha Oliveira. É de Açude 1, Volta Redonda, Rio de Janeiro. Que bom, Dilza. Eu, Dilza Batista, estou escrevendo para o seu lindo programa. Você traz tranquilidade aos nossos lares, palavras de engrandecimento. Também temos aqui o radialista Adriano Martins, da Rádio Acesa, daqui de Volta Redonda.
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0: do cliente é comemorado no dia 15 de setembro no Brasil. A data homenageia os clientes com o objetivo de estreitar as relações entre o comércio e o consumidor. Além de agradecer o cliente, muitas empresas, nessa data, realizam grandes promoções com descontos especiais e também distribuem brindes. Segundo relatos, o Dia do Cliente foi comemorado pela primeira vez em 2003, no estado do Rio Grande do Sul. A criação foi de um especialista em marketing e recursos humanos.
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3: O Jornal do Rádio está de volta agora com o nosso segundo bloco desta quinta-feira, dia 10 de setembro de 2026. Sejam bem-vindos.
4: Meta apresenta ao TSE plano de ação para as redes sociais nas eleições. Repórter Carolina Pessoa.
5: A empresa de tecnologia Meta, dona do Facebook, Instagram e WhatsApp, apresentou ao TSE, Tribunal Superior Eleitoral, um plano para as eleições 2026, com medidas voltadas para a comunicação no período, como combate à desinformação, à violência e conteúdos nocivos, além de regras para publicidade política e para conteúdos gerados ou modificados por inteligência artificial. Na avaliação da empresa, 5 áreas são consideradas críticas: discurso hostil, desinformação, ameaças, riscos cívicos e discurso violento. O plano apresentado prevê a remoção de conteúdo nocivo, medidas de transparência relacionadas à publicidade política, proibição de anúncios políticos no WhatsApp e regras para o uso responsável de inteligência artificial generativa. O documento também contempla a proteção de dados pessoais em anúncios eleitorais, canais para denúncias e um cumprimento de ordens judiciais. Já em relação às fake news, a Meta prevê o uso de rótulos e informações de contexto, além de medidas para diminuir a distribuição desses conteúdos. A empresa também vai restringir anúncios que desencorajem a participação eleitoral. A política de moderação apresentada ao TSE ainda estabelece a remoção de conteúdos desumanizadores, de alegações com imoralidade ou criminalidade grave e de insultos dirigidos a pessoas com base em características protegidas. A medida inclui estereótipos prejudiciais, como comparações que desumanizam grupos, muitas vezes associados à violência fora das plataformas. Também estão sujeitos à remoção insultos graves, expressões de desprezo ou nojo, palavrões e apelos à exclusão ou segregação. São ainda proibidos conteúdos de incitação à violência, como ameaças graves ou incitação de atos violentos contra a integridade física de membros e servidores da Justiça Eleitoral e do Ministério Público Eleitoral, apelos à violência eleitoral e aqueles que tenham como objetivo restringir o exercício de poderes constitucionais e discursos de ódio. Além disso, podem ser suspensos conteúdos e contas que incentivem condutas antidemocráticas e a divulgação ou compartilhamento de fatos falsos contra a integridade do processo eleitoral. Da Rádio Nacional no Rio de Janeiro, Carolina Pessoa.
3: Senado aprova a reforma do seguro rural que segue para a sanção presidencial. Reportagem Álvaro Couto.
6: O Senado aprovou na semana passada uma reformulação completa do seguro rural no Brasil. De autoria da senadora Tereza Cristina, o projeto segue agora para a sanção presidencial. A votação foi acelerada para que as mudanças possam valer ainda neste ano agrícola. Em Mato Grosso, o principal estado produtor de grãos do país, o plantio da safra de verão de soja começa em meados de setembro e o produtor precisa contratar o seguro antes de plantar. Se o Senado não aprovasse o texto agora, as novas regras só valeriam a partir de 2027. O projeto traz mudanças importantes para quem trabalha no campo. Ele melhora o programa que subsidia o prêmio do seguro rural, reduz taxas de juros e dá prioridade a quem tem seguro na hora de conseguir crédito. O contrato de seguro também deve facilitar o financiamento da atividade produtiva, já que passa a valer como garantia em empréstimos. Outro ponto central é a criação do chamado Fundo Catástrofe, idealizado em 2010, mas que nunca saiu do papel por falta de dinheiro e de regulamentação. Agora, seguradoras, resseguradoras, cooperativas e empresas do agronegócio poderão participar desse fundo, que vai funcionar como uma reserva para cobrir prejuízos em situações extremas, como grandes secas ou enchentes. O texto também fixa prazos. até 15 dias para analisar o pedido de indenização e até 30 dias para o pagamento. Essa aprovação acontece em um momento delicado para o seguro rural no país. Segundo o Ministério da Agricultura, apenas 3 milhões e 200 mil hectares foram segurados em 2025, uma queda de 55% em relação ao ano anterior e o pior resultado da última década. Um dos motivos é a falta de recursos. O governo destinou 1 bilhão e 150 milhões de reais para subsidiar o seguro em 2021. No ano passado, esse valor caiu para 565 milhões de reais, o menor patamar desde 2019. Para reverter esse cenário, o projeto torna obrigatória a execução do orçamento do seguro rural e proíbe o contingenciamento de despesas ligadas à política. Reportagem Álvaro Couto.
4: Pix automático já opera com regras atualizadas para pagamentos recorrentes. Reportagem Cláudio Mário Carvalho.
7: As regras operacionais do Pix automático passaram por ajustes e já estão em vigor. As mudanças estão previstas nas versões atualizadas do Manual de Padrões para Iniciação do Pix e da API Pix, publicadas pelo Banco Central em 19 de agosto. As especificações incluem melhorias no gerenciamento de pagamentos recorrentes, como mensalidades de academias, escolas e serviços de streaming. Também foram feitos ajustes nos textos para facilitar a compreensão das regras. A API Pix permite integrar sistemas de empresas e plataformas de vendas às instituições financeiras e de pagamento participantes do Pix. Com a ferramenta, podem ser automatizadas operações como geração de QR codes para cobranças e a conciliação financeira em tempo real. Empresas e microempreendedores individuais interessados em utilizar a API Pix devem contratar o serviço com uma instituição participante do Pix. A integração permite registrar automaticamente a confirmação dos pagamentos nos sistemas da empresa. Para saber mais, acesse bcb.gov.br. Da Agência Rádio Gov em Brasília, Claudimário Carvalho.
3: Plataforma certifica. Anatel muda homologação de telecomunicações. Reportagem Osama Ilgori.
8: A partir desta terça-feira, 8 de setembro, procedimentos de certificação e homologação de produtos de telecomunicações serão feitos na plataforma Certifica. A informação é da Anatel, a Agência Nacional de Telecomunicações. O antigo sistema de gestão de certificação e homologação, conhecido pela sigla SCH, deixa então, também a partir desta terça, de receber novos requerimentos. O acesso à nova plataforma Certifica é feito pelo endereço apps.anatel.gov.br. Por lá, podem ser encaminhados e acompanhados procedimentos relacionados à avaliação da conformidade e à validade de produtos. Os interessados nesses procedimentos são geralmente fabricantes, importadores, laboratórios e agentes envolvidos na certificação de produtos para telecomunicações. Os formulários e manuais de orientação podem ser consultados na página de certificação de produtos da Anatel. Já as dúvidas sobre os procedimentos podem ser encaminhadas pelo endereço eletrônico certificação@anatel.gov.br. Da Rádio Nacional em Brasília, Osama Elgauri.
4: Boletim Focus reduz novamente previsão da inflação para 2026. Reportagem Sayonara Moreno.
9: Especialistas do mercado financeiro reduziram mais uma vez a previsão de inflação para este ano. O Boletim Focus, publicado nesta terça-feira pelo Banco Central, aponta que a previsão do IPCA, Índice Nacional de Preços ao Consumidor Amplo, caiu timidamente de 5,01% para 5%. Lembrando que a previsão deixa o país acima da meta de inflação, que é de 3%, podendo variar 1,5% para mais ou para menos. Para ficar dentro dessa meta, o Banco Central leva em conta a taxa de juros básica da economia brasileira, a Selic, que atualmente está em 14%, conforme definido pelo Comitê de Política Monetária. Especialistas do mercado financeiro mantiveram a previsão pela quinta semana seguida de taxa Selic em 13,75%. Para o ano que vem, a previsão é de uma Selic em 12% e deve cair para 10,5% em 2028. A previsão é que a economia brasileira siga crescendo. O aumento previsto no PIB, Produto Interno Bruto, que a soma de todas as riquezas do país foi de 1,92 para 1,93% na previsão deste ano. Para o ano que vem, o mercado estima um crescimento do PIB de 1,5%. E para o fim do ano, a previsão é de que a cotação do dólar fique em R$ 5,20. No fim do ano que vem, a previsão é de R$ 5,30. Da Rádio Nacional em Brasília, Sayonara Moreno.
3: Supercomputador. Brasil ganha novo modelo de previsão do tempo. Reportagem Sofia Maria Duarte Muniz.
10: O Brasil ganhou um modelo próprio de previsão do tempo. O INPE começou a operar o Monan, sistema desenvolvido em 3 anos e que roda no supercomputador Jaci, em Cachoeira Paulista, no interior de São Paulo. Segundo o Ministério da Ciência, Tecnologia e Inovação, a precisão das previsões brasileiras chega agora ao mesmo nível de centros de referência dos Estados Unidos e da Europa. O sistema faz previsões com até 11 dias de antecedência e deve ajudar a antecipar alertas de tempestades, secas e frente frias, além de apoiar o planejamento da agricultura. Reportagem Sofia Muniz.
4: Brasil fica abaixo da média da OCDE em matemática, leitura e ciências. Repórter Sayonara Moreno.
9: Quando o assunto é aprendizado em matemática, leitura e ciências, a educação brasileira está abaixo da média dos países da OCDE, Organização para a Cooperação e Desenvolvimento Econômico. É o que aponta o resultado do PISA, o Programa Internacional de Avaliação de Estudantes, aplicado a cada 3 anos pela OCDE e divulgado nesta terça-feira. Apesar de abaixo da média dos países desenvolvidos, a educação brasileira reduziu a diferença que mantinha em relação a eles. Segundo os resultados de 2025, o Brasil teve 408 pontos em leitura, enquanto a média dos países da OCDE foi de 466. Brasil teve 377 em matemática diante dos 469 da média dos demais, e em ciências foram 409 pontos do Brasil, enquanto a média da OCDE foi de 486. No levantamento global, a China lidera a pontuação em matemática e ciências. Em leitura, fica em segundo lugar. Na avaliação do professor da Faculdade de Educação da Universidade de São Paulo, Daniel Cara, isso reflete a ideia de que é preciso que o padrão educacional dos países avaliados esteja amparado por um processo de desenvolvimento econômico.
11: É preciso compreender que a política educacional precisa ser vinculada e analisada no conjunto de outras políticas, em especial da política econômica. Infelizmente, o Brasil está estagnado. Nossos grandes saltos educacionais ocorreram ali por volta de 2007 a 2010. O Brasil teve uma taxa de crescimento que nós chamamos de taxa de crescimento chinesa. 2010 foi mais de 7% do PIB. Fica reforçado o argumento. A educação, ela tem um vínculo e uma interação muito sensível à situação da renda familiar, do desenvolvimento econômico, do processo de industrialização.
9: Apesar da estagnação mencionada, os dados referentes ao período acumulado entre 2006 e 2025, a distância entre o Brasil e os demais da OCDE diminuiu. A maior evolução foi na matemática, quando a diferença era de 131 e agora passou para 92 pontos. O levantamento do ano passado foi feito com mais de 700 mil estudantes em 91 países. No Brasil, foram mais de 30 mil na faixa dos 15 anos, sendo que 7 a cada 10 eram de escola pública. Com informações da Agência Brasil, da Rádio Nacional em Brasília, Sayonara Moreno.
3: Aqui no Jornal do Rádio você fica sempre informado. Já chegamos ao final do segundo bloco. Daqui a pouco estaremos de volta e você vai conferir.
4: Quase metade das famílias recua a doação de órgãos no Brasil. Aponta levantamento.
3: Cerca de 20 milhões de crianças sofreram algum tipo de exploração ou abuso sexual nas redes sociais.
4: Daqui a pouco estaremos de volta com o nosso terceiro bloco do Jornal do Rádio 10.

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1: Recentemente, num grupo de amigos, surgiu uma discordância que deu o que falar em nossa rede social e quase nos levou a uma posição radical. Então, aproveito o fato para colocar aqui nosso tema de hoje. Qual a importância da discordância? Por princípio, creio que as discordâncias são boas e necessárias quando nos dão novos pontos de vista para que ocorra uma evolução. Na sociedade, ela é fundamental, proporcionando debate de ideias e a troca de opiniões que levarão ao progresso cultural e político. O problema é quando ocorre a falta de harmonia ou desacordo entre duas ou mais partes que leve ao rompimento entre amigos divergentes. Então, devemos saber lidar com as divergências e todos conhecem as regras básicas para isso. Vamos lá. Reconhecer que cada pessoa tem seus valores e suas crenças. Demonstrarmos atenção e interesse pelos pontos de vista dos opositores. Preocuparmos-nos não apenas com as divergências, e sim com os aspectos de comum acordo para tentarmos encontrar soluções. Ter empatia, aquela velha capacidade de entender o que a outra pessoa sente. Enfim, gente amiga, discordar não é discutir nem impor. Vamos então encontrar a melhor forma de conviver pacificamente.
2: Seis horas e 35 minutos.
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0: Mendonça e Sérgio Lima.
1: Já estamos de volta com o nosso Jornal do Rádio desta quinta-feira. Sejam bem-vindos.
2: Quase metade das famílias recusa doação de órgãos no Brasil, aponta levantamento. Reportagem Milena Abreu.
3: A taxa média de recusa familiar para doação de órgãos no Brasil é de 45%. Em outras palavras, dá para dizer que pelo menos 4 de cada 10 famílias decidem pela não doação de órgãos. É o que mostram os dados divulgados pela Associação de Medicina Intensiva Brasileira.

0: transplante. O objetivo é melhorar o acolhimento das famílias, qualificar a comunicação e tornar mais eficiente a identificação e manutenção de potenciais doadores. Dados do Registro Brasileiro de Transplantes mostram que em 2025 o país registrou 15.940 potenciais doadores. Desse total, 4.335 se tornaram doadores efetivos. No mesmo período, 4.200 famílias entrevistadas não autorizaram a doação de órgãos. Especialistas destacam que ações de informação e diálogo humanizado podem ajudar a reduzir a resistência à doação e ampliar o número de transplantes realizados no país. Da Rádio 2, Milena Abreu.
1: Cerca de 20 milhões de crianças sofreram algum tipo de exploração ou abuso sexual nas redes sociais. A reportagem é de Fabiola Altran.
2: Em um ano, cerca de 20 milhões de crianças e adolescentes foram expostos a algum tipo de conteúdo sexual online em 21 países. Além disso, perto de 9 milhões foram induzidos a manter conversas de teor sexual ou compartilhar imagens contra a vontade. E mais, 4 milhões tiveram imagens próprias vazadas. No total, o número de crianças expostas a conteúdo sexual indesejado é calculado em 15 milhões. Os dados são de um relatório lançado pelo Fundo das Nações Unidas para a Infância. Mas os especialistas do Unicef acham que os números devem ser bem maiores. Isso porque muitas vítimas não chegam a informar o que aconteceu com elas. Mais de 40% das ocorrências relatadas durante o levantamento não foram reveladas pelas vítimas. O levantamento aponta ainda que quanto às plataformas digitais com maior número de violações, 60% delas ocorreram em redes como Facebook, Instagram, Snapchat, TikTok e WhatsApp. Da Rádio 2, Fabiola Altran.
3: STF mantém poder do INSS para definir teto de juros do crédito consignado. Reportagem Milena Abreu.
0: O Supremo Tribunal Federal decidiu por unanimidade que o INSS continuará responsável por definir o teto de juros do crédito consignado destinado a aposentados e pensionistas da Previdência Social. A decisão foi tomada no julgamento de uma ação apresentada pela Associação Brasileira de Bancos, que questionava a competência do Instituto para estabelecer as regras da modalidade. A ação movida pela associação defendia que a definição dos juros deveria ficar a cargo do Conselho Monetário Nacional. A entidade argumentou que a atribuição está ligada ao sistema financeiro. O entendimento do relator, ministro Cássio Nunes Marques, no entanto, foi o de que o INSS tem autonomia para definir a taxa. Para o magistrado, o consignado possui uma finalidade social e atende um público considerado vulnerável, o que justifica a atuação do INSS no controle das condições desse tipo de crédito. Os demais ministros acompanharam o parecer, entendendo que a limitação dos juros é uma forma de proteger aposentados e pensionistas. Atualmente, a taxa média do empréstimo pessoal consignado para beneficiários do INSS é de 1,85% ao mês. Já o teto do cartão de crédito consignado está fixado em 2,46% ao mês. A decisão mantém as regras atuais de controle das taxas e reforça o papel do INSS na regulamentação de uma das modalidades de crédito mais utilizada pelos beneficiários da Previdência Social. Da Rádio 2, Milena Abreu.
1: Levantamento inédito do Google mostra aumento de mais de 1000% nas buscas sobre sachês de nicotina. Repórter Fabiola Altran.
2: Brasileiros estão mais interessados em informações sobre sachês de nicotina. É o que aponta um levantamento inédito no Google Trends. De acordo com a pesquisa, no último ano, a procura na internet por termos relacionados a esses produtos, como sachês e bolsas de nicotina, aumentou 1.200% nas buscas em todo o Brasil. Usuários da internet de Santa Catarina são os que mais se interessaram sobre esses itens. Na sequência, vem os de São Paulo, do Rio Grande do Sul e do Rio de Janeiro. Alexandre Lucian, presidente do Direta, Diretório de Informações para a Redução dos Danos do Tabagismo, comenta que a pesquisa revela que a proibição dos produtos no Brasil não impede o acesso a esses itens.
4: A gente está falando de um mercado 100% ilegal. Um levantamento da USP e do Instituto Ipsos aponta que

0: e o consumo de cigarros eletrônicos e sachês de nicotina já soma quase 10 milhões de brasileiros. O que deixa claro que a proibição não impede o acesso. Basta uma rápida pesquisa no Google para a gente encontrar lojas vendendo esses produtos para qualquer pessoa, independentemente de idade, com entrega no conforto de casa, sem que a gente saiba absolutamente nada sobre esses produtos. Como é que são fabricados? De onde eles vêm? Ou o que é que tem dentro? O consumidor não sabe exatamente o que está comprando, não tem garantia sobre a procedência, composição ou qualidade e fica muito mais exposto a produtos adulterados ou fora de qualquer padrão de segurança.
1: Especialistas destacam que esses produtos funcionam como uma alternativa de menor risco para adultos fumantes em diversos países, desde que obedeçam a regras rigorosas de controle e composição. O cirurgião oncológico Edgar Mesquita defende um programa de redução de danos no Brasil e cita um exemplo.
2: A Suécia se tornou o primeiro país do mundo oficialmente livre do fumo, segundo as metas da Organização Mundial de Saúde. Isso porque adotou de forma coerente uma estratégia de redução de danos. Com apenas 3,7% de fumantes diários e com um marco regulatório estrito, o país mostrou que a substituição do cigarro convencional por produtos de nicotina sem tabaco pode reduzir drasticamente a prevalência do tabagismo e também as taxas de câncer oral, doença periodontal e mortalidade associada ao tabaco. Seguindo o exemplo da Suécia, o Brasil poderia replicar o caminho de regular ao invés de proibir, oferecendo ao fumante adulto que não consegue parar de fumar uma alternativa menos letal com padrões sanitários, restrição etária rigorosa e controle de composição.
1: Edgar Mesquita lembra que nenhum produto com nicotina é 100% isento de riscos, mas o cirurgião oncológico destaca que a diferença fundamental entre os cigarro convencional e produtos de nicotina oral é a ausência de combustão. Segundo ele, assim, são eliminados os agentes que causam câncer e outras doenças graves ligadas ao tabagismo. Da Rádio 2, Fabíola Altran.
3: Lula defende quebra de sigilo das investigações do caso Master. Reportagem Sayonara Moreno.
4: Diante da série de decisões e vazamentos envolvendo o Supremo Tribunal Federal, o presidente Lula defendeu nesta quarta-feira a quebra completa do sigilo das investigações de todos os envolvidos no caso Master, que ele considera o maior crime financeiro da história do Brasil. Em publicação nas redes sociais, Lula defende que a medida seja tomada de forma urgente contra quem for, doa a quem doer. Ainda segundo o presidente, é preciso haver transparência e não vazamentos seletivos que impactam a disputa eleitoral. Para Lula, o povo brasileiro precisa de explicações para enfrentar o que ele classifica como crise institucional que tomou conta do poder judiciário. Ainda na esfera da Suprema Corte, Lula citou como exemplo a ser seguido a divulgação da verdade na Operação Spoofing, conduzida pelo então ministro do STF, Ricardo Lewandowski. Em 2021, o magistrado retirou o sigilo que havia imposto aos autos, o que garantiu à defesa de Lula, na época, acesso aos arquivos da Operação Spoofing, que investigava a invasão de dispositivos eletrônicos de autoridades ligadas à Operação Lava Jato. Da Rádio Nacional em Brasília, Sayonara Moreno.
5: Agora é hora do nosso Giro Rural. Humberto Ferretti traz as últimas do campo. Safra de amendoim será maior, preço do café cai e algodão fica mais caro.
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7: Eu sou Humberto Ferretti e esse é o Giro Rural. Depois de crescer quase 60% na safra 24-25, a produção de amendoim será maior de novo no ciclo 25-26. A Conab fala em uma produção total de quase 1.300.000 toneladas na soma das duas safras, um avanço de 10%. A área plantada deve ser pouca coisa maior, o que indica que o crescimento na safra será puxado pelo rendimento das plantações, que pode passar de 4,5 toneladas por hectare. O preço do café no campo caiu nos últimos dias. Dados do CPEA indicam que a saca do Arábica ficou 5% mais barata do começo do mês para cá, vendida na casa de R$ 1.660. A colheita está praticamente encerrada, o que significa aumento da oferta. Além disso, as chuvas fora de época de julho afetaram a qualidade de parte da produção. Resta saber se esse movimento de queda vai se manter, até porque o produtor com café de boa qualidade para vender tende a bater o pé na hora de negociar, o que pode puxar o preço médio para cima. Depois de fechar agosto com alta de quase 4%, a cotação do algodão em pluma voltou a subir nos primeiros dias de setembro, com picos na casa de R$4,40 a libra peso, informa o CPEA. A alta dos preços no mercado internacional tem impacto nos valores por aqui, até porque o produtor vê as notícias e passa a pedir mais, inclusive de compradores nacionais. Lá fora, as cotações subiram por conta do calor, que pode prejudicar a colheita dos Estados Unidos.
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3: Chegamos ao final do nosso terceiro bloco do Jornal do Rádio. Vamos fazer um intervalo e daqui a pouco você vai conferir.
5: PEC da Segurança Pública poderá direcionar recursos para as Forças Armadas.
3: Plenário pode votar articulação entre agências reguladoras e órgãos ambientais.
5: E todas as notícias do esporte com Jaime Ramos. Voltaremos em instantes com o nosso último bloco do Jornal do Rádio.

0: 6:49.
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4: Como que uma lei de um plano diretor pode induzir um uso desejado? Por exemplo, uma grande questão que está colocada na cidade é a questão da instalação da moradia popular. A gente sabe muito bem que a maior parte da moradia das nossas cidades se localizam em áreas irregulares, em áreas que teoricamente não deveriam ser ocupadas. Por exemplo, lá longe na zona rural onde não tem infraestrutura, ou em cima dos córregos, em beira de córrego, em cima do mangue, em morro de alta declividade. Ou seja, a maior parte da população do Brasil, que é uma população pobre, mora em áreas que não seriam boas para urbanizar, mas acaba morando nessas áreas porque não conseguem comprar um pedaço de terra, ou um apartamento, ou uma casa num lugar bem localizado e bom. E com isso acabam sendo pulsas para fora desses lugares e para cima dos lugares mais frágeis, mais vulneráveis. Depois o preço é pago por toda a cidade, além dessa população que vai morar mal, num ambiente muitas vezes de risco. Então, não há mágica. Só é possível enfrentar essa questão se a cidade abrir espaços para moradia popular nos locais bem servidos de infraestrutura. E para isso pode se valer de novos instrumentos do Estatuto da Cidade.
3: Acompanhe os boletins do Estatuto e participe das discussões em sua

0: O Jornal do Rádio está de volta, agora com o nosso quarto e último bloco desta quinta-feira, dia 10 de setembro de 2026.
1: PEC da Segurança Pública poderá direcionar recursos para as Forças Armadas. Repórter Bruno Lourenço.
2: A proposta de emenda à Constituição aprovada pelos senadores institucionaliza o Sistema Único de Segurança Pública, que terá receitas do Fundo Nacional de Segurança Pública e do Fundo Penitenciário Nacional e até de eventual superávit no Fundo Social do Pré-Sal. Emenda do senador Carlos Portinho, do PL do Rio de Janeiro, quer incluir as Forças Armadas entre as beneficiárias dos recursos. Portinho diz que é justo direcionar essas verbas quando militares atuam em atividades de proteção e defesa civil contra delitos nas fronteiras e na garantia da lei e da ordem.
3: A ausência de previsão expressa quanto à destinação de recursos do Fundo Nacional de Segurança Pública para essas operações gera insegurança jurídica e limita a capacidade de resposta do Estado frente às ameaças do alcance nacional. Aqui falamos de soberania.
2: Portinho destacou que sua proposta é voltada exclusivamente para o custeio de ações desempenhadas em contextos específicos, como operações nos morros de seu estado. O relator da PEC da Segurança, senador Rogério Carvalho, do PT de Sergipe, no entanto, recomenda a rejeição da emenda.
4: As Forças Armadas têm o seu próprio regramento de financiamento, que é um outro debate que precisa ser feito num outro lugar. E se ele for convocado, deverá ter reforço orçamentário naquilo que é o lugar do financiamento da segurança pública.
2: A Comissão de Constituição e Justiça deve concluir a votação da PEC da Segurança na próxima reunião. Da Rádio Senado, Bruno Lourenço.
0: Plenário pode votar articulação entre agências reguladoras e órgãos ambientais. Reportagem César Mendes.
5: Criada no final de 2023 para investigar as responsabilidades jurídicas e socioambientais da mineradora pelo afundamento do solo em bairros da cidade de Maceió, a CPI da Braskem aprovou o seu relatório final em maio de 2024. Além de apontar a culpa direta da mineradora no afundamento, em virtude da extração de salgema acima dos limites seguros e sem o devido monitoramento, o texto trouxe sugestões para reforçar a regulação da atividade de mineração pelo poder público. Uma das propostas busca fortalecer a articulação das agências reguladoras e dos órgãos de defesa ambiental, mudando a lei que trata da gestão das agências para evitar novas falhas de fiscalização em atividades que geram riscos ao meio ambiente. Pelo projeto aprovado em junho na Comissão de Meio Ambiente e agora pronto para análise no plenário, o intercâmbio de informações sobre a avaliação e a gestão de riscos em licenciamentos e monitoramentos de atividades com potencial poluidor passa a ser obrigatório. O objetivo é que os grandes empreendimentos passem por um controle mais eficiente das agências reguladoras e dos órgãos ambientais, padronizando exigências para dar mais celeridade à emissão das licenças, mas sem abrir mão da eficiência fiscalizatória. Relator designado, o senador Confúcio Moura, do MDB de Rondônia, destacou uma mudança feita no texto original para limitar a obrigatoriedade do compartilhamento a empreendimentos e atividades com alto potencial poluidor.
6: Apesar do grande mérito da proposição, entendemos que a sua redação pode gerar obrigações desproporcionais em determinadas situações.
5: Segundo os senadores da CPI da Braskem, o projeto vai diminuir lacunas de comunicação entre a fiscalização de agências reguladoras, como por exemplo a Agência Nacional de Mineração, e órgãos ambientais, como o IBAMA. Da Rádio Senado, César Mendes.
1: Em greve desde terça-feira, dia 8, agências da Caixa Econômica Federal estão fechadas por tempo indeterminado em Goiânia e no interior, após empregados rejeitarem a proposta apresentada pelo banco para a renovação do Acordo Coletivo de Trabalho 2026-2028, segundo o Sindicato dos Bancários de Goiás. A assembleia foi realizada em ambiente virtual entre os dias 3 e 4 de setembro. De acordo com Sérgio Costa, presidente do sindicato em Goiás, 96,50% dos trabalhadores que participaram da votação rejeitaram a proposta do banco, enquanto 3,50 foram favoráveis. Em entrevista ao G1, Sérgio explicou que um dos principais entraves da negociação é o Saúde Caixa, plano de assistência médica oferecido pela empresa a empregados da ativa, aposentados, pensionistas e dependentes. O dirigente sindical destacou ainda outras reivindicações, como reposição salarial, redução de sobrecarga, regramento de teletrabalho e manutenção de direitos específicos da categoria.
7: Segundo o sindicato, a adesão ao movimento é crescente e diversas agências na capital e no interior já paralisaram o atendimento ao público. Para Cláudia Bahia, vice-presidente da Associação dos Gestores da Caixa em Goiás e diretora regional do Centro-Oeste da Federação Nacional dos Gestores da Caixa, o problema não se limita ao reajuste salarial envolvendo principalmente o pacto do plano de saúde nas finanças dos trabalhadores, além das condições de rotina que levam ao adoecimento da categoria. Conforme Cláudia, a regra de custeio do plano foi alterada em 2017. Ao G1, ela relatou que o modelo anterior previa a cobertura de 70% das despesas pela Caixa e 30% pelos funcionários. Naquele ano, entretanto, a instituição modificou o Estatuto da Assistência e estabeleceu um teto de 6,5% sobre a folha de pagamento para contribuição patronal. Na avaliação da diretora, os trabalhadores podem até receber reposição salarial acima da inflação, mas acaba absorvendo despesas muito maiores com a comparticipação em saúde se os gastos do Saúde Caixa sobem além do limite estabelecido. O excedente dessa capacidade de custeio acaba sendo repassado aos empregados, explicou.
1: Cláudia destacou ainda que a FENABAN ofereceu reajuste pelo INPC acrescido de 0,60% de ganho real aos bancários, patamar aceito pela rede privada. Não basta discutir o reajuste de 0,6% acima da inflação, porque o encarecimento dos custos do plano pode acarretar uma perda financeira substancialmente maior, ressaltou. Um novo encontro foi marcado, que reuniu representantes da Confederação Nacional dos Trabalhadores do Ramo Financeiro e da Confederação Nacional dos Trabalhadores das Empresas de Crédito, Contec. As partes voltam a debater os termos da renovação e os rumos da paralisação. Esporte.
7: E agora chegou o momento de ficarmos por dentro dos principais acontecimentos do esporte. E quem chega com todas essas informações é ele.
8: Um forte abraço a você ligado aqui no Jornal do Rádio.
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2: É hora da hora, hora certa.
3: 7:25.
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pessoal, estamos aqui de volta com a Agenda do Rádio. Hoje, dia 10 de setembro, é o Dia Nacional da Imprensa, é o Dia Mundial de Prevenção do Suicídio e Dia da Luta contra a Gordofobia.

0: e produtor aqui no Brasil, Wolf Maia, ator e diretor, Nani Venâncio, atriz e apresentadora de TV, e Maurício Manieri, músico brasileiro. Fatos históricos e jornalísticos. Vamos voltar no tempo e lembrar que o etíope Abeb Bikila vencia descalço a maratona da Olimpíada de Roma. Descoberto nas montanhas, seu invejável preparo físico era resultado da elevada altitude do ar rarefeito do lugar onde vivia. Em 1962, João Goulart decretava e sancionava a Lei 4.132, que definia o caso de desapropriação por interesse social e dispunha sobre a sua aplicação. Nesta época, já em regime parlamentarista. Em 1972, o brasileiro Emerson Fittipaldi vencia o primeiro campeonato na Fórmula 1. A corrida decisiva foi disputada no Autódromo de Monza, na Itália. E em 2019, acontecia um pisoteamento durante a celebração da Ashura em Karbala, Iraque, matando pelo menos 31 pessoas e ferindo outras 100. A gente se despede do Agenda do Rádio de hoje, porque amanhã tem muito mais. Um cheiro grande, até lá!
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O Vasco se deu bem. Segurou um empate 0-0 na Colômbia contra o Santa Fé pela Sul-Americana. E agora vai decidir no Rio. Já o Fluminense pela Libertadores no Rio ganhou de 2-0 dos argentinos do Platense e joga a segunda lá em Buenos Aires. Pode ser que não aconteça nada, mas assusta. A meteorologia prevê para hoje chuva forte com ventos. Em Minas, 467 cidades estão em alerta. São Paulo também tem previsão até de granizo. Mais cedo, ninguém previu, mas também não foi surpresa. Confusão com a bandidagem na Pavuna e Anchieta. Ônibus sequestrados e atravessados nas ruas pela região do Chapadão. Uma mulher apontada como tesoureira do grupo de Fernandinho Beiramar foi presa na Via Dutra. Ela era procurada há mais de 20 anos. Administrava o dinheiro do tráfico. E o marido, que foi preso em Pernambuco, cuidava das armas. Edivânia Barbosa, de 29 anos, essa coitada foi morta dentro de casa, no bairro São Bento, em Caxias. Os filhos de 6 e 7 anos acordaram e viram a mãe morta. A polícia procura o namorado dela, é o principal suspeito. Empresários de todo o Brasil divulgaram uma carta pregando a pacificação do judiciário. Afirmam que esses desentendimentos só prejudicam o país e afetam até a economia. E o ministro Flávio Dino suspendeu a decisão do ministro André Mendonça, que afastou o diretor-geral da Polícia Federal, Andrei Rodrigues. Flávio Dino disse que o afastamento prejudicava as investigações sobre o dinheiro lavado do Banco Master e que só beneficiava os investigados. Além disso, a medida foi solicitada pelo Partido Novo, sem competência para esse tipo de solicitação. Essa medida agrava ainda mais a crise no STF. O presidente do STF, ministro Edson Fachin, deu até sexta-feira para que apareça uma solução para o problema. Acho bom, ministro, chamar um inspetor de escola primária. Isso é quase uma briga de moleques. Nessa briga, não tem nenhum herói e não tem nenhum vencedor. Quem perde, a gente sabe, é o povo. Quem perde é a justiça.

0: É o Gabriel Ferreira chamando. Fala, Gabriel.
1: Fala, Cidinha. A Polícia Civil realizou hoje uma operação contra uma quadrilha que divulgava e vendia medicamentos abortivos de forma ilegal pelas redes sociais. Esses criminosos usavam perfis para oferecer os medicamentos com direito à tabela de preços e formas de pagamento, como cartão de crédito e Pix. Em algumas publicações, Cidinha, havia até vídeos com orientações sobre como realizar um aborto dentro de casa. A gente vai ouvir agora a delegada Camila Pegorim, da Delegacia de Repressão aos Crimes de Informática, que explica como era feita a distribuição desses medicamentos.
2: Elas enviavam os medicamentos, não posso chamar de vítima, mas para gestantes, numa cestinha de presente, como se fosse, enfim, né, uma data comemorativa, alguma coisa do tipo, e sempre com alguma coisa ali para camuflar. Um doce, um artigo de sex shop, bolo, flores, fitas, como se fosse uma cesta comemorativa mesmo.
0: Pois é, que barbaridade, né? Que criatividade que podia ser destinada a outras coisas, né? É para matar. Que loucura. Valeu, Gabriel. Agora é Pedro Gadelha. Fala, Pedro.
3: Fala, Cidinha. A Polícia Federal prendeu o líder de um grupo especializado em furtar encomendas dos Correios no estado do Rio e de São Paulo. A quadrilha atuava desde 2024, fraudando documentos para retirar e vender produtos de grande valor. O esquema funcionava da seguinte forma, Cidinha. Os criminosos invadiam o sistema dos Correios, identificavam as encomendas mais caras e falsificavam a identidade dos verdadeiros destinatários para roubar os produtos. A estimativa, Cidinha, é que mais de 24 encomendas tenham sido furtadas. O líder do bando foi preso, mas outro

0: antiga estrada Rio do Pau, em Anchieta, na Zona Norte, devido a uma operação da PM no complexo do Chapadão. Fui lá, acompanhei o martírio dos passageiros que tiveram que descer dos ônibus aí, andando a pé para tentar pegar uma condução, pegar um trem. Situação muito complicada e meio caos. Vamos ouvir os relatos dos passageiros naquele momento em que os ônibus eram sequestrados.
1: E a gente agora saiu do ônibus, o motorista falou que não ia mais passar para esse lado de cá e estamos indo andando.
2: E aí, para fazer o quê? Pegar outra condução?
1: Pegar outra condução para chegar no trabalho.
2: Tem que se virar.
1: Tem que se virar, de qualquer jeito.
2: Já falou com o patrão?
1: Ainda não, vou entrar em contato com ele agora.
2: Que transtorno, né? Felizmente isso acontece diariamente no Rio de Janeiro, só muda o bairro.
1: Só muda o bairro, mesma coisa.
3: Saindo do trabalho de 24 horas.
2: E agora?
3: E agora eu vou andando para casa. Fazer o quê, né?
2: Mais um dia no Rio de Janeiro.
3: Mais um dia.
0: É, só mais um dia, Cidinha. Ontem à noite, pra você ter uma ideia, 8:30 da noite, muita gente ficou presa no metrô de Del Castillo, ali no Shopping Nova América, por causa de um tiroteio entre traficantes e milicianos. 8:30 da noite. E esse caso que eu contei agora há pouco, também por volta de 9 horas da manhã. É, infelizmente, só muda o bairro, todo dia a mesma coisa acontecendo, né, Cidinha?
4: Tá descontrolado tudo, né? Eu há pouco estava conversando aqui em casa que eu acho que a polícia melhorou nas investigações. Hoje, por exemplo, ontem nós denunciamos o sequestro que sofreu aquela menina, né, o Ciro?
0: Sim.
4: Aquela menina sofreu um sequestro de um carro. Ela passava perto do carro, o cara puxou ela para dentro do carro. Hoje o cara já foi preso. Eu estou dando só um exemplo. Mas isso tem acontecido, felizmente, quase todos os dias. A polícia age prontamente e resolve as paradas. É preciso que faça isso também com sequestradores de ônibus. Que faça isso também com os bandidos que fraudavam, estão fraudando as entregas de encomendas nos Correios. É preciso agir quando os acusados, não é um acusado, são vários acusados, é um grupo de criminosos. Aí fica mais difícil, mas a polícia tem competência para isso e deve agir.
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0: dia.
1: O dia 15 de setembro comemora-se no Brasil o Dia do Cliente. A data surgiu de uma proposta com caráter promocional em 2003, no estado do Rio Grande do Sul. Hoje, o Dia do Cliente é comemorado anualmente em todo o Brasil. O Dia do Cliente é uma oportunidade para o consumidor aproveitar promoções com descontos especiais e também ganhar muitos brindes como agradecimento à sua fidelidade.
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3: Olá, meus amores! Chegando por aqui com previsões astrológicas para esta quinta-feira, 10 de setembro, Dia Mundial de Prevenção do Suicídio, Dia do Gordo e dia também da fundação do primeiro jornal no Brasil, do Brasil, isso mesmo. E se você também hoje faz aniversário, parabéns! Que possa ter muitos anos de vida, que o seu coração sempre esteja em festa, viu? Feliz aniversário! Previsões astrológicas chegando, trazendo aí, ó, tudo que os astros reservam pro dia de hoje, pra você de Áries, Touro, Gêmeos e Câncer, só pra gente começar, né?
4: Áries, de 21 de março a 20 de abril.
3: Áries, bom dia! Chega de mimimi! Bora investir na felicidade, viu? Tá na hora de agir. Se você curte essa pessoa e ela também, mas a timidez tá travando tudo, é hora de se mexer. Ah, as estrelas estão dizendo que não dá mais pra ficar parado, tá bom? Número 21, a cor é verde.
4: Touro, de 21 de abril a 20 de maio.
3: Touro, paixão começou.

0: Começando, ó, com tudo. E se a relação com alguém que gosta tá massa, se prepare para viver momentos cheios de carinho e afeto. Pode rolar até convite para saírem só vocês. Um passo importante vai mostrar o que você deve fazer. Sua determinação vai ser destaque neste ciclo e isso vai ajudar a aumentar a sua grana. Agora, Lilás, número 8.
1: Gêmeos, de 21 de maio a 20 de junho.
0: Gêmeos, manda ver em metas mais ambiciosas. Hoje os sentimentos vão estar à flor da pele e a conexão com quem você está interessado vai ser daquelas que a gente só vê mesmo em filme, viu? Um olhar pode dizer tudo e criar uma parceria. A cor é prata, número 38.
1: De 21 de junho a 22 de julho.
0: Canceriano, você no centro das atenções hoje. Os astros vão deixar seu charme em destaque, chamando a atenção da pessoa que tá na sua mira, né? Mas sem chances para alguém novo. Vamos falar de grana. Talvez fazer umas mudanças simples na forma como você lida com o seu dinheiro pode trazer um impacto grande. Branco é sua cor, número 80. Eu volto já com previsões para Leão, Virgem, Libra e Escorpião.
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3: De volta aí pra falar da novidade de Ian com Dilcinho. No pagode, Ian e Dilcinho estão juntos em uma parceria que promete conquistar quem gosta de música romântica. Foi lançado nos últimos dias, A Gente Separou, primeira faixa do novo audiovisual de Ian. Chegou o nosso momento. A música une o cantor que vem despontando da nova geração do pagode a um dos nomes mais conhecidos do gênero. E a história por trás da parceria também chama atenção. Ian começou fazendo os covers de músicas do Dilcinho nas redes sociais e agora divide uma faixa com o próprio ídolo. Vale a pena conferir então, hein? A Gente Separou, de Ian com o Dilcinho. Daqui a pouco eu volto com mais notícias. Até já.
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0: Olha, esse negócio, a decisão de afastar o menino, estavam tentando afastar o Flávio Dino da investigação de que ocorre em razão desse dinheiro do, como é que ele chama, meu Deus, do Vorcaro. O ministro Flávio Dino fez uma acusação séria contra o colega André Mendonça do STF. Disse que ele mandou afastar o delegado Andrei Rodrigues da Polícia Federal porque foi ele que prendeu o banqueiro Daniel Vorcaro e descobriu toda a distribuição do dinheiro que ele fazia. Oi, Maurício.
1: Oi, Sininho.
0: Você leu a Folha hoje?
1: Li vários jornais hoje, Sininho. Esse negócio aí, Sininho, isso aí, o Fachin vai ter que tomar alguma decisão, Sininho.
0: Já devia ter tomado. Tá pisando na bola, Fachin.
1: Daqui a pouco tem eleição e no Brasil vive isso aí, pô.
0: E o Flávio Bolsonaro tá querendo usar essa coisa horrorosa que tá acontecendo em campanha eleitoral. Ele trata isso, como diz a Folha, como se fosse uma brincadeira. Não é, é o poder maior da República, o Supremo, que julga todos nós, sabe? Ele fala, por exemplo, o Flávio Dino, que o Flávio Bolsonaro não podia tratar desse assunto, porque ele foi um dos maiores beneficiários. Ele acha bonito, tá prendendo agora, tal, mas ele foi o Flávio Bolsonaro foi o beneficiário de 134 milhões, ele recebeu 134 milhões do Vorcaro.
1: E negava.
0: Hein?
1: E negava.
0: Não entendi.
1: Ele negava, dizia
0: ele
1: que não.
0: Ele negava antes, mas depois foi pro filme que estão fazendo, meu pai.
1: Não é então, se público.
0: Hein?
1: Ele dizia que não é dinheiro público, é dinheiro da Previdência, caramba.
0: É. Olha, isso é tão triste, né? Mas o Dino mencionou nominalmente o Flávio. Ele disse, não pode falar nada, não pode ficar contra as decisões de afastar ministro nenhum, porque ele recebeu 134 milhões do Vorcaro. O Flávio chamou de canetada a decisão do Dino, que reintegrou o Andrei à Polícia Federal e acusou o ministro de defender a causa do Lula. Para com isso. Cuida da sua vida, Flávio. Cuida da sua vida. Tá se metendo numa área que não é sua e que você não tem razão de se meter, porque você levou dinheiro do Vorcaro.
1: Levou muito.
0: Muito, 134 milhões. É brincadeira? Aumenta, Tiagão, meu rapaz, aumenta. Ô, Tiago, ó, Tiago, não, no meio dessa confusão toda, a Polícia Federal, o ministro André Mendonça do Supremo, liberou o ex-procurador do INSS, Virgílio Oliveira Filho, para ficar em casa com tornozeleira eletrônica. A mulher dele, Thaís, estava presa por fraudes e também foi para casa, porque tem uma filha de 12 anos. Marido e mulher agora estão em casa de tornozeleira. Sabe, eu acho que tem gente que faz filho para ganhar liberdade. Porque não é possível que não pensem nos filhos quando estão cometendo um crime. Depois de preso, eles são beneficiados porque têm filhos. Mas onde eles estavam quando cometeram os crimes? Essa mulher e o marido, dois bandidos. O marido foi beneficiado, foi pra casa, e a mulher também. Tá precisando mudar muita coisa na justiça, sabe? Nós voltamos já já.
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0: As últimas da hora com José Fabiano. Oi, Fabiano.
2: Oi, Cidinha. Estrangeira é presa tentando embarcar com drogas no aeroporto do Galeão.
3: A Polícia Federal prendeu em flagrante uma passageira transportando cerca de 3 quilos de cocaína no aeroporto internacional do Rio de Janeiro, Galeão. A presa de 27 anos é natural da Namíbia e pretendia embarcar em um voo comercial que faria escala em Dubai com destino a Addis Abeba, capital da Etiópia. As drogas foram encontradas dentro de latas que estavam na mala despachada pela criminosa. Ela foi encaminhada ao sistema prisional do estado e vai responder pelo crime de tráfico internacional de drogas.
2: A Operação Resgate 6, coordenada pelo Ministério do Trabalho, resgatou 479 trabalhadores de condições análogas à escravidão ao longo do mês de agosto. Dentre os resgatados, 75 eram mulheres, 12 crianças e adolescentes, e 66 eram migrantes, vindos da Argentina, Uruguai, Paraguai, Bolívia, Venezuela, Burkina Faso, Senegal e Guiné-Bissau. A Força-Tarefa contou com a participação da Defensoria Pública da União, do Ministério Público do Trabalho, do Ministério Público Federal e da Polícia Federal. A Estação Carioca do Metrô recebe hoje e amanhã uma ação de orientação sobre os direitos do consumidor, realizada pela Secretaria de Defesa do Consumidor e pelo PROCON. O atendimento será gratuito e ocorrerá das 8 às 16 horas no mezanino do acesso B da estação. Durante a ação, a população poderá esclarecer dúvidas relacionadas a compras, contratos, cobranças, produtos, serviços e outras situações que envolvam relações de consumo. No local será possível ainda tirar dúvidas sobre o mutirão de negociação de dívidas que acontecerá na capital entre os dias 15 e 18 de setembro na Tijuca. Marroquino tem bons resultados nos exames e anima a preparação física do Botafogo.
4: O novo reforço do Botafogo, Hakim Ziyech, passou por exames nesta quarta-feira e os dados físicos do jogador animaram o staff alvinegro. Ziyech, que não joga desde junho, mantém bons índices e Botafogo prevê que ele precise apenas de 2 semanas para ficar disponível para o técnico Rodrigo Belão.
2: Agora na Rua Santa Luzia, no centro do Rio, chuva fraca, temperatura de 22 graus.
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0: Bom, eu vou chamando o Marcos Coelho, ele vai falar da convocação da seleção brasileira para os próximos amigos. Ele é o Coelho, gente.
6: Alô, Cidinha, abraço pra você. Tô falando direto da Barra da Tijuca, aqui na sede da CBF, e eu tô aqui pra atualizar então justamente sobre essa convocação. Ele chamou 26 nomes pros 3 primeiros amistosos do Brasil depois da Copa do Mundo. São 2 jogos com a Austrália nos dias 25 e 29 de setembro e um jogo com a Índia no dia 3 de outubro. E já antecipando, Cidinha, são 3 jogadores aqui do Rio de Janeiro representando a seleção brasileira: o volante Danilo, do Botafogo, e os atacantes Samuel Lino e Pedro do Flamengo. Então, uma lista repleta de novidades. Dos 26 nomes, 9 foram convocados pela primeira vez e uma série de jogadores também que não estiveram na última Copa do Mundo. Ancelotti chamou 9 atletas que disputaram o último Mundial. Tô com os 26 nomes aqui engatilhados. Se você der o ok, eu leio os 26, Cidinha.
0: Ale, fala com ele.
6: Vamos lá então. Goleiros: Hugo, do Corinthians, Pedro Morisco, do Coritiba, e o Otávio, do Cruzeiro. Defensores: Arthur Dias, do Atlético Paranaense, Douglas Santos, do Zenit, Gabriel Magalhães, do Arsenal, Jair, do Nottingham Forest, Marquinhos, do Paris Saint-Germain, Mateuzinho, do Corinthians, Mauro Júnior, do PSV da Holanda, Vitor Reis, do Manchester City, e Wesley, da Roma. Meio-campistas: Andrei, do Manchester United, Breno Bidon, do Corinthians, Bruno Guimarães, do Arsenal, Danilo, do Botafogo, primeiro carioca da lista, Douglas Luiz, da Juventus, da Itália, e Gabriel Bontempo, do Santos. E pro ataque, Endrick, do Real Madrid, Estevão e João Pedro, do Chelsea, Pedro e Samuel Lino, do Flamengo, Rafinha, do Barcelona, Rayan, do Bournemouth e Vinícius Júnior, do Real Madrid. Essa primeira convocação do Ancelotti. Cidinha.
0: Tá difícil. Valeu, obrigada, viu, Coelho? Falei com o Marcos Coelho, nosso contato não estava muito bom, mas deu para ouvir as escalações para esses amistosos e é bom. Eu, como flamenguista, fico feliz de ver jogadores do meu time convocados e do Botafogo também deve ficar. Nós voltamos já já.
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10: 10 de setembro de 2026. TSE autoriza tropas federais em 8 estados para as eleições de outubro. STF mantém uso de carro particular em aulas e provas. Eu sou o Ailton Moreno e o Rádio Notícias está no ar.
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0: estados terão reforço na segurança no primeiro turno das eleições. As Forças Armadas vão assegurar segurança da votação e apuração. Quem traz mais detalhes é Gabriel Correa.
1: 8 estados brasileiros tiveram pedidos aprovados para receber tropas federais que atuarão na segurança no primeiro turno das eleições gerais de 2026. A atuação das Forças Armadas acontece nos locais indicados pelos tribunais regionais eleitorais. Nessa terça-feira, o TSE aprovou por unanimidade novos pedidos de envio de tropas, desta vez para o estado do Maranhão e para a 37ª Zona Eleitoral do Piauí. Também tiveram pedidos de reforço de tropas aprovados outros municípios, no Piauí, no Acre, no Ceará, Rio de Janeiro, Tocantins, Mato Grosso e Mato Grosso do Sul. Entre as cidades estão as capitais Rio de Janeiro, Fortaleza, Teresina e Rio Branco, além de aldeias indígenas, municípios de difícil acesso no interior, regiões de fronteira e localidades ribeirinhas. As Forças Armadas têm que assegurar o cumprimento das etapas de votação e apuração, além de manter a normalidade do pleito. A solicitação de apoio federal é regulamentada pelo TSE e está prevista no Código Eleitoral e no decreto sobre o emprego das Forças Armadas na garantia da lei e da ordem. Já o Ministério da Defesa fica responsável pelo planejamento e execução das ações. No caso de ajuda para o transporte, a requisição de Força Federal segue outro trâmite. Está previsto para este primeiro turno apoio logístico até o momento em 9 estados, quase todos da Amazônia Legal: Acre, Amazonas, Amapá, Maranhão, Mato Grosso, Pará, Roraima, além de Mato Grosso do Sul e Rio de Janeiro. Nas eleições de 2018 e 2022, foram mais de 500 cidades em 11 estados que receberam tropas federais. Em São Luís, Gabriel Correa.
0: O Supremo Tribunal Federal arquivou a ação que questionava o uso de carros particulares em aulas práticas e no exame de direção para obtenção da CNH. A decisão foi da ministra Carmen Lúcia, que não analisou o mérito da contestação. A ministra entendeu que seria necessário, primeiro, verificar compatibilidade da norma com outras leis, como o Código de Trânsito Brasileiro. Com o arquivamento, continua em vigor a resolução que permite veículos particulares nas aulas e nas provas práticas. Práticas sem exigência de adaptações.
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6: Super-homem. O sujeito, depois de passar a noite na farra, chega em casa embriagado, às 2 da manhã. E a mulher vai logo dizendo: já chegou, super-homem. A janta já está pronta, super-homem. Vai comer agora, super-homem. Rapaz, oxe, super-homem por quê? O marido pergunta à mulher: ué, você não percebeu, não? Quem é que eu percebi? Você

0: Mulheres de Plantão, chegando por aqui trazendo mais um capítulo da sua novela preferida, quinta-feira, 10 de setembro. Em A Nobreza do Amor, Marta exige que Virgínia marque uma consulta com o Nildo. E Salma acaba dizendo a Lica que está gostando de Omari, sofre com a notícia da partida do Turco. Chinua conta a Dumi, a Kim e Ladiza sobre a negociação de Jindal com os franceses. Informa que Kenya já avisou a Campbell. Ainda hoje, Bita afronta Kenya. E Jindal é duro com a esposa. Mirinho descobre que Tonho e Lúcia, a Lica, se separaram e se oferece para viajar com a moça. Mas pia, esse Mirinho não tem jeito, hein? Caetana volta ao engenho. Nildo confirma a gravidez de Virgínia. E Virgínia anuncia a todos que terá um filho de Mirinho e Sebastião desconfia. Será que esse filho é mesmo do Mirinho? Hã? A gente descobre juntos no próximo capítulo, tá bom? Ou nos próximos capítulos. Porque agora a gente traz o resumo de Por Você. Pra hoje.
1: Você. 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
0: Bela diz a Gabriel que o tempo passou para os dois. E confirma que está vivendo uma história com Lucas. Na escola, Samuca tem uma crise, chama por Bela. Lucas leva Samuca até o hospital e acaba ouvindo parte da conversa entre Gabriel e Bela. A obstetra acolhe Samuca, que consegue se acalmar no colo dela. Lucas aconselha Bela a procurar uma avaliação especializada para Samuca. Mike chega com o teclado no bar de Próspero. Com a ajuda de Glorinha, Peixe compra um microfone novo para Dalila. Enquanto Mike toca forró e atrai clientes para Próspero, chega um sambista para cantar no bar de Clemente. E todos vão para o estabelecimento. Hoje ainda, Vanessa recebe uma repórter para a gravação de uma matéria apresentando o hospital e maternidade Luz e pede ajuda a Junqueira para promover Gabriel. Nair, vizinha de Bela, acusa Peixe de roubar a sua bicicleta e a médica afirma que o menino é seu filho. Tudo isso vai acontecer no capítulo de hoje, quinta-feira, em Por Você. Eu volto rapidinho com o capítulo de Quem Ama

0: Eu achei aqui, eu tô toda perdida, tá procurando na Folha, o que a Folha escreveu a respeito das críticas que o Flávio Bolsonaro tem feito. Ele disse, quem vota no discurso de 7 de setembro, quem vota em Lula está votando em Alexandre de Moraes. A Folha diz irresponsabilidade, porque fulaniza de modo leviano uma questão gravíssima. E daí não é pouco diante da rede de influência nos três poderes comparada com o fraudador Daniel Vorcário. E daí diz, o Lula recebeu o Vorcário, mas não há no palácio, mas não há nenhuma informação de que tenha levado o dinheiro dele. Quanto ao senhor, recebeu 134 milhões. É isso. É isso. Então é preciso ter cuidado, sabe, Flávio? Que hoje está todo mundo na escuta. Você não é mais um senador de segundo time, que não fala, não cheira, nem fede. Hoje você é candidato à presidência da República e precisa ter cuidado com o que diz, porque todas as pessoas, inteligentes ou não, estão ouvindo e lendo e reproduzindo seus discursos na internet. Uma coisa horrorosa. Quer ver outra mala? É o Nicolas Ferreira, de Minas Gerais. Ele só fala bobagem, né? Agora ele diz que o ministro Flávio Dino e um amigo comunista, diretor da Polícia Federal, delegado Andrei Rodrigues. Quer dizer, é um amigo comunista. Nem sei se ele é comunista, mas o cara não pode ser comunista? E se for? O que que é? O que que acontece? Não tem nada, não é crime ser comunista, mas devia ser crime ser burro como você é. Isso sim, devia ser crime. Maurício, tô perdendo a paciência com esses meninos.
1: O Flávio Dino.
0: Mandar tudo pra creche.
1: O Flávio Dino era do Partido Comunista, né, Cidinho?
0: Era.
1: Do Partido Comunista, durante a juventude dele e tal, universidade, professor, aquelas coisas, ele foi do Partido Comunista. Se elegeu duas vezes governador do Maranhão pelo Partido Comunista.
0: E daí?
1: Boa, não sei.
0: Pra mim, hoje, é o mais expressivo ministro do Supremo.
1: Tem menor dúvida.
0: Pelo menos o inteligente, o mais lúcido. É, aí fica brincando. Não brinca com fogo, não, Flávio. Não brinca, porque se brincar com o Dino, você vai se estrepar. Não porque ele vá se vingar e mandar prender você por qualquer uma razão. Não, porque te destrói conversando. Te destrói num discurso. É esse o poder do Flávio Dino. Ele destrói a pessoa conversando e com simpatia, né? Sem nenhuma agressividade. Bom. Tão irritada com esses meninos, você não faz nem ideia. Eu acho que tem que ir pra creche mesmo. Ah, eu já falei isso na abertura, a liberação do André Mendonça, do ex-procurador do INSS e a mulher, é uma barbaridade, né, Maurício?
1: É uma tristeza, Cidinha, sabe? Às vezes você tem razão de perder a paciência, sabe, Cidinha? As pessoas têm que pensar antes, né? Pensar. Você falou agora de comunismo.
0: Mas a gente percebe nisso que o Flávio Bolsonaro não está preparado. Ele apresenta o seu diploma de advogado como se fosse um habeas corpus para falar besteira. Não é? Tá sim de advogado. E nem todos são candidatos. Você é candidato. O mais jovem candidato. É por isso que ainda não percebeu que isso é uma coisa séria. Ser presidente da República não é. Ele é grudado na aba do pai. Quem vai levar pra ele vai no rabo do pai. Se libera, Flávio. Sabe, não basta ter diploma, precisa ser inteligente, não é. Fala, Maurício.
1: Não, Cidinha, é porque às vezes você fala em comunismo, as pessoas ficam assustadas, entendeu? Ai, meu Deus do céu. Ai, caramba, comunismo. Mas qual é o problema de ser comunista, meu Deus.
0: Vão chamar a gente de comunista também, hein,
1: Maurício? Parece que o comunismo associa a fechar a igreja, a incentivar o aborto. Isso é bobagem, isso é bobagem. É comunista, olha pra mim, João Saldanha era comunista, Oscar Niemeyer era comunista, é tanta gente.
0: Oscar Niemeyer, o maior arquiteto que o Brasil já teve.
1: Do mundo, pô.
0: Do mundo, um dos maiores do mundo.
1: Eu do Partido Comunista, qual é o problema?
0: Bom, vamos falar de alguma coisa mais simples, Maurício?
1: Vamos.
0: Não pra ele, pra nós.
1: Posso corrigir o negócio que nós fizemos ontem?
0: O quê?
1: Cidinha, ontem eu falei que o Flamengo era candidato ao título mundial de melhor clube do mundo, né?
0: Aham.
1: Aí, pô, ligou gente pra cá, pra cá, me dizer que em 2024 o Botafogo também foi. Foi então, candidato, mas não ganhou.
0: E o Flamengo ganhou?
1: O Flamengo não ganhou ainda, vai sair daqui a pouco.
0: Então os dois têm o mesmo peso, mano. Flamengo e Botafogo.
1: Isso que os ouvintes ligaram pra cá.
0: Você fica puxando, você falou merda.
1: Puxando a minha orelha.
0: É.
1: Mas o Flamengo já foi.
0: Vamos falar de uma notícia simples. Pra nós, pra ele, foi doloroso. Um influencer anglo-nigeriano de 43 anos morreu depois de fazer a sexta cirurgia para aumentar o pênis, Maurício. Fez 6, não adiantou nada. A cirurgia foi feita na Tailândia, país conhecido por fazer cirurgias das partes íntimas, e com sucesso. Horas depois de operar, o rapaz teve uma embolia pulmonar, uma parada cardiorrespiratória e morreu. Perdeu.
1: Ai,
0: tanta vontade de ter o peru grande, fez isso, tá vendo?
1: O Thiago tá falando aqui, quem é, Thiago? O Thiago tá perguntando quando é uma passagem pra Tailândia.
0: Ai, minha mãe. Para, Gabi, a Gabi tá querendo. Já.
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7: Já estamos de volta, Leonino. Palavras que fazem o coração bater forte. Os astros vão te ajudar a falar com aquele jeitinho especial, cheio de sensibilidade e empatia, sabe? Dizendo as coisas na hora certa, dá pra tocar fundo no coração de quem você deseja. Lilás é sua cor número 3.
8: Virgem, de 23 de agosto a 22 de setembro.
7: Virgem, jogo de sedução. Tá rolando. Coisas boas estão chegando na área sentimental. Hora de usar o seu charme, flertar e mostrar toda a sua força na conquista. A cor é preto, número hoje, 1.
8: Libra, de 23 de setembro a 22 de outubro.
7: Libra, o destino tá jogando a seu favor. O universo pode colocar alguém super especial no seu caminho. Especialmente se você está sozinho. Talvez você já tenha se esbarrado, mas agora é hora de deixar as coisas fluírem de boa. O destino tá dando aquela forcinha, né? As estrelas indicam que chegou a hora também de mudar o jogo na sua vida financeira. Azul é a cor pra hoje, número 15.
8: Escorpião, de 23 de outubro a 22 de novembro.
7: Escorpião, fique ligado nos sinais. Tem alguém perto de você querendo algo mais sério, só que você pode ainda não ter sacado. Os astros pedem que você preste atenção nos sinais que estão chegando, né? De mansinho. Veja a sua cor, número 21. Já eu volto com Sagitário, Capricórnio, Aquário e Peixe.
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9: Maurício, que encrenca que tá o STF, né?
10: É demais, Cidinho.
9: Hoje o ministro Flávio Dino do Supremo determinou a reintegração do Andrei Rodrigues no comando da Polícia Federal. Ele tinha sido afastado pelo André Mendonça. A decisão também determinou a volta de Leandro Almada à diretoria de inteligência da polícia da corporação. A ordem do Dino reverte a medida dessa terça-feira, determinada pelo ministro André Mendonça, que havia afastado preventivamente os dois delegados. Como é que fica isso, Maurício? O ministro do Supremo tira os dois. Outro ministro do Supremo que está sentado ao lado dele manda que voltem. Como é que fica? Não só o clima a gente imagina.
10: Cidinho,
9: vale a opinião dos dois, se os dois são ministros do Supremo.
10: Medida,
9: do André Mendonça ou do Dino?
10: A medida do André Mendonça, inclusive, ela desmantela toda a investigação do caso Volcaro. Porque quem estava investigando tudo era o setor de inteligência da Polícia Federal e era o diretor-geral da Polícia Federal. Foi ele que descobriu tudo. Agora, o caso envolvendo o Flávio Bolsonaro continua em sigilo. Então não dá pra entender por que esse afastamento, entende? Desmantela a Polícia Federal.
9: Por quê? E o cara já tá arrumando as coisas dele pra voltar, você viu? Leu isso?
10: É, acho que já voltou já.
9: Já voltou?
10: Ia voltar agora à tarde, é.
9: Que coisa, hein?
10: É, e aqueles 11 que pediram demissão ontem, que nós falamos também?
9: Voltam também.
10: Voltam também, volta todo mundo.
9: É uma vergonha, né, Mário? Agora, não se vê isso em lugar nenhum do mundo, né?
10: E aí vamos cobrar o quê? Do Fachin, né?
9: É, o Fachin me parece muito fraco pra fazer essas coisas todas, né? Ele não bate de frente com ninguém. E nesse caso ele vai bater de frente com um ou com o outro.
10: Tem que bater, a função dele é essa, né? Alguém tem que ter razão e alguém tem que estar sem razão. Ele tem que decidir isso.
9: É, eu vou correndo assistir já a sessão do Supremo Tribunal Federal. Olha, tem mais um empresário, Antônio Carlos Freixo Júnior. Será que é parente do Marcelo Freixo?
10: Não, acho que não, senhor. Não?
9: Mas é raro esse sobrenome Freixo, né?
10: É raro.
9: Esse empresário assinou um acordo de delação premiada com a Procuradoria-Geral da República. Ele afirmou que fez 7 repasses para o fundo Ravengate dos Estados Unidos. 7 repasses para financiar o filme do Jair Bolsonaro. A mando de Daniel Vorcaro, valor total dos repasses: 12.333.000 dólares. Fica quieto, Flávio Bolsonaro. Fica quieto, cala sua boca, que senão vai sobrar pra você.
10: Esse fundo aí, Cidinha, lá nos Estados Unidos, é administrado por um grupo do Eduardo Bolsonaro, né, que tá vivendo lá. É um grupo que administraria, em tese, o filme sobre a vida do Jair Bolsonaro. E o Vorcaro mandou esses 12 milhões que ninguém sabia até agora que tinham seguido.
9: 12 milhões de dólares.
10: 60 milhões de reais.
9: Nossa, mano. É o filme mais caro do Brasil. Bom, vamos falar do Rock in Rio. Esse é outro acontecimento. Que chuva, hein, Maurício? É. Eles estão, a garotada, não é só garotada, não, tem cada velhusco lá assistindo, né, Maurício?
10: Mas não foi o Rock in Rio que eu fiz, que foi o primeiro, Cidinha? É, tinha, além da chuva, lama.
9: Agora não tem lama, pronto, já pode voltar lá, Maurício.
10: E você sabe que uma coisa curiosa, era o piso do primeiro Rock in Rio, cheio de sapato. As pessoas pisavam o sapato.
9: E não saía mais.
10: Não saía mais. Milhares de sapatos.
9: Ah, que maravilha. Bom, esse ano o Rock in Rio tem um camarote especial para público VIP. O Rock in Rio Club. Valor do ingresso para ser sócio do camarote: de 2.200 a 7.000 reais. Não, vamos falar direito, Cidinha, cala sua boca. De R$2.200 a R$17.000 por pessoa. E para assistir os shows, o sócio ainda paga R$3.300 por dia. O camarote oferece comidas feitas por chefs, que deve chegar gelado, bebidas sofisticadas, vinhos servidos por sommeliers famosos e até cachorro-quente vegano. Mas o que é cachorro-quente vegano, Maurício?
10: É, cachorro-quente vegano? Ah, o Livagaba, é vegano, né? O primeiro Rock in Rio que eu fui era rock puro, AC/DC, Scorpions, a Guarda de Disneylândia, pô. É. Tudo coloridinho, pô, cachorro.
9: E tem, não é só rock, né? É Rock in Rio de Araque. Tem samba, tem bolero, tem tudo.
10: Tem até o Belo.
9: O Belo, meu Deus do céu. Você viu que o Belo, agora a Globo transformou o Belo em homem bonito? E ele não fez plástica, é o mesmo Belo feio de todos os tempos. Mas a Globo investiu tanto nele que estão achando o cara até bonito. Ah, achados e perdidos do Rock in Rio. Eles divulgaram os objetos mais esquecidos pelo público. Documentos foram os mais perdidos. Mas por que que o cara não toma cuidado? Vai dar um trabalho desgraçado. Tem também boné, chave, celular, bolsa, óculos, relógios. Mas tem uma coisa esquisita: um número considerável de calcinhas e cuecas. Ô Maurício, como é que o cara perde a calcinha no Rock in Rio? A mulher perde a calcinha, o cara perde a cueca?
10: E por que que um cara tira a cueca no Rock in Rio?
9: Ah, isso eu acho que tem alguma razão mais fácil de analisar. Você não me interrompe quando eu tô falando, hein, Thiago? Fique pensando na cueca do Thiago, que vocês não dormem essa noite. Gente boa, eu tô sumindo. E volto amanhã, se deixarem. Tchau.

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2: Hora certa, 8:23.
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1: 10 de setembro de 2026. Fachin mantém Andrei Rodrigues no comando da PF. Operação resgata 479 trabalhadores de condições análogas à escravidão. Eu sou Ailton Moreno e o Rádio Notícias está no ar.
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0: do Supremo Tribunal Federal, Edson Fachin, suspendeu nesta quarta-feira o afastamento do diretor-geral da Polícia Federal, Andrei Rodrigues, e do diretor de inteligência, Leandro Almada. Ambos haviam sido afastados dos cargos pelo ministro André Mendonça na terça-feira. Fachin também suspendeu a decisão do ministro Flávio Dino, que havia determinado a reintegração dos dois. Na prática, Andrei Almada permanece nos cargos, agora por decisão da presidência do STF. Fachin afirmou que as decisões sucessivas e conflitantes geraram grave lesão à ordem pública e à integridade do tribunal. Andrei terá 48 horas para prestar esclarecimentos. O STF marcou para 15 de setembro uma sessão extraordinária para discutir desdobramentos do caso Banco Master. A Operação Resgate retirou 479 trabalhadores de condições análogas à escravidão durante o mês de agosto. A Força-Tarefa realizou 231 fiscalizações em 19 estados brasileiros. Entre os resgatados, 404 eram homens e 75 mulheres. A operação também identificou 15 crianças e adolescentes em situação de trabalho infantil, sendo 13 deles também submetidos a condições análogas à escravidão. Além disso, foram resgatados 66 trabalhadores migrantes de países da América Latina e da África. O Sudeste concentrou 267 resgates, seguido pelo Nordeste com 135. Minas Gerais liderou entre os estados com 208 trabalhadores resgatados.
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1: Eu tô que tô, menina, ô menino, tô chegando, a partir de agora, Maurício Pares com vocês, aonde quer que você esteja com seu radinho ligado, acompanhando o nosso programa, ó. Aquele abraço! Ah, como é bom, que felicidade enorme que eu sinto no coração. Cada vez que eu volto aqui e sabendo que eu tenho aí milhares de ouvintes ligados com o radinho aí acompanhando o nosso programa, isso me traz um bem-estar, me faz remoçar. Eu me sinto assim 20 anos mais jovem. É como se eu estivesse voltando no tempo. Oh, coisa boa! Obrigado a vocês todos mesmo, de coração, viu? São centenas de emissoras esparramadas por esse Brasilzão aí, levando a voz do Maurício Pares, e isso para mim é motivo de muita honra, de muito orgulho mesmo, viu? Hoje em nosso programa, nossa, rapaz, essa carta de destaque aqui é feroz, viu? É a carta do Antônio Rosa Salomão. Essa carta foi lida no ano de 1997. Foi uma outra carta, gente, que causou um rebuliço danado. Porque isso aqui teve que envolver tanta gente para poder ajudar a resolver o problema. Porque não era só o problema do Antônio e da família dele, não. Isso aí envolvia um assentamento, né? Que era muito comum na época que se fazia esses assentamentos em várias partes do Brasil, mas sempre tinha problemas, tinha conflito agrário. Então, essa carta desse rapaz aqui, ela conta um conflito aí que vocês vão depois entender. Graças a Deus que na época, desde que aconteceu esse problema, e foi resolvido, graças a Deus nós conseguimos encontrar a solução. Então, sempre um problema bom da gente relembrar, porque quantas e quantas pessoas que também não podem estar passando pelo mesmo drama e não sabe como sair, como encontrar o ponto de partida para resolvê-lo, não é? E a gente então, através do programa, vai sempre procurar ajudar todos vocês. Então é isso, é a carta de destaque do Antônio Rosa Salomão, que foi lida no ano de 1997. E olha aí a primeira música chegando, Gino e Geno, agita aí, agita aí, agita aí, agita aí, roda lá, roda lá.

Deixa eu continuar aqui agradecendo todos meus queridos amigos que estão aí sintonizados por esse Brasilzão todo. Aí é o caso aí a todos os meus amigos radialistas que estão aí também cedendo espaço para que o Maurício Fares possa participar da grade de programação. Só tenho a agradecer a vocês todos de coração mesmo, viu? E agora eu rodo aí o Ray Douglas, Sonhar Contigo por toda a vida. Vamos lá!

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1: O Dia do Cliente é comemorado no dia 15 de setembro no Brasil. A data homenageia os clientes com o objetivo de estreitar as relações entre o comércio e o consumidor. Além de agradecer o cliente, muitas empresas, nessa data, realizam grandes promoções com descontos especiais e também distribuem brindes. Segundo relatos, o Dia do Cliente foi comemorado pela primeira vez em 2003, no estado do Rio Grande do Sul. A criação foi de um especialista em marketing e recursos humanos.
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3: Já estamos de volta, trazendo as últimas previsões para esta quinta-feira, 10 de setembro. Sagitário, bom dia! Manda ver que essa é sua. Ao que tudo mostra, pode ser a hora de pegar a rédea e dar o primeiro passo nas coisas do coração. A pessoa que você quer talvez esteja só esperando um sinal. Quer ver sua grana render mais? Agora é o momento ideal para colocar tudo no esquema, tá? Com organização e disciplina, você vai conseguir dar os passos certos rumo à estabilidade e ao crescimento financeiro, tá bom? Número hoje é o 7, sua cor nude.
4: Capricórnio, de 22 de dezembro a 20 de janeiro.
3: Capricórnio, se joga no amor sem medo. Chegou a hora de ir com tudo no que sente e chegar de boa, tá? Se tem alguém que não sai da sua cabeça, para de esperar e age agora. A cor é amarelo, número 8.
4: Aquário, de 21 de janeiro a 19 de fevereiro.
3: Aquário, bora realizar esse amor, bora. A previsão diz que chegou a oportunidade para fazer o relacionamento que você sonha virar realidade. A vibe tá boa para não deixar a dúvida segurar você. A sua capacidade de se adaptar e enfrentar os perrengues financeiros parece que vai se superar, né? E ó, vai ter recompensa, tá? Cor pra hoje, pink, número 9.
4: Peixes, de 20 de fevereiro a 20 de março.
3: Peixes, a felicidade tá mais perto do que você imagina. Você tá solteiro, solteira e querendo romance? Fica ligado, ligada, tá? O amor verdadeiro pode estar do seu lado, só esperando você perceber. Preste atenção nos sinais do universo. Com um pouco mais de foco e confiança,

0: prazeres da época sem culpa. Curtir mais a sua casa, se permitir uma preguicinha gostosa ou até aquele chocolate quente tão acolhedor. Inverno é para apreciar, até mesmo vento gelado no rosto. É para valorizar o aconchego e recanto do lar. É para degustar mais do que chás e cafés quentes, mas também a vida, que continua bela até nas temperaturas mais baixas. Que o inverno deste ano lhe traga ótimas sensações. Uma mensagem da
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2: 8:43.
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5: 10 de setembro de 2026. Governo federal identifica 97 perfis com falsos médicos por inteligência artificial. Ancelotti convoca a seleção com 8 estreantes para amistosos. Eu sou o Ailton Moreno e o Rádio Notícias está no ar.
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Força-tarefa do governo federal identificou 97 perfis no YouTube que utilizam inteligência artificial para simular médicos e outros profissionais de saúde. Os conteúdos divulgam informações falsas, promessas de curas e tratamentos sem comprovação científica. Segundo o Ministério da Saúde, alguns perfis usam avatares com aparência humana e qualificações profissionais fictícias para dar credibilidade às publicações. Parte do material é direcionado

0: direcionada principalmente a idosos e também promove produtos e serviços pagos. A Advocacia Geral da União notificou o YouTube para retirar os conteúdos identificados ou deixar clara a natureza artificial dos personagens no prazo de 72 horas. Ancelotti divulgou nesta quarta-feira 9 a lista de 26 convocados da seleção brasileira para os amistosos contra Austrália e Índia. É a primeira convocação após a Copa do Mundo de 2026. A lista tem 8 estreantes da seleção principal e nomes consagrados como Vini Júnior, Rafinha, Marquinhos e Bruno Guimarães. Ancelotti afirmou que a intenção é encontrar nomes para compor o processo de renovação da seleção nos próximos anos. O Brasil enfrenta a Austrália nos dias 25 e 29 de setembro e a Índia em 3 de outubro, no primeiro confronto da história entre as duas seleções.
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já estamos de volta. Quinta-feira, 10 de setembro, em Quem Ama Cuida. Adriana fica impactada quando Sueli afirma que tem medo da reação de Ademir. Adriana deseja hospedar Sueli em um hotel com segurança particular e conta à ex-secretária de Ademir que ganhou uma herança de Arthur. Dora conta a Fábia sobre seu relacionamento com André e do flagra de Ademir. Adriana fica surpresa ao ver Liris querendo preservar Ulisses. Yuri e Edvaldo seguem Ulisses e descobrem que ele foi ao cassino. Adriana manda entregar flores a Fábia com um cartão anônimo, informando que Ulisses está traindo a confiança da esposa. Tudo isso acontece em Quem Ama Cuida hoje, quinta-feira. Eu volto amanhã com mais um capítulo da sua novela preferida, tá? Beijos!

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1: Olha, gente, daqui um pouquinho eu vou trazer aqui no nosso programa a carta destaque que foi lida no dia 4 de junho de 1988 e que causou grande polêmica. É a carta da Moreninha Triste. Eita, vocês vão ver essa história. Eu tava relendo a carta para relembrar o assunto. É o que eu tava imaginando aqui. Se fosse nos dias atuais, tinha muita gente que tava no sal, viu? Mas mesmo naquele tempo lá, mas muita coisa mudou. E eu tenho certeza que, em qualquer circunstância, a justiça acaba sendo feita, né? Vamos trazer agora o Daniel para cantar do outro lado do rádio. Do outro lado do rádio tá você e eu tô do lado de cá do microfone. Vamos nessa! Oh.

gente só passa a valorizar muito as coisas que a gente tem quando a gente atinge uma idade madura ou idade da idade que eu tô agora, por exemplo, né? Que a gente quando é mais novo, a gente quando tá aí na faixa dos 18, 20 anos, é um pouco inconsequente. A gente faz aí certas coisas e não pensa que um dia a gente pode até pagar o preço dessa consequência, pagar aí pelas coisas que a gente faz e que não imagina que amanhã ou depois o tempo vai cobrar da gente tudo isso que a gente está fazendo. É, eu vejo aí, olha, quantos e quantos jovens que da minha época, né, que se deixavam levar pelo caminho errado, pro caminho errado, que se envolviam em drogas, que se envolviam com roubo, com prostituição, que se envolviam com o ilícito, quando é tão bom, é tão gostoso você a consciência tranquila, chegar de noite, você poder deitar no seu, na sua cama, no seu colchão, colocar a cabeça no seu travesseiro e dormir, é ou não é? Não é uma coisa tão boa, você tá em paz com a sua própria consciência? E quantos jovens daquela época, dos meus tempos de rapazinho também, que hoje infelizmente já estão em outra dimensão porque se envolveram em caminho errado, e principalmente quem se envolve no caminho errado, no caminho da ilegalidade, a perspectiva de vida é zero. Muitos morreram matados, muitos morreram por overdose de droga, muitos morreram por brigas, por estarem chapados aí, como é a conversa dos jovens de hoje, né? Estarem chapados aí, se envolvem em briga e acabam sendo mortos. Então vocês vejam que tudo que a gente faz aqui nessa terra, uma hora ou outra a gente acaba pagando pelo preço, pagando o preço. A vida cobra o preço daquilo que a gente faz. E essa música que eu vou trazer para vocês fala exatamente sobre isso. Essa música também eu gravei no ano de 1986. 87, se não me engano. E ela fala exatamente disso, que a gente esquece de seguir os conselhos dos pais e quando chega na idade da velhice, aí é que a gente paga as consequências de tudo que a gente fez no tempo de rapaz. Maurício Fares cantando O Preço da Vida.

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1: 8:58.
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8: Eu tenho certeza que a maior parte aí dos que estão me ouvindo já sabia o que quer dizer claustrofobia. Mas aqueles que ainda não sabiam, vão ficar sabendo agora. Claustrofobia é medo de lugares fechados. Olha, eu tenho pavor de lugar fechado. Você quer ver eu começar a entrar em pânico? É entrar num elevador. Ave Maria, eu entro no elevador, eu já fico aqui naquela tensão, naquela agonia. Se tiver lotado, então, pior ainda. Aí é que eu fico doido pra. Mas ainda bem que é uma coisa rápida, né? E não demora muito. Aí é até que dá pra suportar, dá pra aguentar. Até porque eu não consigo subir mais escada, né? Então, tem que depender do elevador. Mas se eu pudesse, eu só subia na escada, de tanto medo que eu tenho de lugar fechado. Agora, você quer ver o medo mesmo? É quando eu tive que fazer uma tal de uma tomografia computadorizada. Ou foi a tomografia, ou foi a ressonância magnética, não lembro bem. Que a gente fica preso numa maca e entra dentro de um túnel apertadinho e aquela máquina. Clará, clará, clará, clará, aquele barulhão infernal. Meu amigo, eu entrei em pânico. Entrei em pânico, não consegui. Eu comecei a suar frio, comecei a ficar desesperado. Eu gritei, pelo amor de Deus, não, para. Aí a enfermeira entrou rindo lá, moço, tenha calma. Eu falei, mas como tem calma? Eu tenho um pavor de lugar fechado. Vocês ainda me botam pra entrar dentro desse túnelzinho apertadinho aqui, com esse barulhão na minha cabeça aí? Olha, deu um trabalho danado pra me fazer esse exame, viu? Eu consegui fazer, mas foi um trabalhão infernal, viu? Não foi fácil, não. Então, muita gente tem essa fobia também. É claustrofobia, medo de lugares fechados. Ainda bem que eu já passei por essa, não quero nem falar desse assunto mais não, viu? Brad vai cantar agora. Isso, mais uma internacional pra você. Roda, roda.

0: Uai, só. O tempo tá passando e tá na hora da carta destaque, Maurício. Não desconfiou, não? Opa, é mesmo. Então vamos lá. Vamos lá pra nossa carta destaque.
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0: É, gente, a carta de hoje é do homem apaixonado. Olha o que que diz aqui. Meu grande amigo Maurício Fares, tudo bem? Tudo bem, obrigado, viu? Olha, Maurício, não sei onde é que você se escondia, porque eu nunca tinha ouvido falar em você. Mas, Maurício, eu nunca tinha ouvido falar em você, mas ouvindo o teu programa, eu vejo que você é um homem bastante conhecido e que tem muita experiência com rádio, não é mesmo? Trabalho num frigorífico. E lá, Maurício, eu conheci uma mulher pela qual me apaixonei. Nós namoramos um bom tempo e resolvemos juntar nossos trapos. É mesmo, né? É, que bom, hein? Mas, Maurício, resolvemos juntar nossos trapos e passamos a morar juntos. Ela tem uma casinha perto de onde trabalhamos, então ficava mais cômodo morar lá, pois era bem pertinho mesmo. Ia tudo muito bem. Foram 2 anos de felicidade. Ela gostava muito de mim e eu confesso que sou apaixonado por ela. Mas depois de um certo tempo, fui percebendo que ela tinha perdido o interesse por mim. Ela não queria mais fazer sexo e sempre arranjava uma desculpa para não ficar comigo. Eu insistia com ela, eu reclamava, mas ela batia o pé e não aceitava de jeito algum. Até que um dia ela veio me pedir para que eu saísse da casa dela, que ela não queria mais nada comigo. Olha, eu fiquei arrasado, Maurício. Fiquei sem ter para onde ir e ainda por cima sem os carinhos dela. Mas mesmo assim, sofrendo, eu atendi o pedido. Continuo sofrendo, Maurício. Eu nem quis buscar algumas coisas minhas que ainda ficavam na casa dela. Eu estou morando num quartinho de aluguel. Mas tem noite que me dá uma saudade danada. Então, eu saio e fico rondando a casa dela para ver se consigo vê-la ou se ela está ao lado de outro homem. Mas parece que ela não está com outro homem não, Maurício, porque eu não vejo ninguém. E nem ela aparece na janela. Tem hora, Maurício, que me dá uma vontade danada de bater na porta, mas eu desisto e volto para casa na maior tristeza. O que você acha que eu devo fazer, Maurício? Será que ela tem outro homem? Ou será que eu fiz alguma coisa que eu não sei o que foi para ela ficar com raiva de mim? Agradece o homem apaixonado. Meu amigo, se você fez alguma coisa errada, só você mesmo para saber e analisar. Mas a princípio parece que fez sim, pois se ela apenas te pediu para sair de casa e não colocou outro homem lá, tudo leva a crer que foi isso mesmo. É porque muitas vezes a gente comete erros que nem percebe, mas que acabam ferindo a outra pessoa. O certo mesmo seria vocês conversarem e procurar, você tentar saber dela o que que foi que aconteceu, né? Para que ela perdesse esse interesse por você. Lá mesmo onde vocês trabalham, em algum momento de folga, né? Quem sabe você chega perto dela e diz, olha, eu gostaria de conversar com você, pode ser? Né? Aí então você descobre o que foi que aconteceu. Somente depois dessa conversa é que você poderá saber que rumo tomar. Então, pede a ela, né, pra te contar, e aí você diz que vai tentar consertar onde foi que errou, ou então sair definitivamente da vida dela. Mas tem algumas coisas que fazem com que a pessoa... Olha, você, não sei se você se lembra que eu li, não sei qual foi o programa, foi recente, é coisa recente. Eu li uma carta de uma mulher que não tinha cuidado com ela própria e por isso o marido saiu de casa e foi morar com outra mulher que se enfeitava, que se maquiava, que se arrumava, que se ajeitava e coisa e tal. Com o homem é a mesma coisa, meu jovem. Muitas vezes a gente se acostuma tanto, né, com a pessoa... Eu tô em casa mesmo, não vou ficar aí me cuidando, ficar me arrumando. Tem que ter cuidado com a sua própria higiene, principalmente quem trabalha no frigorífico, né? Que tá recebendo cheiro de carne, de derivados a todo instante, aquilo fica impregnado na roupa e no corpo da gente. Então, será que não foi isso? Você talvez não tenha descuidado um pouco de você mesmo, descuidado da sua higiene. Você tem... Eu tô fazendo em suposição, hein? Isso aí é uma hipótese. Não estou dizendo que foi isso que aconteceu. Não estou dizendo que foi isso, mas de repente pode ser, porque, olha, tudo pelo que você está dizendo aqui, ela foi desistindo, não queria mais fazer amor com você e coisa e tal, e não é por causa de outro homem, é porque ela já não estava sentindo mais prazer ao teu lado. Talvez você não estivesse fazendo o seu asseio de uma forma que dava prazer a pessoa ficar ao seu lado, ficar grudada com você, ficar sentindo os seus cheiros, é o seu corpo, não é? Pode ser isso. Mas o melhor mesmo, olha, o mais certo mesmo é você conversar com ela. Não precisa você chegar lá amanhã e falar, vem cá, vamos conversar. Não. Vai ajeitando as coisas aos poucos, devagar. Aí, quem sabe, né? Você chega um momento certo que você pode conversar com ela e aí você pergunta onde foi que você errou. Mas se foi mais ou menos por causa disso que eu tô te falando aí, você já pode começar a consertar a partir de agora. É, você pode começar a consertar a partir de agora. Mesmo você morando sozinho, o homem tem que ter o asseio com o próprio corpo. Ele tem que ter higiene. Ele tem que se cuidar. É uma coisa horrorosa a gente sair fedendo aí, parecendo um macaco morto a tapa. Credo, não. Acho que ninguém merece. Outra coisa que faz a mulher perder o interesse de homem na hora, sabe o que que é? É um tal do chulé. Eu só de imaginar, tem gente que quando chega perto da gente aqui, recende, mesmo calçado, mesmo de sapato, de bota, ou seja lá o que for, recende aquele fedor do chulé, que a gente fica quase sufocado. Então, você usar, tomar o seu banho, um belo banho, com muito asseio, se saboa bem, lava todas as partes íntimas muito bem lavadas. Na hora que você termina o seu banho, você se perfuma, coloca um desodorante. Não precisa passar perfume, não, mas um desodorante. Enxuga muito bem o seu corpo, enxuga muito bem o vão dos dedos, do pé, porque é aí que começa a ter o mau cheiro, começa a ter o chulé, é a falta de higiene, de asseio das pessoas e não enxugar muito bem os pés, né? Aí, corte sempre as suas unhas, mantenha as suas unhas aparadas, tanto dos pés quanto das mãos. Então, são algumas vaidades que o homem também tem que ter. Ele tem que ter o cuidado com si próprio. Que se ele não tiver cuidado, meu amigo, vai tudo por água abaixo. Não tem mulher que resista, viu? Mulher manda o cara caçar rumo na hora que foi o que ela fez com você. Eu continuo afirmando, não sei se foi isso. Não sei se foi. Mas tudo, olha, eu tô quase apostando 99% que foi por causa disso. Viu? Tô quase que apostando que é 99% de possibilidade que tenha sido isso. Mas conversa com ela, depois que você souber, aí tenta se corrigir, prometa a ela que não vai acontecer mais, tá bom? Boa sorte, fica com Deus, felicidades para você, tudo de bom e espero que as coisas. Ah, você falou que nunca mais voltou lá para buscar suas coisas, né? Tem uma música que fala mais ou menos isso aí. É a música do João Miano e Marcineiro. Opa, que João Miano e Marcineiro, rapaz? É João Mineiro e Marciano. É o beijo do adeus. Devolva todas as minhas coisas porque não lhe servem. Então roda lá, menino, roda.

0: que vou. Vai, minha gente, olha, até o nosso próximo encontro. Muito obrigado a todos. Fiquem com Deus. Felicidades pra todo mundo, gente. Obrigado mesmo, viu? Foi tão bom ter você aqui na minha companhia. Então, menina, meus amigos, aquele abraço. Fiquem com Deus, Nossa Senhora Aparecida. Tchau, tchau, tchau, tchau, tchau.
1: 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E a hora certa.
2: 9 horas e 16.

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1: Olá, Brasil, está no ar o Central de Notícias e vamos aos destaques desta hora. A maioria dos estudantes brasileiros de 15 anos não consegue resolver tarefas consideradas básicas de matemática, segundo os resultados do Programa Internacional de Avaliação de Estudantes, o PISA 2025. O levantamento mostra que 72% dos alunos do país ficaram abaixo do nível 2 de proficiência, considerado mínimo satisfatório pela avaliação. Entre as dificuldades identificadas estão operações simples do cotidiano, como converter valores de uma moeda para outra e comparar distâncias percorridas em trajetos diferentes. E o INCRA reconhece 2.451 famílias de comunidades quilombolas do Maranhão como beneficiárias do Programa Nacional de Reforma Agrária.
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1: Já estamos aqui, meus amigos. Edelson Moura chegando a partir de agora no seu rádio. E nós vamos comandar este programa maravilhoso que é o Ligação Nacional. Fique ligado. Vamos acompanhando direitinho o nosso programa de hoje, porque ele tá bom, ele tá legal, a produção caprichou, a seleção musical do Franklin Russo, eu já passei o olho, já dei aquela piscada de olho aqui na seleção musical, tá muito boa. Marcelo Moura nos controles gerais aqui, Zélia Maria na hora do besterol comigo, daqui a pouquinho, Charles Help, o nosso supervisor. O nosso supervisor. É supervisor de quem mesmo, Charles Help? Que arrumaram esse nome bonito pra você? Hã? Supervisor para assuntos aleatórios, técnicos e audiovisuais? É esse? Que significa o quê? Hã? Ah, tá. Isso tudo. E representa esse, né? Supervisor de quê? Supervisor técnico? Olha, eu tô até com vergonha de dizer o que é isso. Vamos, gente, vamos começar o programa.

Tenha confiança no que faz. Se você crê ser impossível atingir a perfeição no que faz, ou ir adiante nos projetos, ou então que os seus impedimentos são sempre maiores que a sua vontade, como fica a paz interna? A sua paz precisa confiar que está em boas mãos. E isso significa você reconhecer a sua capacidade de avançar nas boas ideias, ter reservas de energias para construir agradável estabilidade dentro de si, alcançar a serenidade e uma abundante alegria. Ponha mãos à obra e sinta o que é bem capaz. No momento em que você se enxerga capaz, a alma se aquieta.

0: minha amiga Cida. Liga. Um abraço pra ela mais uma vez. Ela mandou outro áudio aqui pra mim.
1: Gente. Eita, eu sou Moura.
0: Alô, Cida.
1: Deixa um áudio, você não ouviu.
0: Agora tô ouvindo.
1: Tem outro, você não ouviu.
0: Agora
1: vou
0: tô ouvindo.
1: Esse, quanto você não ouvir meus áudios, eu não vou parar de mandar áudio pra você. Ai. Edelson.
0: Oi.
1: Meu nome é Cida, Cida Costa.
0: Valeu, amiga. Eu estou recebendo seus áudios aqui, viu, Cida? Obrigado, obrigado, obrigado. Continue mandando seus áudios aqui pra nós. E vai pra você a próxima música do nosso Ligação Nacional.

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0: dia 15 de setembro, comemora-se no Brasil o Dia do Cliente. A data surgiu de uma proposta com caráter promocional em 2003, no estado do Rio Grande do Sul. Hoje, o Dia do Cliente é comemorado anualmente em todo o Brasil. O Dia do Cliente é uma oportunidade para o consumidor aproveitar promoções com descontos especiais e também ganhar muitos brindes como agradecimento à sua fidelidade.
1: Vamos lá, minha gente, vamos continuar com o programa Ligação Nacional. Eu falei para vocês que essa semana nós teríamos o nosso convidado, Sandro Lúcio, ele que é um dos cantores mais requisitados, em se tratando de show popular, é ele, em show brega é ele, lota tudo, o povo chega junto.
2: Seca e aí, litro.
1: Como?
2: Seca litro.
1: Seca litro, né, Sandro? Tá tudo bem de ontem pra hoje?
2: Graças a Deus, ótimo, graças a Deus.
1: Você veio fazer show, né? Três shows?
2: Vim fazer, eu vou fazer o Dose Dupla agora no sábado, né? Nesse sábado eu fiz Dose Dupla, né?
1: Sei como é que é.
2: E com certeza vai ser lotado lá a Dose Dupla, né?
1: Que maravilha.
2: Lá em Ceilândia, né?
1: Legal.
2: São Sebastião.
1: E São Sebastião também?
2: São Sebastião é aqui pertinho.
1: É pertinho daqui. Nós estamos perto de São Sebastião.
2: Eu passei lá, vi a placa de São Sebastião, eu falei, eu vou fazer show.
1: É, bem pertinho, bem pertinho.
2: É.
1: Então, e aí você que já é uma artista que muita gente fala, poxa, já podia estar parado, já tá com a idade assim, assada e não sei o que, que nem o Edelson Moura, e já tá com 72, e você também já tem uma idade assim.
2: 74.
1: Não é?
2: É.
1: Mas não tá parado não, né? Tá na ativa.
2: É, eu tô fazendo, vou envergando aqui, enverga, mas não quebra, né? É. Vou envergando, e o pessoal comenta, público, que a minha voz é a mesma.
1: É, o público que você construiu, esse público, ele tá aí.
2: É muito fiel,
1: não
2: né?
1: É? Fiel. Algumas pessoas já partiram desta vida, né?
2: É.
1: Sobretudo aquelas pessoas que na época que você surgiu como galã, Sandro Lúcio.
2: Cabelão, né? Bonito.
1: E aquela pessoa tinha 30 anos, 40 anos. Naturalmente, algumas estão aqui entre nós, mas outras não estão mais.
2: É.
1: Porém, as pessoas precisam entender que os pais, eles deixam sempre, né? No caso da Michelle Bolsonaro, por exemplo.
2: Sim.
1: Ela é fã do Amado Batista, ardorosa.
2: Que legal.
1: Porque os pais dela eram o que ouviam.
2: Sim.
1: Dentro de casa, no dia a dia.
2: Bacana,
1: não é?
2: Hã? Bacana.
1: É o legado.
2: O legado.
1: É, o Ricardo falou certo agora.
2: O Amado tem um legado que vai ficar para sempre.
1: Vai ficando para gerações,
2: é,
1: né?
2: É.
1: Por isso que de vez em quando a gente chega num show do Sandro Lúcio, vê uma mocinha lá de 20 anos cantando alegremente.
2: Desmaiando e chorando,
1: porque na casa dela, o papai, a mamãe, o vovô, a vovó curtiam aquilo no show.
2: É interessante, Edelson, que no show eu tô tirando muita foto, né?
1: Sim.
2: E tanto eu tiro foto com velhinhos de 85, de 90 anos, como eu tiro foto com criança de 8, 10 anos.
1: É.
2: Bastante de criança, né?
1: É o legado que vai ficando.
2: É de mamãe, né? Caducando, como dizia minha mãe.
1: É verdade. Você vai cantar agora pra nós As Andorinhas.
2: É, essa é do Alcino Alves.
1: É. As Andorinhas voltaram, é essa?
2: Ele lá em no Canguçu, no Rio Grande do Sul.
1: Sei.
2: Eu ia fazer um show lá e eu falei, eu tô com vergonha de você, assim. Por quê? Porque eu gravei As Andorinhas, eu não sei se o pessoal pegou a autorização com o seu editor, ele falou, música é pra cantar, música é pra ser cantada, é pra ser pra regravar.
1: É.
2: E aí eu tava falando que eu tenho vontade de regravar umas músicas suas, que você fez muito, que fez muito sucesso com outros intérpretes, que eu fui, Chico Rio Paraná,
1: eu
2: tenho muita vontade de regravar essa música. Aí o Alcino Alves me surpreendeu, rapaz.
1: Então é desse jeito. Tem que gravar mesmo.
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4: 9:37.
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0: Brasil, está no ar o Central de Notícias. E vamos aos destaques desta hora. O presidente do Supremo Tribunal Federal, STF, Edson Fachin, suspendeu nesta quarta-feira 9 as decisões dos ministros André Mendonça e Flávio Dino, que afastaram e depois reintegraram, respectivamente, o diretor-geral da Polícia Federal, Andrei Rodrigues, e o diretor de inteligência da corporação, Leandro Almada. Fachin também marcou para 15 de setembro uma sessão plenária extraordinária para analisar o caso. E a Meta, dona do Instagram e do Facebook, apresentou ao Tribunal Superior Eleitoral um plano de atuação para as eleições de 2026. A proposta reúne medidas para combater a desinformação, conteúdos violentos e outras publicações consideradas nocivas durante o período eleitoral. De acordo com o TSE, entre as ações previstas estão a remoção de conteúdos, regras de transparência para publicidade política e restrições a anúncios eleitorais. O documento também estabelece medidas para o uso da inteligência artificial generativa e para a proteção de dados pessoais.
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3: Não espere a oportunidade perfeita. O cargo ideal. Para você começar a sua trajetória de vida, sua trajetória de trabalho. Esse locutor que vos fala, por exemplo, começou no mercado de trabalho bem novinho, bem jovem. O mercado de trabalho valoriza a iniciativa. O mercado de trabalho traz energia, traz capacidade de aprender, sobretudo de quem é jovem. Essa juventude que está aí nos presídios está hoje aí amargando as penitenciárias. Esta juventude que está aí, ela só está porque não tiveram a oportunidade perfeita de valorizar a vida e começar a sua trajetória trabalhando. E foram para o mundo da vagabundagem, da libertinagem, do crime, seja no comércio aí da sua cidade, seja no ambiente digital, seja no setor de serviços. Dê o primeiro passo com dedicação rumo ao profissionalismo. Cada porta aberta hoje é um degrau para o sucesso que você deseja colher amanhã.

0: agora a hora do Besteirol. Oi, Zélia.
1: Oi, Adelson.
0: Como estão as coisas, amiga?
1: Ai, tudo bem, graças a Deus.
0: Tudo tranquilo,
1: tudo,
0: né?
1: Tranquilo. Eu quero mandar aqui uns alôs, porque você não deixa, não dá tempo da gente dar os alôs.
0: Dá,
1: né?
0: Um alôzinho aí pra quem.
1: Bora lá. É. Marilene Borges é nossa representante
0: lá. Olha, tá, ela tá ouvindo pelo aplicativo.

0: verdade.
1: Legal.
0: É, também o Carlitos.
1: Nossa.
0: É, o José Onildo de Francisco Badaró.
1: Alô, José Onildo.
0: Também nosso representante.
1: É top esse, hein?
0: É top.
1: Não é o José Onildo que tá ficando rico?
0: É, o José Onildo tá top. Ele toda semana compra aqui na Saúde com Beleza.
1: Quem mais da Saúde com Beleza tá ficando rico?
0: Valdeir, mora em Brasília e ele vende na Bahia.
1: Na Bahia, ou seja, ele compra
0: ele
1: aqui.
0: Tá na Bahia.
1: O Valdeir compra aqui e leva pra Bahia.
0: Leva pra lá, é verdade.
1: Ele sai com o carro carregado pra Bahia.
0: É verdade.
1: E vende em várias cidades da Bahia.
0: Vende tudo, é verdade.
1: Parabéns, Valdeir. Parabéns.
0: Mesmo, então tá.
1: Vamos lá, o besteirão de hoje.
0: O que é? Tem pescoço, mas não tem cabeça, tem corpo, mas não tem braço e nem perna.
1: É a tromba do elefante. Yeah. Não?
0: Eu acho, inclusive, que eu já te perguntei isso.
1: Já?
0: Eu acho, tô lembrado.
1: Não lembro, não, o que é. O que é?
0: É a garrafa.
1: Ah, tá.
0: Lembra?
1: É, tem cabeça, mas não tem. Tem tronco, mas não tem cabeça.
0: Tem pescoço, mas não tem cabeça. Tem corpo, mas não tem braço e nem pernas.
1: Tá bom.
0: Tá vendo?
1: Tá sem a garrafa.
0: É a garrafa.
1: Tchau, Zélia.
0: Tchau, Edelson.
1: Vamos falar com o povo, minha gente. Vamos atender os nossos ouvintes.
2: Pode mensagem, Edelson Moura.
1: Oi, minha amiga.
2: Eu gostaria que você botasse aí no seu programa, mostrasse no seu programa aí, né?
1: Sim.
2: Divulgasse.
1: Sim.
2: É a minha tia que mora em Areia. Tá com dois anos que eu tinha mandado mensagem.
1: Sim.
2: Pra você, pedindo pra você divulgar. Pra ver se minha tia
1: aparecia?
2: Me localizava aqui.
1: Sim.
2: Pra ver se eu localizava minha tia aqui onde ela mora aí no. Aí no Recife. Ela morava, era num lugar chamado Areia, sabe?
1: Sim.
2: Ela tinha uma filha chamada Mariane. Quando ela saiu lá da Paraíba, num lugar chamado Natuba, ela saiu de lá.
1: Certo.
2: Pois é. É porque o meu pai vive doente e meu pai queria saber de notícia da minha tia. Ela mora no. Em Recife, num lugar chamado Areias.
1: Certo.
2: Ela se chama Margarida. Quando ela saiu de lá, ela só tinha uma filha, né?
1: Sim.
2: Só uma filha. Mas agora ela já deve ter muito filho, que agora ela já tá já de idade já, né?
1: Sei como é que é.
2: Se ela for viva.
1: Certo. Margarida, tá ouvindo? Você ouviu aí essa mensagem? Se você estiver ouvindo a gente, ela falou se ainda for viva, se você estiver viva, né, tá ouvindo, aí entra em contato com a gente aqui, tá bom?
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4: 9:48.
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0: Bem, obrigado.
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vou falar rapidinho aqui antes da próxima música. O número do WhatsApp do Edelson Moura para você falar comigo aqui, participar deste programa, 61 999369557. 61 999369557. E não esqueça, hein? Segue o Edelson Moura nas redes sociais. Vou ficar contente em ter você nas minhas páginas seguindo o Edelson Moura. Olha o coraçãozinho, viu, gente? Dê um coraçãozinho pra mim, tá?

Chegou a hora da velharada. Vamos recordar o passado, minha gente. É nesta hora que o Charles Elp lembra de eu quero me trepar num pé de coco. A música recordação do Charles Elf. Eu quero me trepar num pé de coco. Legal. Ô, gente, olha, não esqueça de seguir o Edelson Moura em todas as redes sociais, hein? Eu estou contando com vocês lá. E se você também quiser participar aqui do nosso Ligação Nacional, eu quero passar o WhatsApp do Edelson Moura para vocês. 61 999369557. Capricha agora aí, Franklin Russo, na música da hora.

0: vamos embora, mas amanhã estarei de volta neste mesmo horário. Obrigado a todos que estiveram comigo. E vem aí mais um campeão de audiência para vocês. Tchau, Brasil.
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2: Horas e 2 minutos.

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1: 10 de setembro de 2026. Fachin mantém Andrei Rodrigues no comando da PF. Operação resgata 479 trabalhadores de condições análogas à escravidão. Eu sou o Ailton Moreno e o Rádio Notícias está no ar.
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do Supremo Tribunal Federal, Edson Fachin, suspendeu nesta quarta-feira o afastamento do diretor-geral da Polícia Federal, Andrei Rodrigues, e do diretor de inteligência, Leandro Almada. Ambos haviam sido afastados dos cargos pelo ministro André Mendonça na terça-feira. Fachin também suspendeu a decisão do ministro Flávio Dino, que havia determinado a reintegração dos dois. Na prática, Andrei Almada permanece nos cargos, agora por decisão da presidência do STF. Fachin afirmou que as decisões sucessivas e conflitantes geraram grave lesão à ordem pública e à integridade do tribunal. Andrei terá 48 horas para prestar esclarecimentos. O STF marcou para 15 de setembro uma sessão extraordinária para discutir desdobramentos do caso Banco Master. A Operação Resgate retirou 479 trabalhadores de condições análogas à escravidão durante o mês de agosto. A Força Tarefa realizou 231 fiscalizações em 19 estados brasileiros. Entre os resgatados, 404 eram homens e 75 mulheres. A operação também identificou 15 crianças e adolescentes em situação de trabalho infantil, sendo 13 deles também submetidos a condições análogas à escravidão. Além disso, foram resgatados 66 trabalhadores migrantes de países da América Latina e da África. O Sudeste concentrou 200

0: 167 resgates, seguido pelo Nordeste com 135. Minas Gerais liderou entre os estados com 208 trabalhadores resgatados.
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Pessoal, estamos aqui de volta com a Agenda do Rádio. Hoje, dia 10 de setembro, é o Dia Nacional da Imprensa, é o Dia Mundial de Prevenção do Suicídio e Dia da Luta contra a Gordofobia.

0: apresentadora de TV, e Maurício Manieri, músico brasileiro. Fatos históricos e jornalísticos. Vamos voltar no tempo e lembrar que o etíope Abeb Bikila vencia descalço a maratona da Olimpíada de Roma. Descoberto nas montanhas, seu invejável preparo físico era resultado da elevada altitude do ar rarefeito do lugar onde vivia. Em 1962, João Goulart decretava e sancionava a Lei 4.132, que definia o caso de desapropriação por interesse social e dispunha sobre a sua aplicação. Nesta época, já em regime parlamentarista. Em 1972, o brasileiro Emerson Fittipaldi vencia o primeiro campeonato na Fórmula 1. A corrida decisiva foi disputada no Autódromo de Monza, na Itália. E em 2019, acontecia um pisoteamento durante a celebração da Ashura em Karbala, Iraque, matando pelo menos 31 pessoas e ferindo outras 100. A gente se despede do Agenda do Rádio de hoje, porque amanhã tem muito mais. Um cheiro grande, até lá!
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7: 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Saiba como cuidar da saúde da sua família.
8: No Pergunte ao Doutor de hoje, vamos falar do transtorno do pânico, ou como é mais conhecido popularmente, da síndrome do pânico. Este é um problema sério de saúde e está diretamente relacionado à ansiedade. Se caracteriza por crises inesperadas de medo e desespero sem motivos aparentes e pode levar a pessoa a desenvolver medos irracionais ou fobias. O medo de novas crises pode atingir grandes proporções a ponto de a pessoa que sofre do transtorno se tornar incapaz de dirigir ou mesmo de sair de casa. Isso faz com que a qualidade de vida do paciente fique seriamente comprometida. Para que possamos entender melhor o que vem a ser a síndrome do pânico, convidamos o Dr. José Mário Simil Cordeiro, que é psicanalista e psiquiatra. Doutor, a síndrome do pânico está diretamente relacionada aos acontecimentos dos tempos modernos, ao aumento da violência, ou o transtorno já havia sido identificado no passado?
9: Na verdade, o que é chamada hoje a síndrome do pânico não é nenhuma novidade, digamos, diagnóstica. Já há mais de 100 anos, Freud, o inventor da psicanálise, já tinha descoberto esse fenômeno clínico e deu ao nome de neurose de angústia. Porque, na verdade, a síndrome do pânico, pelo próprio nome, síndrome, é uma série de sintomas que o sujeito tem, mas que tem como principal apresentação clínica é uma reação forte, feita invadido por uma crise de angústia e que o faz ter medo de morrer. E geralmente essa crise de angústia, ela é manifestada através do corpo, em manifestações específicas, por exemplo, do aparelho cardiovascular.
8: Doutor, já se sabe as causas do aparecimento do transtorno do pânico?
9: Essa questão, ela precisa ser compreendida de duas maneiras. A primeira é o ponto de vista da psiquiatria. A psiquiatria tenta explicar as causas, digamos, dessa crise, dessa doença, digamos, através das pesquisas farmacológicas atuais, contemporâneas, que tentam explicar a causa através de alterações bioquímicas do cérebro. Agora, se a gente for ser mais rigoroso com a apresentação do quadro, a gente vai ter que dar a palavra ao paciente, a gente vai ver que as causas são multifatoriais. São vários fatores que levam o sujeito a ter uma crise desse tipo.
8: E que fatores seriam esses, doutor?
9: Por exemplo, se você dá a palavra ao paciente, você vai ver que inevitavelmente essa crise, porque o distúrbio do pânico, na verdade, ela é uma apresentação clínica que se manifesta, por exemplo, através de uma focalização dos sintomas no corpo, como eu estava dizendo, principalmente no aparelho cardiovascular. Então, o sujeito, ele é invadido por uma situação de pânico, medo de morrer, o coração dispara, ele sudorese, ele fica apavorado, achando que está tendo um infarto, por exemplo. É por isso que, muitas vezes, o diagnóstico desse quadro é feito por cardiologistas. Muitas vezes os primeiros médicos que efetuam o diagnóstico são os cardiologistas, porque o sujeito vai ao cardiologista porque o coração está disparado, por exemplo, ele está tendo sudorese, está com medo de morrer. Então, o cardiologista o examina, faz o eletro e verifica que não existe nenhuma alteração no coração. Então, ele conclui que se trata de uma crise de ansiedade que leva, evidentemente, a fantasias que o sujeito tem, e que essas fantasias são variadas, vai depender do caso particular de cada sujeito.
8: Para a psiquiatria, doutor, o que é ansiedade?
9: A ansiedade é uma manifestação de angústia, é uma invasão de um sentimento, de algo que invade o sujeito, de um temor que ele tem, que essa angústia ela é somatizada. A diferença entre angústia e ansiedade é que a angústia, ela é um sentimento indefinido que você não sabe de onde está vindo, enquanto que a ansiedade já é uma manifestação ligada ao corpo. Por exemplo, ela é focalizada em alguns pontos do corpo, por exemplo, no aparelho digestivo, você tem gastrite, o sujeito tem sudorese, no aparelho cardiovascular, o sujeito tem taquicardia, o sujeito tem ansiedade, enfim, a ansiedade é uma angústia somatizada.
8: E o que diferencia essa ansiedade normal que todo ser humano tem, que nós normalmente temos no dia a dia, da ansiedade da síndrome do pânico, doutor?
9: Nós temos um psicanalista, o Lacan, que diz que a angústia é o único sentimento que não mente. Porque, na verdade, o sujeito, quando tem uma crise de angústia, é porque algo da subjetividade dele está sinalizando que alguma coisa o está preocupando, o está afetando. E isso faz parte da vida de cada um de nós. Se você está no seu dia a dia e tem uma preocupação que muitas vezes você não sabe a origem dessa preocupação, essa preocupação se manifesta através da angústia. Agora, isso faz parte da rotina de cada um de nós. Todos nós temos direito a ter angústia. Agora, a síndrome do pânico já é um recorte, digamos, desse sentimento da angústia, e que se dá em crises, se dá periodicamente. O sujeito muitas vezes fica muito tempo sem ter a crise, de repente, quando ele vai para um lugar onde tem, geralmente, a síndrome do pânico está ligado a lugares públicos. Você, por exemplo, está numa praça pública, está com a família num parque, de repente é acometido por essa crise. Esse sentimento de angústia e de fobia, digamos, em praça pública, se chama agorafobia, quer dizer, medo de espaços abertos. A diferença é essa, que a síndrome do pânico, ela acomete o sujeito periodicamente, sazonalmente, por crises.
8: Doutor, uma das características da síndrome do pânico é que essa crise inesperada de medo, ela não tem motivo aparente. A princípio, a gente pensa que a pessoa teria que ter vivido um trauma para começar a sofrer de síndrome do pânico. Como é que acontece, na verdade? Qual é a diferença entre aquela pessoa que foi, por exemplo, sequestrada e passa a viver um período de pânico por conta do sequestro, da síndrome do pânico mesmo?
9: A diferença, ela é importante fazer essa diferença. Porque, por exemplo, nós dizíamos que a neurose de angústia foi descoberta por Freud já há mais de 100 anos. Muitas vezes ele chamava essa doença de neurastenia, quer dizer, que era uma forma de ter um sentimento e um medo indefinido que ele não sabia de onde estava vindo. Posteriormente, Freud, a partir da Primeira Guerra Mundial, ele começou a receber pacientes que tinham sintomas, por exemplo, ligados aos traumas da guerra, o que ele chamou de neurose de guerra. Quer dizer, era o sujeito que tinha pesadelos que reviviam justamente aquele clima traumático da guerra. Quer dizer, ele chamou isso de neurose traumática. Então, hoje, na modernidade, e evidentemente todos nós estamos sujeitos a traumas, por exemplo, o exemplo que você deu do sequestro relâmpago. Quer dizer, o sujeito fica aprisionado nas mãos de um marginal, e isso é um trauma. Quer dizer, a partir disso aí, ele desenvolve um temor, um medo de que isso se repita. Essa experiência que ele viveu passa a ser uma marca traumática. Então, a ansiedade que ele vai ter posteriormente vai ser de que esse episódio se repita. Então, há uma diferença, porque a ansiedade assim manifestada, ela tem uma causa, digamos, ela tem uma marca da vida desse sujeito que o leva a temer que posteriormente ele volte a ter esses sintomas.
8: Doutor, qual é a faixa etária que a síndrome do pânico atinge a população? Também, doutor, se crianças podem desenvolver a síndrome do pânico?
9: É muito raro. Quer dizer, evidentemente que a criança tem fobia. Isso, inclusive, faz parte, né, do crescimento e da evolução, do desenvolvimento de qualquer criança, que ela manifeste fobias. Isso faz parte de toda mãe sabe que a criança tem medo de escuro, medo de isso, faz parte do desenvolvimento da criança, faz parte da constituição da criança. Mas a síndrome do pânico especificada, da forma como a psiquiatria hoje descreve, como é uma série de sintomas ligado à corporeidade, ligado a manifestações corporais, com medo de morrer, por exemplo, a criança, ela só adquire a noção da morte muito mais tarde. Então, tecnicamente, não é possível se estabelecer criteriosamente o diagnóstico de síndrome do pânico na criança. Geralmente, essa síndrome ocorre no adulto jovem, a partir de 20 anos, 25 anos. Não tem uma idade específica, mas geralmente é a partir dos 20 anos e até as pessoas mais velhas têm isso também.
8: E atinge mais a mulheres ou a homens ou é igual, doutor?
9: Isso é indiferente. Na verdade, as estatísticas mostram que não tem muito, apesar de que, do ponto de vista da clínica, muitas vezes as mulheres que procuram mais ajuda para esse tipo de manifestação.
8: Doutor, pessoas muito ansiosas estão propensas a desenvolver a síndrome do pânico?
9: Como eu disse antes, a ansiedade, ela é, ou a angústia, ela é uma característica do ser humano. Nós somos seres desamparados, nós somos sujeitos à angústia. Quer dizer, evidentemente que tem pessoas que, em função da sua vida, da história da sua vida, elas desenvolvem um traço mais evidente de ansiedade, e a psiquiatria desenvolve um quadro chamado síndrome de ansiedade generalizada, que é um diagnóstico, quer dizer, que é geralmente a pessoa que é sempre ansiosa. Todos os dias ela é ansiosa. Ela acorda ansiosa, ela passa o dia ansiosa. Uma pessoa inquieta, que está sempre preocupada, sempre antecipando desastre, sempre fantasiando de fracassos. E isso cria uma situação de inquietação nessa pessoa que se manifesta através da ansiedade. Diferentemente da síndrome do pânico, que, como eu disse, é uma síndrome sazonal. E o que é interessante é que há consequências, há uma evolução desse quadro. O sujeito que tem a síndrome do pânico uma vez, ele passa posteriormente a temer que esse quadro se repita. Daí ele começa a fazer sintomas de evitação, que nós chamamos de sintomas fóbicos. Quer dizer, a pessoa passa a ter medo de ter medo. Não sei se dá para compreender. Ele teme, ele faz um quadro. Por exemplo, ele não sai mais de casa porque ele tem medo de sair de casa e ir para uma praça pública. Ele vai chegar lá e vai ter o ataque de pânico. Isso se chama de mecanismo de evitação. E isso tem uma consequência importante, porque o sujeito perde a qualidade de vida. Por exemplo, como a síndrome do pânico é uma manifestação repetitiva e periódica, às vezes ele tem isso duas vezes por mês, ou às vezes até em quadros mais graves toda semana. Então isso vai se agravando e o sujeito então passa a se recolher, não sai de casa com medo de sair na rua, não dirige mais porque ele acha que vai ter a crise dirigindo e assim vai perdendo qualidade de vida. Ele vai se afastando do convívio social e tem uma série de consequências perniciosas para a vida dele.
8: Doutora, a síndrome do pânico, ela tem fator hereditário? Várias pessoas da mesma família podem sofrer de síndrome do pânico?
9: Não acredito, apesar de haver estudos, né, psiquiátricos que mostram, por exemplo, que tentam mostrar, por exemplo, uma relação entre as pessoas que têm o distúrbio do pânico e as imagens cerebrais, não há nenhuma comprovação na psiquiatria que mostre efetivamente esse caráter genético da síndrome do pânico.
8: E a síndrome do pânico é tipicamente urbana? Dá uma sensação na gente, doutor, de que as pessoas que vivem nas grandes cidades é quem sofre de síndrome do pânico. É certo falar isso?
9: Eu acredito que há um fator aí que pode ser considerado sim. Evidentemente, uma pessoa que vive numa cidade tumultuada, vamos supor, por exemplo, para dar um exemplo, não quer dizer que outras cidades sejam melhores ou piores, mas São Paulo, por exemplo, com aquele trânsito horroroso que existe lá, quer dizer, a pessoa, evidentemente, num contexto como esse, numa vida muito corrida, que não tem tempo para lazer, não tem tempo para relaxar, não tem tempo para ter prazeres, não tem tempo para ler um livro, evidente que essa pessoa vai estar mais apta, mais disposta, predisposta a ter crises de pânico. Agora, não quer dizer que haja uma relação de causa e efeito entre uma coisa e outra. Não acredito que seja rigorosamente somente uma manifestação urbana. É claro que, como eu disse, as condições hoje urbanas podem, evidentemente, desencadear fenômenos como esse.
8: 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Hoje estamos conversando sobre síndrome do pânico com o psicanalista e psiquiatra José Mário Simil Cordeiro.
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10: No Sudeste, a chuva é destaque nesta quinta-feira. No Rio de Janeiro, o chuvisco deve acompanhar o dia inteiro, com máxima de 31 graus. Já São Paulo tem o dia mais frio da região, com máxima de apenas 23 graus e pancadas de chuva isoladas pela manhã e tarde. Em Belo Horizonte e Vitória, o céu fica encoberto, mas sem chuva, com máxima de 30 graus. Ventos fracos a moderados predominam na região. As informações são do Instituto Nacional de Meteorologia. Sofia Muniz, o tempo e a temperatura.
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3: Olá pessoal, Almanac Musical no ar, por aqui Eduardo Maidana e hoje nós falamos de Sometimes, canção gravada pela cantora americana Britney Spears para seu álbum de estreia Baby One More Time, de 1999. A canção foi lançada em 30 de abril de 1999 como segundo single do álbum. Sometimes dividiu opiniões entre os críticos. Enquanto alguns apostavam no sucesso da faixa, outros acreditavam que ela seria apenas mais uma música banal que não seria lembrada anos depois. Mas não foi o que aconteceu. A canção obteve um sucesso comercial, atingindo o top 10 em 11 países. A faixa recebeu ainda uma certificação de disco de platina pela Australian Recording Industry Association, por vender mais de 70 mil unidades físicas do single. Também recebeu uma certificação de disco de prata na França e uma certificação para disco de ouro na Nova Zelândia. E a gente recorda agora.

0: aqui. Até a nossa próxima edição. Tchau.
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3: O dia 8 de março foi adotado pelas Nações Unidas em 1977 como Dia Internacional da Mulher, para lembrar as conquistas sociais, políticas e econômicas das mulheres. A partir daí, elas deixaram de ser apenas mãe e dona de casa. Conquistaram novos espaços e consolidaram posição. Estão em casa, mas também nos escritórios, na política, na economia, no esporte e na educação. E de fato, hoje elas estão com tudo. São maioria nas universidades, têm opinião, postura, dignidade, amor próprio e o respeito de todos. No trabalho, são valorizadas e admiradas. Disputam e conseguem posições profissionais de destaque. Vencem em todos os setores da economia. E com o dom da maternidade, têm a vantagem de gerar a vida. Eu as admiro profundamente, pois elas também são plenas de mistérios e encantos. Elas fazem nossa vida melhor.

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2: Hora certa. 10 horas e 35 minutos.

Aquele abraço, torcida brasileira sintonizada na CES FM, Copa Libertadores da América. Ontem, jogos importantes aconteceram. O Palmeiras, jogando em casa no Allianz Parque, venceu as duras penas a LDU 1-0. Deveria ter feito um placar mais elástico, porque lá, quando for jogar, quando enfrentar a LDU no jogo da volta, lá a barra é pesada. A pressão é grande. A equipe da LDU mostrou ontem no Allianz Parque ter um bom time, um time bem armado. Tivemos também o Estudiantes empatando em 1-1 na Argentina contra o Corinthians. Bom resultado para o Corinthians, porque pode e vai decidir na segunda partida, no jogo da volta, dentro de casa, com a massa corintiana gritando e empurrando o time. Hoje, jogo extremamente importante para o futebol do Rio de Janeiro. Independiente del Valle pega o Flamengo. Jogo no estádio Guayaquil, às 21h30. Nesta quinta-feira, o invicto Flamengo visita o Independiente del Valle em Quito pela ida das quartas de final da Libertadores. Vale vaga já para a semifinal. O time equatoriano, a equipe do Independiente, aposta na altitude, que é um aliado importante da equipe. É um time que sabe jogar e sabe explorar bem essa situação. E no histórico caseiro que tem contra equipes do Rio de Janeiro, o time está invicto contra cariocas, além do grande artilheiro que tem, o Carlos Gonzalez. Já o Flamengo, do Leonardo Jardim, tenta superar os desfalques, alguns desfalques que devem acontecer, para buscar um resultado bom e decidir, evidentemente, no Maracanã, na outra semana, no jogo da volta. O atacante Plata, que teve a sua negociação para a equipe russa, foi, já retornou, já treinou, está disponível e está à disposição do técnico Léo Jardim para essa partida. Em princípio, deve começar no banco de reservas, porque a provável escalação do Flamengo, pelo menos essa a intenção do técnico do time rubro-negro: Rossi, Emerson Royal, Léo Pereira, Léo Ortiz e Ayrton Lucas, Pulgar, Jorginho, Arrascaeta e Carrascal. Ele vai com quatro jogadores no meio. Na frente, o Samuel Lino, que está numa boa fase, e o Pedro, já convocado, inclusive, para a seleção brasileira. Então, jogo imperdível, logo mais, que você pode acompanhar na TV. Esse jogo passa pela ESPN. Claro que a torcida do Flamengo vai estar acesa, vai estar ligada nessa partida difícil. Repito eu, Flamengo tem que saber jogar na altitude. Lá em cima, em Quito, o que que acontece? A bola corre mais rápida, o jogador tem receio de dar aqueles piques de velocidade e faltar ar, porque isso pode acontecer. Então, esse handicap, a equipe do Del Valle sabe explorar muito bem. E principalmente, chutes de fora da área, pela velocidade da bola, o goleiro tem muita dificuldade. Então, o Flamengo precisa explorar bem esse requisito, finalização de fora da área, porque a equipe do Del Valle faz muito uso dessa artimanha dentro dos seus domínios. E olha como é que é a situação do futebol brasileiro. O Flamengo, que joga hoje, jogo decisivo, jogo difícil, viajou, está em Quito, depois da partida vai retornar para o Rio de Janeiro, deve chegar apenas amanhã, sexta-feira, e já tem jogo no domingo pelo Brasileirão. Flamengo no domingo pega o Corinthians no Maracanã, num jogo em que o Flamengo está

Amanhã, inclusive, começa a próxima rodada da Série A. Tem Coritiba e Atlético do Paraná, o clássico coritibano que vai pegar fogo, evidentemente. No domingo, teremos também a equipe do Flamengo jogando, mas teremos ainda sábado, Atlético Mineiro e Fluminense. Jogo difícil, jogo equilibrado. Fluminense vem em ascensão, vem com um time bastante estável nessa fase agora do Campeonato Brasileiro, mostrando maturidade técnica. É um time que sabe marcar muito bem, joga com 8, 9 jogadores atrás da linha da bola, e quando faz a transição, que é rápida, sempre leva perigo ao adversário. O Grêmio recebe no sábado. No sábado, às 16 horas, o Vasco da Gama. É outra competição. Se o Vasco está muito bem na Sul-Americana, na Série A do brasileiro, preocupa muito, porque está na zona de rebaixamento, precisa de uma reabilitação. Terá o Grêmio pela frente, que é um adversário sempre muito difícil em Porto Alegre. A Chapecoense está tentando aí sair de toda a prova da zona da confusão, pega o Internacional em casa. O Internacional, que já está na zona de rebaixamento também. E o Palmeiras, que recebe a visita em seu estádio do São Paulo, num grande clássico do futebol paulista. Esta, pelo menos, a nossa opinião nesta quinta-feira de futebol, de emoção, de adrenalina pela Libertadores. Flamengo em campo, torcida do Flamengo torcendo e, claro, os secadores de plantão atentos. Grande abraço a todos. Tchau.

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2: O bêbado chegou de madrugada em casa, tava sem a chave. Aí começou a gritar na porta da casa pra mulher, né? Beijinho. Ô, beijinho, abre a porta, o seu maridinho querido, tô sem a chave. É, a mulher, também soluçou lá, com medo. Obrigado pela ajuda.
3: Imagina.
2: Vitor, beijinho, abre a porta, seu marido querido, tô sem a chave. Não vou abrir nada, você tá bêbado. Vai ficar aí pra prender, seu bêbado. Não, beijinho, tá frio aqui fora. Vai ficar aí pra prender. Não faz isso comigo, não, amor, eu te amo, eu te venero. Eu te adoro. Eu trouxe flores pra mulher mais bonita do mundo. Aí eu ouvi flores e a mulher já se derreteu. Abriu um sorriso e na hora foi abrir a porta. Abriu, só que não viu as flores. Ele falou, seu mentiroso de uma figa, cadê as flores? E cadê a mulher mais bonita do mundo?
3: Ah, boa. Tá vendo? Todo mundo acha que o cara fica bêbado, o cara esquece das coisas ou fala coisa que não tem nada a ver. Não é bem assim, não.
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5: O assunto do Pergunte ao Doutor de hoje é febre. Estamos conversando com a doutora Luciana Monte, que é pneumologista pediátrica. Doutora, quando a febre tá baixando, a gente costuma suar muito, chega inclusive a molhar os lençóis, a pessoa fica bem suada. Por que que acontece isso?
6: Então, aí quando nós damos, vamos dizer, o antitérmico, o organismo começa a fazer mecanismos para abaixar essa temperatura. Como é que nós abaixamos a temperatura no nosso organismo? Através do suor. O suor é uma forma de diminuir a temperatura. Então, por exemplo, quando nós fazemos exercício, não precisa estar doente. Basta fazer exercício, que nós vamos fazer uma hipertermia, não é uma febre, nós vamos suar para que a temperatura continue boa, né? Não fique muito alta. Então, o nosso organismo lança a mão de mecanismos. Um deles é o suor, para que a temperatura diminua. E aí a pessoa sente calor nessa hora. Então, o sintoma da febre é frio, quando está elevando a temperatura. E quando está diminuindo a temperatura, a criança refere calor. Aí os pais podem ficar mais tranquilos. A febre está baixando e ela começa a suar. Então, esse momento a febre está diminuindo.
5: Doutora, dar banho na criança ajuda a baixar a febre?
6: Banho é controverso, né? Ajuda a baixar a febre, por quê? Porque se você está imergindo a criança numa temperatura mais baixa do que o corpo, realmente é uma das formas também de perder calor. Está perdendo calor para o banho, para a água do banho, que está mais fria do que o organismo. Mas gera muito desconforto na criança febril. Então, existe uma certa controvérsia em relação ao banho. Dar ou não dar banho e com que temperatura. A orientação é dar banho morno, mas não muito frio, porque o frio vai fazer um desconforto muito grande na criança e vai gerar uma constricção.

0: periférica, que vai ter um rebote depois do banho, pode a febre aumentar mais. Então o ideal é associar o banho ao antitérmico, mas um banho morno. Não precisa ficar um tempão lá no banho, então poucos minutos, mas para dar um certo conforto até para a criança e não um desconforto. Então não existe uma temperatura ideal, mas que seja morno, levemente mais frio do que a temperatura que a criança está naquele momento. E não usar álcool, compressas com álcool na água do banho, porque a inalação do álcool é ruim para a criança. Então usar apenas água mesmo.
1: Então, banho de álcool não é indicado, doutora?
0: Não é indicado. Apesar de ajudar a diminuir a febre, né? Porque diminui, o álcool é geladinho, né? Ele provoca desconforto e a criança inalando esse álcool não é bom. A criança pode ter tosse, pode ter alguma reação com o cheiro, né, do álcool, do produto.
1: O banho de álcool também causa o rebote?
0: Pode causar, porque leva uma vasoconstrição periférica. Então, qualquer banho mais gelado, qualquer substância mais fria, pode causar um rebote. Por isso que essa controvérsia entre autores, alguns indicando e outros não o banho, mas com álcool não.
1: Doutora, quando nós estamos com febre, sentimos muito, muito frio. E normalmente os médicos pedem que a gente não cubra muito a criança. Por quê?
0: Isso. Quando nós estamos com febre e sentindo frio, significa que o organismo está quente. Se nós cobrirmos mais ainda, ele vai aumentar essa temperatura de forma externa. Quer dizer, nós estamos embalando a criança e fazendo com que essa temperatura aumente ainda mais. Então, claro que não vamos deixar a criança despida ou com pouca roupa. Deve-se deixar a criança com a roupa normal, como se estivesse sem febre. Ou seja, se tiver um dia quente, uma camiseta, um short ou uma calça. E se tiver dia frio, pode deixar um casaco, mas desde que seja de acordo com a temperatura do dia, sem exagerar para mais, sem também despir, tirar muito a roupa e a criança ficar desconfortável. Seria a indicação melhor.
1: No caso de uma criança que esteja de cama, pode colocar uma mantinha fina em cima dessa criança?
0: Pode. Se ela, vamos dizer, estivesse dormindo naquele dia e estivesse normalmente usando uma manta, ela pode usar o que ela usaria, não tem problema nenhum. O que, se a gente aquecer demais, a temperatura pode aumentar muito. E se a gente despir demais, a criança fica muito desconfortável. E também não teria uma vantagem maior do ponto de vista da febre. Então pode levar a criança com um pouquinho, uma mantinha, não tem problema. O importante é manter como se tivesse sem febre, como se ela tivesse normal, a mesma coisa que faria como se ela não tivesse febre.
1: E é comum a criança perder o apetite depois de passar por um período de febre?
0: Muito comum. Como a principal causa são as infecções, então a infecção por si só leva a uma diminuição de apetite. Então a criança muitas vezes não vai querer comer e nós não devemos insistir muito, assim, forçar a alimentação, porque muitas vezes, até durante a febre, ela pode ter vômitos, né? Se nós forçarmos a alimentação. Então o ideal é oferecer mais líquido do que comida, isso é importante. Sempre estar oferecendo água, sucos, principalmente água, né? Para a criança não desidratar enquanto estiver febril ou durante o período de febre, e evitar forçar a alimentação para que ela não vomite. Então deixar ela mais livre para escolher aquilo que ela quer, geralmente dar alimentos ricos em frutas, né, sucos e coisas mais líquidas mesmo para a criança.
1: Eu ia perguntar justamente isso para a senhora agora. É verdade que criança com febre pode vomitar ao se alimentar? Que tem algumas pessoas mais velhas que costumam dizer que não dê comida para o seu filho quando ele está com febre porque ele vai vomitar. É verdade essa afirmação?
0: É verdade. É claro que existem variações individuais. Tem crianças que com febre estão brincando, estão comendo tudo, nem parecem. E ao mesmo tempo, essa mesma criança em outro período febril pode estar abatida e pode estar sem querer comer. E se nós forçarmos, ela pode vomitar sim. Então a orientação é justamente essa, evitar forçar o alimento, dar apenas se a criança aceitar. Se estiver aceitando, não tem problema nenhum, não vai suspender. Então mantenha a alimentação. Vamos dizer que a criança esteja aceitando, tudo bem. Agora, não está aceitando, está meio enjoada, não faz um controle assim de ter que comer, porque senão ela pode realmente vomitar. A febre dá um desconforto, né? Então ela pode vomitar e ser pior, pode desidratar. Então é importante oferecer líquido sempre, aos poucos e sempre, e não forçar a alimentação sólida, a não ser que a criança aceite por si só.
1: Doutora, no interior há uma crença de que não se deve comer manga quando a criança está com febre. Algum alimento pode prejudicar, aumentar a febre?
0: Olha, do ponto de vista científico, assim, eu desconheço algum alimento como esse, mas eu não viro as costas para a cultura popular, né? A sabedoria popular também é importante. Não conheço de livros ou de artigos falando de determinados alimentos que podem ou não podem ser oferecidos. Não existe isso do ponto de vista científico. Na verdade, o que a criança quiser, ela pode ingerir. Agora, do ponto de vista da sabedoria popular, aí já é uma coisa que não tem estudos. Então depende da crença mesmo da família. Mas cientificamente falando, não teria uma contraindicação.
1: Doutora, vamos falar da convulsão febril. O que é a convulsão febril e por que ela acontece?
0: Bom, convulsão febril é algo relativamente frequente. Em geral, ela acontece em crianças de 6 meses até uns 5 anos, mais ou menos, de idade. E ela é uma convulsão que acontece durante a febre, no momento da febre. Às vezes, os pais nem perceberam que a criança está febril quando ela convulsiona. A principal forma da convulsão, na verdade, é essa que a criança se debate. Ela fica paradinha, com o olhar parado, faz uma força muscular fica aumentada e depois ela começa a se debater. Normalmente, não ultrapassa assim 3 minutos. É uma coisa rápida, que na hora que acontece, até os pais pensam que é uma eternidade, porque é algo difícil de se presenciar. Mas, normalmente, uma convulsão febril não ultrapassa de 2, 3 minutos. É algo muito rápido. A tendência familiar, então, às vezes tem um primo que teve, a tio que teve, a criança tem. Então, normalmente é familiar, mas não se sabe ainda especificamente uma causa para isso. É um problema que é benigno, na verdade. A convulsão febril é benigna. A criança não tem problemas intelectuais, ela não tem problemas do ponto de vista do desenvolvimento da criança até uma vida adulta saudável. E é algo benigno mesmo, que aos, geralmente 5 anos, antes dos 5 anos, a criança para de ter esse mecanismo. Então, existem outras formas também de convulsão, que na verdade chamamos de quando a criança tem um olhar parado. Existem outras formas, não necessariamente de se debater, mas a maioria das vezes ocorre aquela convulsão mais clássica, que a criança se debate e logo depois ela dorme. Não existe uma relação direta entre a magnitude da febre e a crise convulsiva. Então, às vezes, tem crianças que têm com febre baixa, tem crianças que têm com febre alta. Então, não existe essa relação. Parece algo familiar, então, que outras pessoas da família têm. E, normalmente, a criança não tem nenhum sinal de meningite, não tem nenhum outro sinal neurológico e ela fica normal depois.
1: E essa criança, ela tem que ser avaliada por um outro especialista?
0: Sim, sim. A primeira vez que acontece a convulsão e febre, é importante os pais levarem para o médico, né, para o pronto-socorro, especialmente se a convulsão se prolongar mais do que 3 minutos, tem que levar, ou se a criança ficar arroxeada, tem que levar logo, imediatamente. Mas, normalmente, vamos dizer que a segunda vez que a criança tem, a terceira, a quarta, já se sabe que é uma convulsão febril, então a orientação é de dar antitérmico mesmo, para evitar essas convulsões. Agora, sempre é importante, em qualquer convulsão, a avaliação de um neurologista, né, um neuropediatra, para realmente se determinar se isso é uma convulsão febril ou se faz parte de outras coisas, né, outros episódios, epilepsia, outros episódios que possam provocar convulsões. Então é importante a avaliação pelo especialista. E na primeira crise convulsiva da criança, quando não se sabe que ela tem convulsão febril, não tem esse diagnóstico ainda, é importante levar sim, porque pode ser uma meningite, por exemplo, que está provocando a febre e aí provocou a convulsão. Então ela precisa ser avaliada. Essa criança precisa ser avaliada no primeiro episódio de convulsão febril. A partir daí, quando se determina que é uma convulsão febril, aí o neuropediatra vai acompanhar e vai mostrar o que fazer. Se isso acontecer, se for com muita frequência, eventualmente eles introduzem uma medicação preventiva durante as infecções, né? Então existem algumas coisas para se evitar essa convulsão febril. Mas é uma doença benigna, que na verdade não é nem uma doença, né? É uma condição benigna no organismo que não vai levar nenhum dano para a criança depois.
1: Doutora, eu ia conversar com a senhora sobre febre reumática, mas o nosso tempo acabou. E eu convido a senhora para, numa próxima oportunidade, então, a gente fazer um programa sobre febre reumática ou reumatismo infeccioso.
0: Com certeza, nós estamos à disposição para quando vocês precisarem.
1: Então, muito obrigada pela sua participação mais uma vez aqui no nosso programa, doutora Luciana.
0: Eu que agradeço, um prazer.
1: Você acabou de ouvir o programa Pergunte ao Doutor. Hoje conversamos sobre febre infantil com a doutora Luciana Monte, que é pneumologista pediátrica e professora da Universidade Católica do Distrito Federal. Pergunte ao Doutor. 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
3: 10 horas e 55 minutos.
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0: volta aqui no Central Esportivo. Hoje, quinta-feira, 10 de setembro de 2026. De volta com mais informações esportivas. Copa Libertadores da América. Palmeiras vence a LDU. Corinthians empata fora de casa. Pela Sul-Americana, o Santos venceu o Atlético Mineiro. De quarta-feira foi de jogos pela Copa Libertadores e Copa Sul-Americana. Jogos de ida das quartas de final. Pela Copa Libertadores, o Palmeiras venceu a LDU do Equador por 1-0 no Nubank Park e saiu na frente nas quartas de finais da competição com gol de Giai. O time comandado por Abel Ferreira agora joga pelo empate no confronto decisivo semana que vem, mas terá que encarar a altitude de Quito, que fica a 2.850 metros acima do nível do mar. Ainda pela Copa Libertadores da América, Estudiantes e Corinthians ficaram no empate em 1-1 no primeiro jogo da fase de quartas de final. O jogo aconteceu em La Plata, na Argentina. A equipe da casa, logo no início da partida, abriu o placar com Alex Castro, aproveitando o vacilo da marcação corintiana. No segundo tempo, Rodrigo Garro acertou o passe preciso e deixou Caio César livre para bater na saída do goleiro e dá números finais ao confronto. Já pela Copa Sul-Americana, o Santos aproveitou o fato de jogar na Vila Belmiro e abriu vantagem sobre o Atlético Mineiro no duelo pelas quartas de final da competição. Na noite de ontem, o Peixe fez 2-0 sobre o Galo e deu um passo importante para avançar semifinal. O Ilharão no primeiro tempo e Cristian Oliva na etapa final anotaram os gols santistas. Da sala de redação, Manuel Silva, aqui no Central Esportivo.
1: E a hora certa, 11 horas.
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1: Aí é música, meu amigo.
2: Por isso que você acaba com eles, né?
1: Vamos acabar com eles hoje. Posso passar?

0: Participação ele, banda! Não sai daí já que eu volto.
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0: do cliente é comemorado no dia 15 de setembro no Brasil. A data homenageia os clientes com o objetivo de estreitar as relações entre o comércio e o consumidor. Além de agradecer o cliente, muitas empresas, nessa data, realizam grandes promoções com descontos especiais e também distribuem brindes. Segundo relatos, o Dia do Cliente foi comemorado pela primeira vez em 2003, no estado do Rio Grande do Sul. A criação foi de um especialista em marketing e recursos humanos.
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2: De volta, e pra falar que Pedro Sampaio faz show no Maracanã, hein? Pedro Sampaio ganhou um destaque de compromissos que entram para a história da carreira. O DJ e produtor brasileiro será uma das atrações do show do intervalo do NFL Rio Game, marcado para o próximo dia 27 de setembro, no Maracanã. Pedro divide o palco com o astro internacional Rick Martin em uma apresentação que promete levar o funk e a música eletrônica brasileira para uma audiência ainda maior. E o momento é especial para o cantor, justamente por acontecer no Rio de Janeiro, cidade onde nasceu e onde cresceu, acompanhando grandes eventos no próprio Maracanã. Fique ligado, amanhã eu trago mais notícias do mundo da música. Até lá, tchau.
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4: Eu já estou de volta, foi rapidinho, né? Rapidinho e já estou de volta na melhor programação, sucesso, música boa, aqui ó, no programa Rádio Escuta. E você já seguiu, eu sou Marelis aí no Instagram, segue nós lá, eu tô te aguardando, ansioso, esperando aí o teu contato, a sua participação, o seu alôzinho. Ô Wilson, tô ouvindo você aqui na cidade tal, ouvindo pela rádio tal, é sempre bom informar, né? A cidade, a rádio na qual está ouvindo o programa Rádio Escuta, tá bom? Informe pra nós que eu estou te aguardando.

0: essa da boa.
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1: Eu acho que você tem que mandar aquela mensagem. Mas manda o que tá no seu coração.
2: Porque se fosse eu falaria.

0: Pedro, Paulo e Alex, que delícia é você e na melhor programação.
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2: Onze horas e 36 minutos.
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0: explica após declaração sobre maternidade. Mais uma vez isso. A atriz Tamara Filippo se pronunciou após uma declaração antiga sobre maternidade voltar a viralizar nas redes sociais. Na ocasião, ela afirmou não gostar da função de ser mãe, o que gerou críticas de influenciadoras. Ao tomar conhecimento da repercussão, a atriz reagiu inicialmente com ironia e demonstrou estar cansada de ter falas antigas resgatadas. Depois, Tamara decidiu explicar o contexto da declaração e afirmou que considera importante falar abertamente sobre os desafios da maternidade. Essas falas que voltam o tempo inteiro e viralizam. O que me cura, me desestressa, é que abrir caminho para outras mulheres poderem falar também, validarem o que sentem, abre a cabeça, expande os pensamentos, afirmou a Samara. A atriz também reforçou que a sua declaração não significa falta de dedicação às filhas. Vou dar um exemplo rapidinho aqui. Eu mato, eu morro pelas minhas filhas. Eu me coloco na frente de um tanque de guerra. Mas eu não gosto de estar na cozinha fazendo comida, entendeu? Não gosto de acordar cedo, mas acordo. E acordo há 17 anos quando preciso para estar a serviço delas. Entendeu? Explicou a Tamara Filippo. Opa! De novo esse assunto, não? Quer mais? Eu fofoco muito aqui. Já volto, tá?
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2: 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É isso. O Brasil inteiro ligado, seja através do site, aplicativo, assim. Hoje em dia, vou te falar, hoje em dia tem até o sistema Alexa, né? Você fala pra Alexa, ou Alexa, tocar rádio tal. Eu tô falando tal é porque eu não tô, né, citando o nome da rádio, mas você pode citar o nome da rádio na qual está ouvindo nesse exato momento o programa Rádio Escuta e, é claro, ouvir a nossa programação de onde quer que você esteja. É sucesso, é tecnológico. E a gente tem que se adaptar a tudo, né? Vamos que vamos!

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2: Aê, galera! Diego Arnaldo e Kleber e Caô na Toro, bebê!
3: A magia do boteco. Canta, meu filho.

0: Boteco e Arnaldo Magia do Boteco. E aí, será que tem magia esse boteco?
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2: Onze horas e 53 minutos.
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0: E aí, já de volta, Felipe Rodrigo. Gosta de rua.

0: Interrompemos nossa programação para o horário reservado à propaganda eleitoral gratuita. Em 10 minutos, voltaremos com nossa programação.
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1: Meio-dia e 25.
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3: Olá, Brasil, está no ar o Central de Notícias e vamos aos destaques desta hora. A advogada Nathalie Moraes, que representa Clarice Cardoso, mãe das crianças desaparecidas em Bacabal, no Maranhão, afirmou que a Interpol ofereceu apoio às buscas por Agatha Isabelle, de 6 anos, e Alan Michael, de 4. Os irmãos estão desaparecidos desde janeiro. O auxílio da Interpol, no entanto, não significa que os irmãos tenham sido encontrados ou que estejam entre as 163 crianças resgatadas em uma operação nos Estados Unidos na semana passada. Após o contato da organização internacional, Nathalie e Clarice se reuniram com a Polícia Federal para ajustar detalhes do caso. Uma proposta de emenda à Constituição da Segurança Pública, ainda em análise do Senado, precisa ser aprovada para que seja promovida uma coordenação nacional contra a violência. É o que defende Simone Tebet. Para a candidata do PSB ao Senado por São Paulo, a PEC vai manter a autonomia dos governadores e gerar mais recursos para os estados investirem na segurança.
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0: estamos aqui de volta com a Agenda do Rádio. Hoje, dia 10 de setembro, é o Dia Nacional da Imprensa, é o Dia Mundial de Prevenção do Suicídio e Dia da Luta contra a Gordofobia. Paulo Betti, ator e produtor aqui no Brasil, Wolf Maia, ator e diretor, Nani Venâncio, atriz e apresentadora de TV, e Maurício Manieri, músico brasileiro. Fatos históricos e jornalísticos. Vamos voltar no tempo e lembrar que o etíope Abeb Bikila vencia descalço a maratona da Olimpíada de Roma. Descoberto nas montanhas, seu invejável preparo físico era resultado da elevada altitude do ar rarefeito do lugar onde vivia. Em 1962, João Goulart decretava e sancionava a Lei 4.132, que definia o caso de desapropriação por interesse social e dispunha sobre a sua aplicação. Nesta época, já em regime parlamentarista. Em 1972, o brasileiro Emerson Fittipaldi vencia o primeiro campeonato na Fórmula 1. A corrida decisiva foi disputada no Autódromo de Monza, na Itália. E em 2019, acontecia um pisoteamento durante a celebração da Ashura em Karbala, Iraque, matando pelo menos 31 pessoas e ferindo outras 100. A gente se despede do Agenda do Rádio de hoje, porque amanhã tem muito mais. Um cheiro grande, até lá!
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0: Andrade Brabo. Em Jaú, São Paulo, um pai registrou um boletim de ocorrência contra o próprio filho, de 15 anos, após descobrir que ele participou da criação e do compartilhamento de imagens íntimas falsas de uma colega de escola, produzidas com inteligência artificial. As imagens foram compartilhadas em um grupo de WhatsApp com outros 7 alunos e a partir daí, bom, a gente sabe o que que acontece. Ao verificar o celular do filho, o pai encontrou os arquivos dessas montagens e decidiu procurar a polícia. O caso está sendo investigado pela Delegacia de Defesa da Mulher de Jaú. Mas fica aqui uma reflexão, essa reflexão que eu gostaria de dividir com você. Até que ponto uma brincadeirinha feita com tecnologia pode causar consequências desastrosas na vida real das pessoas? A inteligência artificial pode criar imagens, mas quem usa a tecnologia é responsável pelas escolhas e pelos danos que ela pode causar.
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0: Você pode responder com toda a franqueza. Você acha que foi exagerada a atitude desse pai? Você acha que foi realmente uma brincadeirinha que expôs de forma fake a intimidade de uma aluna? E isso aí, então.

0: foi uma montagem? Por que tanto estardalhaço? Mas será que fosse a sua filha? Como é que você reagiria? Porque a moeda tem dois lados. Então, a inteligência artificial está aí e eu queria saber de você isso. Quando se usa de forma irresponsável, é brincadeirinha ou é coisa séria? Esse pai exagerou ou, na sua opinião, ele fez uma tempestade num copo d'água? Tô triste que hoje não tem meu corpo de baile. Eu tenho sempre aqui na abertura do programa moças e rapazes que dançam aqui de uma forma bastante, como é que eu poderia dizer, solta, né? Há uma entrega, há uma entrega. E hoje, cadê o corpo de baile, Lelê?
1: Hoje o corpo de baile tá na rua.
0: Ah, tá tudo na rua, tomando chuva.
1: Estão dançando na chuva.
0: Singing in the rain. Olha lá. Meu Deus, ah, chegou ela. Mas chegou tarde demais, minha querida. Ih, mas completamente fora da realidade do tom. Patricia Ingle. Bom, de qualquer maneira, com ou sem corpo de baile, tá todo mundo na rua cantando na chuva ou reportando na chuva.
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0: Tem duas atualizações. A primeira é que nós estamos recebendo com muito prazer aqui a visita do Paulo Frazão e também a do Paulo Pedro. Eles são parceiros da Plugin Capital e que estão aqui conhecendo os estúdios. Que sejam bem-vindos. Parceiros, parceiros se jogando por inteiro. É isso. Muito que bem. E agora, obrigado pela visita de vocês. E agora vamos então atualizar uma coisa braba. Esse programa aqui, meu Deus do céu, só atualiza feminicídio. É impressionante. Você vai dizer assim, é uma exploração do cara. Não, é para vocês verem o que tá rolando. É uma coisa absurda. Ninguém tem medo da Maria da Penha. Ninguém tem medo de nada. É pomba rolou. Polícia prende suspeito de feminicídio em Duque de Caxias. Esse é um caso que nós já contamos aqui, mas agora atualizado pelo repórter Gustavo Santiago. Santiago, muito boa tarde.
3: Muito boa tarde para você, Canazio. A Polícia Civil prendeu hoje Alexandre da Silva Barral, apontado como autor do feminicídio de Edivânia Maiara Barbosa Santos, de 29 anos, em Duque de Caxias, na Baixada Fluminense. O crime aconteceu em terça-feira, no bairro São Bento. A vítima foi encontrada com múltiplas lesões na região da cabeça e do rosto, provocadas por ação contundente. A polícia trabalha com a hipótese de que ele não aceitava o fim do relacionamento, que terminou em julho deste ano, e por isso teria cometido crime. Ainda segundo a polícia, eles se conheceram em Arraial do Cabo, na região dos Lagos, e Edivânia se mudou para Caxias para poder ficar próximo da família. O relacionamento deles, segundo a polícia, era bastante conturbado, de brigas constantes. Aqui na Delegacia de Homicídios na Baixada Fluminense, Alexandre preferiu ficar em silêncio e disse apenas que não cometeu crime, Canazio.
0: Ok, obrigado a você, Gustavo Santiago. Ah, quem diga e defenda a tese de que hoje se bota homem dentro de casa rapidinho. Mas não se trata disso. Não se trata disso. Você pode namorar, você pode noivar e o cara, né, fazer de conta que é um anjo. E aí, à medida em que o tempo passa, as relações se aproximam e podem até se oficializar, aí começa aquilo que a gente já está aí cansado de ver. São pessoas se transformando em algozes das suas companheiras. Então, eu acho que quando criou-se o namoro, o noivado, o casamento, não foi puritanismo, não foi essa coisa de coisa antiga. Não! Eram fases em que você poderia, pelo menos, conviver com a pessoa sem um compromisso maior. E se de repente algo surgisse, tipo, violento, tipo assim, bipolar, que com a convivência você vai percebendo, aí sai fora, mas num outro nível, num outro patamar. Agora, o negócio do homem tá lá dentro. Eu não tô querendo julgar a mulher, não, nem condená-la. Eu tô dizendo o seguinte, as relações, isso vale para todo mundo, para homem, para mulher. Hoje existe essa necessidade de encurtar. Essa coisa de que o menor caminho entre uma reta são dois pontos, isso existe, mas isso é matemática. Isso aí, eu não sei nem se é matemática, o que que é isso? É física, química, geometria, o que que é isso? Eu não sei lá. Essa matéria eu aprendi, esqueci qual é o nome, mas é por aí. O menor caminho de dois pontos é uma reta, mas nas relações humanas isso não se aplica.
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0: Isso. Tô dizendo aí que é física, química, sei lá, também não importa. Já aprendi, tá aprendido, já falei, já tenho dito e agora eu quero ver você. Pai chega, flagra no celular do filho, imagens, todas elas construídas com inteligência artificial, desmoralizando uma aluna, né? Criando uma situação constrangedora com uma aluna, e aí quando ele percebe isso aí, que ele faz? Ele não perdeu tempo, foi na delegacia e registrou um BO contra o seu filho, dizendo que isso aí era inadmissível. Você acha que isso foi uma brincadeirinha, brincar com inteligência artificial, criar situaçõezinhas, bonequinhos, né? Isso aqui não é criar bonequinho, né? Isso aqui é criar uma situação constrangedora, desmoralizante. Mas você acha que ele foi exigente demais, ele foi rigoroso demais? É uma brincadeirinha? Vamos ouvir.
4: Boa tarde, Canazzo. Sou Wander da Pavona. Canazzo, esse pai agiu corretamente. Eu iria um pouco além. Eu cobri ele de porrada, tá? Dá uma coça nele bem arrumada, bem dada, pra ele aprender a ser homem.
0: É. Isso aí ia dar uma porrada. Mas aí, se você desse porrada, pra que ia registrar? Acho que já tava, né? Castigo físico. Mas eu acho, né? Agora, porrada hoje já viu, né? Se complica. Aí ele vai lá, vai dizer que está sendo vítima de maus tratos. Então, olha, hoje está tudo muito delicado, tá? Muito, você tem medo de falar determinadas coisas porque você pode ofender, mas de qualquer maneira, Wander, cada um reage da sua maneira, você reagiria assim.
5: Boa tarde, Roberto Canazzo, meu nome é Arisha é Filho, moro no bairro Parque Vento Pequeno, Nova Iguaçu. Esse pai está de parabéns, está de parabéns. Se todos os pais que tragassem os filhos cometendo qualquer tipo de crime, seja lá ele qual for, que denunciasse, a gente não teria tantas pessoas fazendo esse tipo de maldade através da internet. Eu mesmo, há um tempo atrás, aí tive o meu Facebook hackeado, fizeram algumas postagens, mandaram algumas mensagens para algumas pessoas como se fosse eu, e isso interferiu até na minha vida familiar. Então esse pai está de parabéns. Eu agiria da mesma maneira também. Um abraço.
0: Obrigado, Ari, pela participação. Mais um.
6: Roberto Canazzo. Roberto Canazzo, aqui é o Carlos de Belfor Roxo. Deixa eu falar pra você. Pra mim, ele fez uma tempestade, um copo d'água, né? Mas cada pai tem o seu jeito de tocar o seu filho. Pra mim, ele tinha que chamar a atenção dele dentro de casa, entendeu? E pedir ele pra apagar. Escuria tudo. E eu quebrava até o telefone, entendeu? Mas, né, cada um tem o seu jeito de educar, né? Se ele achou bom denunciar e ir lá na delegacia, né? Então o filho vai ter que pagar pela consequência que ele, pelo ato que ele fez.
0: Muito bem.
6: Né? Então é essa a minha opinião.
0: Ok, vamos inverter, Carlos. Se for sua filha a vítima dessa brincadeirinha que você acha que foi exagerada a atitude do pai, como é que você reagiria vendo sua filha em situações falsas, sendo desmoralizada, sendo ridicularizada? Como é que você se sentiria? Eu acho que você partiria para dentro. Sua filha viver uma situação dessa? Bom, mais um.
7: Roberto Canazzo, melhor da tarde, o Canazzo, aqui é o Fernando, sou do Triângulo Mineiro, moro em Uberaba, sou carioca, mas moro aqui tem muitos anos. Roberto Canazzo, eu acho que o pai tem razão no sentido de que ele é a melhor pessoa para conhecer a relação pai e filho para tomar uma decisão como essa. Às vezes é melhor cortar logo o mal pela raiz. Um abraço para você, um abraço para toda a equipe, uma boa tarde.
0: Obrigado, Fernando, valeu. E é isso, né? A gente percebe que há uma unanimidade. Agora, também tenho certeza que se nós abrimos mais espaço, vai chegar gente como o Carlos de Belfor Roxo dizendo que isso foi um exagero, um absurdo, que não se educa assim, jogando um filho diante de uma delegacia de polícia e sendo, enfim, enquadrado num BO. Olha, eu acho que esse pai agiu muito certo. Ele pensou na filha que poderia ter sido, se ele tem, não sei, poderia ser a filha dele, o alvo desses caras aí, sem graça, babacas, que tem que ocupar o tempo.

0: dia 15 de setembro comemora-se no Brasil o Dia do Cliente. A data surgiu de uma proposta com caráter promocional em 2003 no estado do Rio Grande do Sul. Hoje, o Dia do Cliente é comemorado anualmente em todo o Brasil. O Dia do Cliente é uma oportunidade para o consumidor aproveitar promoções com descontos especiais e também ganhar muitos brindes como agradecimento à sua fidelidade.
1: 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Olha isso, muito boa tarde, José Fabiano.
2: Boa tarde, Canásio.
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2: Tesoureira de Fernandinho Beiramar é presa na Baixada Fluminense.
3: A Polícia Civil prendeu Shirley de Figueiredo Ângelo, de 60 anos, apontada como tesoureira de Fernandinho Beiramar. A acusada foi localizada na rodovia Presidente Dutra, na altura de Nova Iguaçu, na Baixada Fluminense. Segundo a investigação, ela é responsável pelas finanças e a estrutura do tráfico de drogas do criminoso há mais de 2 décadas. Shirley de Figueiredo também atuava na venda de entorpecentes na comunidade Parque das Missões, em Duque de Caxias, e intermediava as negociações entre outros integrantes do grupo. Contra a criminosa foi cumprido o mandado de prisão expedido pela Justiça Federal.

0: Ferro pelos crimes de associação para o tráfico de drogas e colaboração com organização criminosa. O nome de Shirley também consta no relatório final da CPI do narcotráfico da Câmara dos Deputados, realizado em 1999.
1: A concessionária Trens RJ informa que a circulação de trens no ramal Saracuruna está ocorrendo somente entre as estações Central do Brasil e Gramacho, devido a uma ocorrência com um trem nas proximidades da estação Campos Elísios, em Duque de Caxias. O trem Central do Brasil Gramacho e as extensões Vila Inhomirim e Guapimirim operam normalmente no momento e técnicos trabalham para restabelecer a circulação no trecho entre Gramacho e Saracuruna. Força Nacional do SUS recebe base no Rio de Janeiro para enfrentar emergências climáticas.
2: O Ministério da Saúde inaugurou hoje uma base regional da Força Nacional do Sistema Único de Saúde. A unidade tem como área de referência os estados do Sudeste e vai atuar na resposta a emergências em saúde pública, reforçando o apoio a estados e municípios, tanto na preparação quanto no atendimento a situações de crise. O ministro Alexandre Padilha disse que a base já está preparada para atuar.
3: Profissionais estão aqui, já tem os equipamentos necessários aqui. Ou seja, a gente passa a partir de hoje a aumentar em 20 vezes a nossa capacidade de pronta resposta caso tenha uma tragédia aqui no Rio de Janeiro. E a presença dela também vai permitir que tenha uma interação mais permanente, tanto com gestores estaduais e municipais, quanto também com os profissionais de saúde que são cadastrados pela Força Nacional do SUS e estão aqui na região Sudeste.
2: A expectativa é reduzir o tempo de respostas emergenciais sanitárias e ampliar a articulação entre as três esferas de governo diante de grandes eventos e desastres climáticos como os impactos do El Niño.
1: Seleção brasileira tem três convocados do futebol carioca.
4: O volante Danilo do Botafogo e os atacantes Samuel Lino e Pedro do Flamengo foram os três representantes do futebol do Rio de Janeiro na lista dos 26 convocados divulgada por Carlo Ancelotti nesta quarta-feira para os três primeiros amistosos do Brasil depois da Copa do Mundo. Os compromissos serão diante da Austrália nos dias 25 e 29 de setembro e diante da Índia no dia 3 de outubro. No total, a relação conta com 9 atletas que disputaram a última Copa do Mundo. Nomes como Marquinhos, Gabriel Magalhães, Bruno Guimarães e Vinícius Júnior.
1: Agora na rua Santa Luzia, no centro do Rio, chuva fraca, temperatura de 22 graus.
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7: Muito bem, o caso de hoje, aliás, estão me perguntando a idade do menino, eu disse logo no início do programa, o garoto tem 15 anos e o pai dele registrou um boletim de ocorrência. Por quê? Porque descobriu que o filho participava da criação e do compartilhamento de imagens íntimas falsas de uma colega da escola. Aí quando ele viu aquilo ali, né, claro, aquilo caiu no grupo, e aí a gente sabe o caminho que isso leva, né? Ao verificar o celular do filho, o pai encontrou arquivos das montagens e aí decidiu procurar a polícia. O caso agora está na Delegacia de Defesa da Mulher de Jaú, mas há quem diga que isso tudo foi uma brincadeirinha de AI, de inteligência artificial. Será que o pai não foi muito rigoroso? Você faria de outra maneira ou ele está certo? Vamos ouvir.
8: Roberto Canásio, boa tarde. Aqui é Luiz Augusto da Pavuna, sou motorista de aplicativo. O que acontece? O pai tá certo. O pai tá certo. Vamos. Se fosse uma filha dele, se fosse uma filha nessa situação, pô, fala
7: claro,
8: sério.
7: Claro.
8: A gente ia cabeça esquentar, a gente ia tomar atitudes até piores. Né? Claro. Não queria nossa filha, nossa neta, nossa sobrinha nessa situação aí. Parabéns, pai. Corajoso. Que Deus te dê muita força para aguentar isso aí.
7: Mais uma.
9: Boa tarde, Roberto Canásio, Wilson Pérez Guaratiba. Eu não denunciaria meu filho. Eu chamaria atenção, faria o que fosse necessário para ele parar de fazer esse tipo de coisa. Mesmo porque nós, 50 a mais, eu quero que um aqui diga assim: eu nunca fiz uma besteira no passado. É porque nós, na época, não tínhamos redes sociais para divulgar, porque senão tá todo mundo preso. Então, eu penso o seguinte: eu educaria meu filho melhor, faria de tudo para ele parar. parar com essa história e vida que segue. Denunciar meu filho, eu jamais faria isso. Um abraço, até mais.
7: Tô curioso saber o que que se fez naquela época que estaria todo mundo preso. Não sei, eu não sei. Antigamente tinha lá sacanagem, libidinagem, essas coisas, mas isso sempre existiu. Esse negócio, o problema não é esse, né? É o que está rolando entre duas pessoas. O problema é quando alguém expõe imagens verdadeiras ou não. Claro que é crime. É crime, não adianta ficar passando pano. Quer dizer, então não adianta. O problema é esse. Não importa a circunstância, aqui é pior, porque inventaram, criaram uma situação falsa. Então tem que ser crime duas vezes. Falsidade ideológica e tudo que for possível enquadrar esse garoto. Mas o Wilson disse que o filho dele não, porque quando ele era jovem, quem é que pode atirar a primeira pedra? Não sei. Antigamente, como é que você fazia um filmete desse? Não tinha como. Não tinha como. Eu lembro que a máquina fotográfica tinha aquela lâmpada que soltava. Quer dizer, como é que... Flash. Mas não, mas antes do flash automático, tinha aquela lâmpada que falava pif. Aí você tinha que trocar. Quer dizer, imagina uma situação íntima onde você tem que ficar trocando flash. Tá entendendo? Pera aí um instante, eu vou trocar o flash. Quer dizer... Não, também não exagera, isso não é assim, não, eu mudo coisa nenhuma, isso aí aconteceu. Agora, as pessoas também exageram, querem arrasar e detonar as outras, entendeu? Mas, de qualquer forma, vamos ouvir mais uma, vai.
10: Boa tarde, Canazzo. José, motorista de aplicativo. O pai fez o certo. O pai fez o certo. Dentro da lei, tudo bonitinho, como manda o figurino. Que se ele vai, baixa-lhe a porrada no filho, com certeza e abriu uma denúncia contra ele, contra a maus-trato. Entendeu? O certo ele fez. Agora, bota essas crianças aí, que se diz criança, que eu acho que criança que faz criança não é mais criança. Então o que acontece? Bota esses moleques aí no zoológico pra limpar cocô de elefante, cocô de leão, tamanho macaco. Bota eles pra fazer isso, que rapidinho eles aprendem.
7: Meu Deus.
10: Boa tarde, meu amigo.
7: Eles querem jogar a criança no Rio Zou pra ficar limpando cocô de vaca, de cocô de camelo. Meu Deus do céu, meio escatológico isso. Mas de qualquer maneira, ele foi rigoroso. Ele acha que não tem perdão. Ele usou de linguagem figurada, espero eu, né? Bom, vamos aí. Tem um aqui, o Júlio Bombinha. Eu quero saber a opinião do Júlio Bombinha. Pode falar, Bombinha.
11: Fala, Roberto Canosa. Quem fala aqui é Júlio Bombinha. Eu acho que depende muito do contexto. Por exemplo, não foi citado a idade desse filho.
7: 15 anos.
11: Uma coisa é um menino de 10 anos, outra coisa é um menino de 16 anos. É bem diferente, entendeu? Qual é a maneira que esse filho já vem levando a vida? Já é um menino que já vem dando muitos problemas com outras situações, e ele chegou ao extremo de ter que entregá-lo na polícia para que se desse um jeito, porque ele dentro de casa não está conseguindo dar esse jeito. A única certeza que eu tenho é que não pode ficar impune. Certo. Independente de qual medida tem que ser tomada, seja disciplinar dentro da própria casa, ou se não tem mais jeito, não tem mais pulso firme, teve que recorrer à segurança pública, que assim seja. Mas alguma medida tem que ser tomada, porque senão daqui a pouco ele está fazendo coisas muito piores.
7: Um abraço, Bombinha. Eu já tinha dito, repetindo pela quarta vez, o menino tinha 15 anos. Tá, e também não vejo diferença entre 10 e 15 quando se trata de fazer uma pornografia. Não tem diferença alguma. Eu fico até chocado que um garoto de 10 anos comece. Claro que a gente sabe perfeitamente que com a internet na mão, você sabe que não existe mais aquela inocência. Não existe mais. Né? As coisas são nuas e cruas. Agora, ele tem 15 anos. 15 anos, eu repeti isso 4 vezes, mas as pessoas ficam tão desesperadas, tão querendo falar, que elas não prestam mais atenção no que eu falo. Prestem atenção, por favor.
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7: Olha, eu gosto muito desse cara, esse foi o primeiro sucesso dele, mas eu preciso mandar um recado pra ele. Ele tava todo enrugado, ele tava realmente, é um tipo de pele, né? Um tipo de pele que faz com que as pessoas criem rugas precoces. E ele tava cheio de ruga. Muito bem, aí passado um tempo, eu revi na televisão e olha, fiquei impactado. Ele está sem uma ruga, é uma bundinha de neném. Eu fiquei, meu Deus do céu, mas uma quantidade de botox que foi um negócio de doido. Mas ele ficou bem, só que cadê a ruga? Cadê as... desapareceu tudo. Tudo, foi uma botoqueira geral. De quem eu tô falando? Do meu querido, maravilhoso Daniel. Eu amo amar você.

0: aqui, se o Daniel tem duas músicas muito parecidas. Essa eu adoro Amar Você, mas a primeira que eu me referia foi talvez o primeiro sucesso dele solo. Amo Amar Você.
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0: Ai, é essa aí que eu tava falando aí.

0: Daniel adora amar você, ama amar você. Enfim, é o amor que domina o coração de Daniel. Parabéns pra você, 58 anos hoje, hein? 58 anos, nossa homenagem dupla pelo aniversário do nosso querido Daniel.
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Aquele abraço, torcida brasileira sintonizada na CES FM, Copa Libertadores da América. Ontem, jogos importantes aconteceram. O Palmeiras, jogando em casa no Allianz Parque, venceu as duras penas a LDU 1-0. Deveria ter feito um placar mais elástico, porque lá, quando for jogar, quando enfrentar a LDU no jogo da volta, lá a barra é pesada. A pressão é grande. A equipe da LDU mostrou ontem no Allianz Parque ter um bom time, um time bem armado. Tivemos também o Estudiantes empatando em 1-1 na Argentina contra o Corinthians. Bom resultado para o Corinthians, porque pode e vai decidir na segunda partida, no jogo da volta, dentro de casa, com a massa corintiana gritando e empurrando o time. Hoje, jogo extremamente importante para o futebol do Rio de Janeiro. Independiente del Valle pega o Flamengo. Jogo no estádio Guayaquil, às 21h30. Nesta quinta-feira, o invicto Flamengo visita o Independiente del Valle em Quito pela ida das quartas de final da Libertadores. Vale vaga já para a semifinal. O time equatoriano, a equipe do Independiente, aposta na altitude, que é um aliado importante da equipe. É um time que sabe jogar e sabe explorar bem essa situação. E no histórico caseiro que tem contra equipes do Rio de Janeiro, o time está invicto contra cariocas, além do grande artilheiro que tem, o Carlos Gonzalez. Já o Flamengo, do Leonardo Jardim, tenta superar os desfalques, alguns desfalques que devem acontecer, para buscar um resultado bom e decidir, evidentemente, no Maracanã, na outra semana, no jogo da volta. O atacante Plata, que teve a sua negociação para a equipe russa, foi, já retornou, já treinou, está disponível e está à disposição do técnico Léo Jardim para essa partida. Em princípio, deve começar no banco de reservas, porque a provável escalação do Flamengo, pelo menos essa a intenção do técnico do time rubro-negro: Rossi, Emerson Royal, Léo Pereira, Léo Ortiz e Ayrton Lucas, Pulgar, Jorginho, Arrascaeta e Carrascal. Ele vai com quatro jogadores no meio. Na frente, o Samuel Lino, que está numa boa fase, e o Pedro, já convocado, inclusive, para a seleção brasileira. Então, jogo imperdível, logo mais, que você pode acompanhar na TV. Esse jogo passa pela ESPN. Claro que a torcida do Flamengo vai estar acesa, vai estar ligada nessa partida difícil. Repito eu, Flamengo tem que saber jogar na altitude. Lá em cima, em Quito, o que que acontece? A bola corre mais rápida, o jogador tem receio de dar aqueles piques de velocidade e faltar ar, porque isso pode acontecer. Então, esse handicap, a equipe do Del Valle sabe explorar muito bem. E principalmente, chutes de fora da área, pela velocidade da bola, o goleiro tem muita dificuldade. Então, o Flamengo precisa explorar bem esse requisito, finalização de fora da área, porque a equipe do Del Valle faz muito uso dessa artimanha dentro dos seus domínios. E olha como é que é a situação do futebol brasileiro. O Flamengo, que joga hoje, jogo decisivo, jogo difícil, viajou, está em Quito, depois da partida vai retornar para o Rio de Janeiro, deve chegar apenas amanhã, sexta-feira, e já tem jogo no domingo pelo Brasileirão. Flamengo no domingo pega o Corinthians no Maracanã, num jogo em que o Flamengo está de olho no gato e olho no peixe. Não pode descuidar de qualquer competição. Está na liderança do Campeonato Brasileiro, não vai abrir mão disso, não pode abrir mão disso. Se deixar o Palmeiras ultrapassar, complica novamente. Ao mesmo tempo, muito bem encaminhado na Libertadores, onde pode conseguir um resultado positivo logo mais e depois decidir sua sorte no Maracanã. Campeonato Brasileiro, eu disse, falei há pouco, que já neste final de semana é uma mistureba danada. Sai da Libertadores, tem Copa do Brasil, sai, entra agora na Série A, já amanhã, inclusive, começa a próxima rodada da Série A. Tem Coritiba e Atlético do Paraná, o clássico coritibano, que vai pegar fogo, evidentemente. No domingo, teremos também a equipe do Flamengo jogando, mas teremos ainda sábado, Atlético Mineiro e Fluminense
jogo difícil, jogo equilibrado. Fluminense vem em ascensão, vem com um time bastante estável nessa fase agora do Campeonato Brasileiro, mostrando maturidade técnica, um time que sabe marcar muito bem, joga com 8, 9 jogadores atrás da linha da bola e quando faz a transição, que é rápida, sempre leva perigo ao adversário. O Grêmio recebe

no sábado, às 16 horas, o Vasco da Gama. É outra competição. Se o Vasco está muito bem na Sul-Americana, na Série A do brasileiro, preocupa muito, porque está na zona de rebaixamento, precisa de uma reabilitação. Terá o Grêmio pela frente, que é um adversário sempre muito difícil em Porto Alegre. A Chapecoense está tentando aí sair de toda a prova da zona da confusão, pega o Internacional em casa, o Internacional que já está na zona de rebaixamento também. E o Palmeiras, que recebe a visita em seu estádio do São Paulo, num grande clássico do futebol paulista. Esta, pelo menos, a nossa opinião nesta quinta-feira de futebol, de emoção, de adrenalina pela Libertadores. Flamengo em campo, torcida do Flamengo torcendo e, claro, secadores de plantão atentos. Grande abraço a todos. Tchau.

0: Mas agora eu quero ouvir você com relação a esse pai que denunciou o filho que fez, né, com a inteligência artificial e jogou nas redes, na internet, uma menina de escola em situações constrangedoras. Ele foi para a polícia, registrou, o caso está na delegacia de defesa da mulher. E eu quero saber o seguinte: foi brincadeirinha? O pai exagerou quando denunciou o filho ou você faria a mesma coisa?
1: Ô, Canave, a respeito da pesquisa, quem tá falando aqui é Gerson Ginelópolis. Ô, Canave, meu filho tinha 10 anos e falsificou a carteirinha da escola para poder jogar um torneio de futebol. Eu, quando eu descobri, eu fui na delegacia, conversei com o inspetor falou para mim: traz ele amanhã de manhã que a gente dá um susto nele. Levei ele lá, o inspetor deu um esporro nele de manhã. Eu, hoje, meu filho está com 38 anos, é uma das pessoas mais honestas que eu já vi na minha vida. Muito honesto. Então, a gente tem que fazer alguma coisa, mas eu acho que esse pai aí foi fundo demais, né? Eu fui planejado, mas esse pai foi fundo demais. Eu não sei se eu faria do jeito que esse pai fez.
0: Olha, eu vou dizer uma coisa pra vocês. Eu também falsifiquei a minha carteira de escolar com a idade. Por quê? Porque eu queria ter filme adulto, mas não é filme de sacanagem, não. Filme de faixa etária maior. Então eu falsificava pra ver Caldeira. Eu me lembro que saiu um Caldeira do Diabo com a Lana Turner. Eu quero ver essa caldeira. Eu quero ver essa caldeira. Então, eu falsifiquei. Mas botava, mas era uma coisa tão grosseira que qualquer um via que o negócio estava mal feito. Eu não era falsificador, né? Eu estava, pelas circunstâncias, desesperado para ver um filme passado numa cidade dos Estados Unidos cheia de pecado. Era uma coisa forte esse filme. É, enfim, a Lana Turner parece que ela era uma mulher fatal e transitava pela cidade toda, dando prazer, entenderam, né? Então aquilo não podia ser da minha idade, então eu dei uma aumentada na carteira pra ver. Chamava-se em inglês Peyton Place. Você sabe que acabei quando eu falsifiquei, quando eu fui ao cinema, já tinha saído o filme de cartaz, falsifiquei à toa. Ridículo. Bom, mas vamos lá, mais uma.
2: Boa tarde, Robert Canazzi, de Anderson do Grajaú. É, Canazzo, eu acredito que tenha sido uma brincadeira, sim. Mas até brincadeira tem que ter consequência. E nessa, meu amigo, quem não escuta, cuidado, escuta, coitado. O moleque vai ter que responder de acordo com a lei, né? Como muito bem fez o pai dele denunciando. E as próximas gerações provavelmente vão aprender com os erros dessa, né? Porque na nossa época a gente não tinha esse tipo de coisa para fazer essas, entre aspas, brincadeiras, né? É, então, essa geração agora que está tendo essa possibilidade vai pagar o pato. Valeu, abraço a todo mundo aí, boa tarde.
0: Gostei, Alexandre. Valeu e obrigado.

estamos chegando aqui no Central Esportivo, hoje, quinta-feira, 10 de setembro de 2026. É hora de informações do esporte. Ancelotti inicia processo de renovação em primeira convocação da seleção brasileira após a Copa do Mundo.

0: Ancelotti anunciou ontem a primeira convocação da seleção brasileira após a disputa da Copa do Mundo. Os convocados estarão à disposição para os jogos contra a Austrália duas vezes e contra a Índia. O italiano seguiu a risco o discurso de iniciar um processo de renovação na seleção brasileira. Afinal, são muitas novidades e muitos jovens. Há muitos jogadores que atuam no Brasil chamados. O resto da lista consta com jogadores que atuam fora do Brasil. Confira aí a lista de convocados na primeira convocação do técnico Carlo Ancelotti após a Copa do Mundo.
1: Começamos com os goleiros: Hugo Sousa, Corinthians; Pedro, Morisco, Coritiba; Otávio, Cruzeiro. Defensores: Arthur Dias, Atlético Paranaense; Douglas Santos, Zenit; Gabriel Magalhães, Arsenal; Jair, Nottingham; Marquinhos, PSG; Mateuzinho, Corinthians; Mauro Júnior, PSV Eindhoven; Victor Reis, Manchester City; Wesley, Roma. Meio-campistas: Andrei Santos, Manchester United; Breno Bidon, Corinthians; Bruno Guimarães, Arsenal; Danilo, Botafogo; Douglas Luiz, Juventus; Gabriel Bontempo, Santos. Atacantes: Hendrik, Real Madrid; Estevao, Chelsea; João Pedro, Chelsea; Pedro, Flamengo; Rafinha, Barcelona; Ryan, Bournemouth; Samuel Lino, Flamengo; Vinícius Júnior, Real Madrid. Obrigado.
0: Vale destacar que os dois jogos contra a Austrália estão marcados para os dias 25 e 29 de setembro. Já o confronto com a Índia ocorrerá no dia 3 de outubro. Da sala de redação, Manuel Silva, aqui no Central Esportivo.

0: tem gente que cuida da saúde, tem gente que encontra um jeito de cuidar da alma também. Em um hospital do SUS, em Curitiba, o enfermeiro Jonathan de Souza, conhecido como o enfermeiro barbeiro, oferece cortes de cabelo gratuitos aos pacientes, principalmente aqueles que passam semanas ou meses internados. Você sabe que eu acho isso fantástico? Que realmente eu já fiquei mais de um mês internado. Chega um momento que você, quando pega o espelho, vai tomar banho e se olha no espelho do banheiro, você diz, meu Deus, o cabelo tá horroroso, a barba, por mais que a gente faça, fica mal feita, dá um baixo astral essa coisa, né? Por quê? Porque você não pode cortar o cabelo, você não tem quem possa fazer uma barba melhor para você. Então, eu acho que o que esse enfermeiro barbeiro tá fazendo, já digo, já tô aplaudindo, é maravilhoso. É autoestima, é se ver rejuvenescido no espelho, já basta o abatimento da própria permanência no hospital. Bom, a ideia desse enfermeiro barbeiro começou na pandemia, foi quando eu fiquei esse tempo todo internado, só que grande parte entubado, em coma induzida, quer dizer, não me lembrava de nada. Quando eu acordei, a minha barba estava desse tamanho, meu cabelo estava desse tamanho, um horror, não andava mais, foi um desastre, mas venci. Mas então, o que ele fez? Ele cortou o cabelo de um paciente isolado e percebeu como esse gesto simples podia devolver autoestima e esperança. Ele começou assim, vindo alguém, ah, esse cara aí, coitado, tá, precisa dar um trato, né, fazer um, enfim, né, e aí fez. Hoje, dá um tapa no cabelo, dá um tapa no rosto. Hoje, enquanto corta os cabelos, Jonathan também conversa, escuta e cria vínculos. Tudo isso movido por um único sentimento: amor. Que coisa linda isso. Quem passou pelo hospital como eu passei, não, eu queria ter. Olha que eu encontrei enfermeiros e enfermeiras maravilhosos. Meu Deus do céu, uma dedicação total, total, total. Depois dos médicos, Deus, médicos e a enfermagem. Não adianta ter médico sem enfermagem, porque eles é que segura a retranca. É uma coisa de doido. Com que amor eles fazem aquilo, vocacionados, às vezes tá constrangido. Mas eles, que isso, que bobagem, relaxa, maravilha. Então, são pequenos gestos que ajudam pacientes a recuperar o ânimo e enfrentar melhor uma longa ou média internação. Porque às vezes, um corte de cabelo não muda apenas o visual. Um tapinha no visual é muito, porque muda a forma como alguém se sente. E por transformar cuidado em acolhimento e humanidade, o tapete vermelho dessa sala VIP é toda dele. O Jonathan, o enfermeiro barbeiro. O que é? Acabou? Meu Deus, com essa revelação bombástica. Meu Deus, me calaram depois disso. Obrigado pelo carinho, pela audiência. E a gente desejando a vocês um excelente final de tarde. Até amanhã com mais um programa Roberto Canazio.
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3: Olá. Olá, Brasil, está no ar o Central de Notícias e vamos aos destaques desta hora. A maioria dos estudantes brasileiros de 15 anos não consegue resolver tarefas consideradas básicas de matemática, segundo os resultados do Programa Internacional de Avaliação de Estudantes, o PISA 2025. O levantamento mostra que 72% dos alunos do país ficaram abaixo do nível 2 de proficiência, considerado mínimo satisfatório pela avaliação. Entre as dificuldades identificadas estão operações simples do cotidiano, como converter valores de uma moeda para outra e comparar distâncias percorridas em trajetos diferentes. E o INCRA reconhece 2.451 famílias de comunidades quilombolas do Maranhão como beneficiárias do Programa Nacional de Reforma Agrária. O Central de Notícias volta a qualquer momento ou em edição especial.

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6: Bora lá, gente boa, vamos nessa. É quinta-feira, estamos de volta para mais uma edição do Conexão Nacional aqui na tua rádio preferida. Muito prazer, eu sou Edu Maidana, tô contigo nas próximas horas e a gente tem muita coisa legal para ouvir por aqui. Tem música boa, tem informação, entretenimento, tem os nossos colunistas e tem você participando também através do nosso WhatsApp em todo o Brasil. 10 de setembro de 2026, dia de número 253 do calendário gregoriano. A gente ainda tem pela frente 112 dias antes de um ano terminar. Hoje é dia mundial da prevenção do suicídio. Também é dia da alpaca. A alpaca é aquele animalzinho semelhante a uma lhama, né? É da família dos camelídeos, portanto é parente dos camelos e dromedários, só que são parentes bem distantes, mas preparados pro frio, porque eles vivem nos Andes, você sabia? A alpaca inclusive fornece pele, a pele da alpaca é utilizada para fazer roupas de alto padrão, né? Bem legal. Também hoje é dia da luta contra a gordofobia. Muito bem. Junto comigo, Jane de Paula, Joel Cabral, Vili Soares, o time que

trazendo muita fofoca a partir de agora. E a gente já começa falando aí da postura do Zé Felipe lá em Barretos, que acabou chamando a atenção e rendendo muitos comentários na web. Isso mesmo. Ó, a presença do Zé Felipe na festa do Peão de Barretos 2026 continuou dando o que falar. Bem, vídeos aí do cantor no evento viralizaram na web, principalmente em um registro em que ele aparece ao lado de uma dupla sertaneja. E a postura do artista chamou a atenção dos internautas. Tá bêbado, escreveu uma pessoa. Cada um com a sua brisa, afirmou outra. Tá igual o pai, o cantor Leonardo, comentou o terceiro. O Zé apareceu

parecia tá fora realmente de si. Mostrou ele fazendo gestos sem graça, né? Atrás dessa dupla sertaneja que estava cantando, dando risada, né? O Zé. E o pessoal também estava rindo, achando graça ou não, sei lá. Mas o povo meteu a língua no Zé Felipe. O cara tava bebendo, ai, normal, muita cachaça. Tá curtindo o quê? Ele nem sabe onde tá, aparente. Zé Felipe é muito lindo, deve ter tomado uma cachaçinha. A pupila nem está dilatada, pra não dizer ao contrário. Bem, os olhos, tá na nuca. Ô, mãe aí do Zezinho. Fala pra ele não beber, vai. E muitos outros, gente, muitos outros comentários. Que tiro foi esse? Tá bebaço, faria o mesmo. Outros estão dizendo aqui, comentando que ele tá tomando todas por conta da Virgínia. E você, o que você acha, hein? Eu acho que ele deveria parar de beber, gente. Principalmente nas apresentações que ele tá fazendo feio, moleque. Tem gente que comentou que acha o Zé muito criança. Nem parece pai de três filhos, eu também acho. Ah, e você, o que acha? Eu já volto fofocando mais. Eu não tenho que achar nada, né?

0: pra você ouvir aqui no nosso Conexão Nacional, programa oficial da música boa, rolando as melhores, aquelas que não saem da sua cabeça do jeito que você curte, tá? Daqui a pouquinho a gente tá de volta com muito mais música. Pera só um pouquinho que o intervalo é rapidão.
1: Tem intervalo, já.
0: Já já também tem a sua participação por aqui, então fique ligado e participe com a gente.
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0: Dia do Cliente é comemorado no dia 15 de setembro no Brasil. A data homenageia os clientes com o objetivo de estreitar as relações entre o comércio e o consumidor. Além de agradecer o cliente, muitas empresas, nessa data, realizam grandes promoções com descontos especiais e também distribuem brindes. Segundo relatos, o Dia do Cliente foi comemorado pela primeira vez em 2003, no estado do Rio Grande do Sul. A criação foi de um especialista em marketing e recursos humanos.
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2: É um prazer ter você por aqui ligado com a gente, curtindo a programação da Rádio Mais Ouvida. Bom demais ter você ligado com a gente na programação e participando também. Por falar nisso, é hora de mandar beijos e abraços, carinhos sem ter fim, para você que tá sempre sintonizado com a gente, a turma de Cerejeira, isso? Rondônia, obrigado pela companhia. Tem o Maurício, tá ligado. O Matheus também tá ouvindo. Abraço especial pra Pamela e a Bruna. Tudo de melhor. Turma de Aliança no Pernambuco, sempre ouvindo a nossa programação. A Elisete tá acompanhando, assim como o Anderson e também a Maiara. Obrigado pela sintonia. O Paulo tá sempre ouvindo a gente. Em Palestina, São Paulo, obrigado pela parceria. Abraço especial pro Jadir e a Mara. Tudo de melhor. Em Bezerros, no Pernambuco, tem a Ellen e o Fabrício. Também tem o Diego e o Felipe, tudo de melhor. E ainda a turma de Juranda, no Paraná, sempre acompanhando a programação. Tem o Léo, também tem a, deixa eu pegar aqui, a Valéria tá acompanhando, e ainda a Simone. E é o Brasil inteiro, todo mundo curtindo Conexão Nacional, que continua. Seja pelo rádio, site, aplicativo, todo mundo aqui, ó. Agora tem Traia Véia, lembrança boa.

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1: Olá você, tô chegando na quinta-feira com as notícias do mundo da música. Pra falar do Daniel, hein? O homem que transforma sertanejo em história. E ele tá confirmado no Jaguariúna Rodeio Festival, um dos grandes eventos do calendário sertanejo deste mês. O cantor sobe ao palco no dia 19 de setembro, dividindo a noite com Gustavo Lima, Panda e Country Beat. A presença de Daniel reforça a mistura de gerações que marca o festival. Artistas que ajudaram a construir a história do sertanejo, ao lado de nomes que representam a nova fase do gênero. E Daniel chega ao evento levando o repertório que atravessa décadas e continua muito presente na memória do público. Daqui a pouquinho eu volto com mais notícias. Até já.

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1: 10 de setembro de 2026. TSE autoriza tropas federais em 8 estados para as eleições de outubro. STF mantém uso de carro particular em aulas e provas. Eu sou Ailton Moreno e o Rádio Notícias está no ar.
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0: 8 estados terão reforço na segurança no primeiro turno das eleições. As Forças Armadas vão assegurar segurança da votação e apuração. Quem traz mais detalhes é Gabriel Correa.
1: 8 estados brasileiros tiveram pedidos aprovados para receber tropas federais que atuarão na segurança no primeiro turno das eleições gerais de 2026. A atuação das Forças Armadas acontece nos locais indicados pelos tribunais regionais eleitorais. Nessa terça-feira, o TSE aprovou por unanimidade novos pedidos de envio de tropas. Desta vez, para o estado do Maranhão e para a 37ª Zona Eleitoral do Piauí. Também tiveram pedidos de reforço de tropas aprovados outros municípios, no Piauí, no Acre, no Ceará, Rio de Janeiro, Tocantins, Mato Grosso e Mato Grosso do Sul. Entre as cidades estão as capitais Rio de Janeiro, Fortaleza, Teresina e Rio Branco, além de aldeias indígenas, municípios de difícil acesso no interior, regiões de fronteira e localidades ribeirinhas. As Forças Armadas têm que assegurar o cumprimento das etapas de votação e apuração, além de manter a normalidade do pleito. A solicitação de apoio federal é regulamentada pelo TSE e está prevista no Código Eleitoral e no decreto sobre o emprego das Forças Armadas na garantia da lei e da ordem. Já o Ministério da Defesa fica responsável pelo planejamento e execução das ações. No caso de ajuda para o transporte, a requisição de Força Federal segue outro trâmite. Está previsto para este primeiro turno apoio logístico até o momento em 9 estados, quase todos da Amazônia Legal: Acre, Amazonas, Amapá, Maranhão, Mato Grosso, Pará, Roraima, além de Mato Grosso do Sul e Rio de Janeiro. Nas eleições de 2018 e 2022, foram mais de 500 cidades em 11 estados que receberam tropas federais. Em São Luís, Gabriel Correa.
0: O Supremo Tribunal Federal arquivou a ação que questionava o uso de carros particulares em aulas práticas e no exame de direção para obtenção da CNH. A decisão foi da ministra Carmen Lúcia, que não analisou o mérito da contestação. A ministra entendeu que seria necessário primeiro verificar compatibilidade da norma com outras leis, como o Código de Trânsito Brasileiro. Com o arquivamento, continua em vigor a resolução que permite veículos particulares nas aulas e nas provas práticas sem exigência de adaptações.
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4: Bora que bora, gente boa, tamo nessa. Continuamos com o nosso Conexão Nacional aqui na sua rádio preferida. Excelente quinta-feira, tudo de melhor. Aproveita ao máximo esse dia incrível. Conexão Nacional. A gente continua por aqui direto e reto de segunda a sexta-feira junto contigo. Pra ouvir agora o som da Paulinha Fernandes, Mentiras.

maternidade. Mais uma vez isso. A atriz Tamara Filippo se pronunciou após uma declaração antiga sobre maternidade voltar a viralizar nas redes sociais. Na ocasião, ela afirmou não gostar da função de ser mãe, o que gerou críticas de influenciadoras. Ao tomar conhecimento da repercussão, a atriz reagiu inicialmente com ironia e demonstrou estar cansada de ter falas antigas resgatadas. Depois, Tamara decidiu explicar o contexto da declaração e afirmou que considera importante falar abertamente sobre os desafios da maternidade. Essas falas que voltam o tempo inteiro e viralizam. O que me cura, me desestressa, é que abrir caminho para outras mulheres poderem falar também, validarem o que sentem, abre a cabeça, expande os pensamentos, afirmou a Tamara. A atriz também reforçou que a sua declaração não significa falta de dedicação às filhas. Vou dar um exemplo rapidinho aqui. Eu morro pelas minhas filhas. Eu me coloco na frente de um tanque de guerra. Mas eu não gosto de estar na cozinha fazendo comida, entendeu? Não gosto de acordar cedo, mas acordo. E acordo há 17 anos quando preciso para estar a serviço delas. Entendeu? Explicou a Tamara Filippo. Opa! De novo esse assunto, não? Quer mais? Eu fofoco muito aqui, ó. Já volto, tá?

0: Os 10% a gente deixa pro garçom, né?
1: Não? 90-10, Maiara e Maraíza. Essa canção tá bombando, é uma das mais executadas nas plataformas digitais e tá entre as 5 músicas mais pedidas no rádio em todo o país. E claro, você ouve aqui na nossa programação. E assim, fechamos mais uma hora de música. Já já tem mais aqui na nossa programação. Troca de sintonia não, fica por aí, eu volto em seguida.
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5: 2:14.
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Pessoal, estamos aqui de volta com a Agenda do Rádio. Hoje, dia 10 de setembro, é o Dia Nacional da Imprensa, é o Dia Mundial de Prevenção do Suicídio e Dia da Luta contra a Gordofobia.

0: e produtor aqui no Brasil, Wolf Maia, ator e diretor, Nani Venâncio, atriz e apresentadora de TV, e Maurício Manieri, músico brasileiro. Tempo e lembrar que o etíope Abeb Bikila vencia descalço a maratona da Olimpíada de Roma. Descoberto nas montanhas, seu invejável preparo físico era resultado da elevada altitude do ar rarefeito do lugar onde vivia. Em 1962, João Goulart decretava e sancionava a Lei 4.132, que definia o caso de desapropriação por interesse social e dispunha sobre a sua aplicação. Nesta época, já em regime parlamentarista. Em 1972, o brasileiro Emerson Fittipaldi vencia o primeiro campeonato na Fórmula 1. A corrida decisiva foi disputada no Autódromo de Monza, na Itália. E em 2019, acontecia um pisoteamento durante a celebração da Ashura em Karbala, Iraque, matando pelo menos 31 pessoas e ferindo outras 100. A gente se despede do Agenda do Rádio de hoje, porque amanhã tem muito mais. Um cheiro grande, até lá!
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2: O Brasil inteiro tá ligado, curtindo Conexão Nacional, que tá de volta aqui na tua rádio preferida. Obrigado pela companhia e audiência. Ótima quinta-feira. Eu sou Eduardo Maidana, mais uma hora começando com música, informação, alto astral e você ligado com a gente em todo o Brasil. Hora de parabenizar a você que tá completando mais um ano de aniversário, mais um ano de vida, né? Neste dia 10 de setembro. Parabéns, sucesso, saúde, felicidades mil pra você. O Maurício Manieri, cantor e compositor brasileiro, tá de aniversário hoje, assim como o ator brasileiro Paulo Betti, também o Gustavo Kirten, o Guga, ex-tenista, um dos maiores tenistas do mundo e é aqui do Brasil. A Nani Venâncio, atriz e apresentadora brasileira, também tá de aniversário hoje. Parabéns, sucesso, saúde, felicidade, prosperidade, tudo de melhor. Sempre por aqui com todo prazer e todo carinho do mundo aqui na Rádio Mais Ouvida. Capricha no volume pra ouvir Janinho e Mariana Fagundes, Pião Todo Tatuado.
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1: Voltei pra falar que o Panda saiu do boteco pros maiores palcos do Brasil, hein? O Panda virou um dos homens mais curiosos da nova geração do sertanejo. Depois de começar cantando em pequenos bares, o cantor explodiu nas plataformas com Eu Te Seguro, que chegou ao topo das paradas do Spotify Brasil e nas rádios. E a ascensão não parou por aí. Neste ano, Panda foi confirmado em todas as 6 etapas do circuito sertanejo, uma sequência de grandes festivais pelo Brasil. Depois de passar por Barretos, ele ainda tem compromissos importantes pela frente, incluindo o Jaguariúna Rodeio Festival e o Caldas Country Festival. Fique ligado, daqui a pouco eu volto com mais notícias. Até já.
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0: Sonzão do Gustavo Lima, Retrovisor, pra você ouvir aqui no nosso Conexão Nacional, programa oficial da música boa. Obrigado pela sua companhia e audiência, tudo de melhor pra você, excelente quinta-feira, aproveita ao máximo o seu dia, curte pra caramba e faça acontecer. Bora pra cima, tá? A gente volta em seguida.
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2: Muito bem, senhoras e senhores, de volta com o nosso Conexão Nacional na sua rádio preferida. Obrigado pela companhia. Vamos nessa, hora de mandar abraço para você que está sintonizado conosco nesta quinta-feira. A Luísa está acompanhando a programação, também a Paola e ainda o Victor, ouvindo a gente em Cumaru, no Pernambuco. O Jorge está sempre acompanhando a gente em Aparecida de Goiânia, Goiás. Abraço especial também para o Fernando e ainda a Luciana. Obrigado pela sintonia. Galera que nos ouve em Canhotinho, no Pernambuco, também está sintonizada e curtindo a programação. Tem a Joyce, também o João Alberto. Abraço especial aqui para Marisete. É o Brasil inteiro, todo mundo curtindo a conexão que continua. Seja pelo rádio, site, aplicativo, enfim. Por aqui a festa continua com Marília Mendonça. Foi por conveniência.

nesta quinta-feira, nem Mato Grosso revela incômodo com o comentário de Xuxa na Globo. Achei errado, disse ele. Que história é essa? Deixa eu contar pra vocês. O Ney Mato Grosso se manifestou contra a declaração de Xuxa Meneghel durante o Domingão com Hulk, exibido no último dia 16. Caramba, quanto tempo, né? Mas tá repercutindo. A apresentadora citou o cantor ao rebater as críticas que recebeu pelos figurinos usados em sua turnê, O Último Voo da Nave, alegando que os ataques ao seu corpo e às roupas eram motivados por etarismo e machismo. Segundo a Folha de São Paulo, Ney não gostou de ter sido mencionado pela apresentadora. Achei que ela não tinha que falar meu nome, iniciou o artista. Xuxa havia afirmado, não é uma crítica, porque eu amo o Ney Mato Grosso de paixão. Mas a gente vê o Ney com as mesmas roupas, o corpo à mostra, dançando. Ninguém fala nada, porque a imagem dele é de homem. A minha imagem é de uma mulher de 63 anos. Eles veem uma mulher e falam, olha que ridícula. Ninguém chama um homem de ridículo. Em resposta, Ney declarou, sabe a impressão que dá? Que ela está atirando dela para jogar para mim. Mas não adianta. Comigo não rola isso. Nunca rolou. Nunca ninguém me disse que eu estava velho, que eu não podia estar no palco cantando. Nunca ninguém implicou com a minha roupa, sabe? O cantor ainda afirmou ter considerado a fala equivocada, mas preferiu não detalhar a sua opinião. Não vou tocar mais nesse assunto. Não vou falar o que vi ali que achei errado. Não vou falar. Encerrou Ney Mato Grosso. E ponto final. E a roupa da Xuxa ainda na questão. E olha, eu volto, tá? Mas amanhã eu vou focando mais aqui. Beijo.

0: Lagoa tá aproveitando sua folga, tudo de melhor, onde quer que você esteja, o que quer que esteja fazendo. É sempre bom saber que você tá por aí ligado e curtindo a nossa programação que volta em seguida. É, dois palitos, a gente tá de volta com muito mais música aqui no Conexão Nacional.
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2: Hora certa, 2:49.
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1: Olá, Brasil, está no ar o Central de Notícias e vamos aos destaques desta hora. Quase metade das famílias recusa doação de órgãos do Brasil, aponta levantamento. A taxa média de recusa familiar para doação de órgãos no Brasil é de 45%. Em outras palavras, para dizer que pelo menos 4 de cada 10 famílias decidem pela não doação de órgãos. É o que mostra dados divulgados pela Associação de Medicina Intensiva Brasileira, AMIB. Vale ressaltar que esse é o percentual médio. O índice varia entre estados e até mesmo entre hospitais de uma mesma cidade, indicando que fatores institucionais também influenciam a decisão das famílias. E a Anvisa aprova um novo remédio para tratar enxaqueca, chamado de Aquita. O medicamento é recomendado para adultos que apresentam pelo menos 4 episódios por mês da enfermidade.
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0: Até tu, Brutus.
1: É. Brutus.
2: A professora passa um teste sobre Júlio César. Mas avisa. Se houver cola, todo mundo vai levar zero. Então, no meio da prova, Joãozinho sussurra. Juninho, me passa uma resposta aí. O que Júlio César disse quando morreu? Aí o amiguinho dele fala. Ele disse, até tu, Brutus, e morreu. Mas escreve algo diferente pra professora não desconfiar, tá? Aí ele foi escrever lá. Quando a professora pegou a prova pra corrigir, sabe o que o Joãozinho respondeu?
1: O que que o Joãozinho respondeu?
2: Até tu, papai. O amigo dele pediu pra escrever diferente.
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6: Que bom ter você por aí ligado com a gente, curtindo Conexão Nacional, que tá de volta. E por aqui a festa continua, tem mais música top chegando. Conexão Nacional. Sempre aqui na Rádio da Galera, de segunda a sexta-feira. Bora que bora.
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6: Gustavo Mioto, pedido de socorro.

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1: De volta, e pra falar que Pedro Sampaio faz show no Maracanã, hein? Pedro Sampaio ganhou um destaque de compromissos que entram para a história da carreira. O DJ e produtor brasileiro será uma das atrações do show do intervalo do NFL Rio Game, marcado para o próximo dia 27 de setembro, no Maracanã. Pedro divide o palco com o astro internacional Rick Martin em uma apresentação que promete levar o funk e a música eletrônica brasileira para uma audiência ainda maior. E o momento é especial para o cantor, justamente por acontecer no Rio de Janeiro, cidade onde nasceu e onde cresceu, acompanhando grandes eventos no próprio Maracanã. Fique ligado, amanhã eu trago mais notícias do mundo da música. Até lá, tchau.
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0: direitos iguais. É Simone Mendes para fechar mais uma edição do Conexão Nacional nesta quinta-feira. Curtiu? Obrigado pela sua parceria, prazer imenso. A gente volta a se falar amanhã na sexta-feira em mais uma edição novinha em Folha. Tudo de melhor, sucesso, tchau.
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2: 3:06.
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6: 10 de setembro de 2026. Fachin mantém Andrei Rodrigues no comando da PF. Operação resgata 479 trabalhadores de condições análogas à escravidão. Eu sou o Ailton Moreno e o Rádio Notícias está no ar.
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0: do Supremo Tribunal Federal, Edson Fachin, suspendeu nesta quarta-feira o afastamento do diretor-geral da Polícia Federal, Andrei Rodrigues, e do diretor de inteligência, Leandro Almada. Ambos haviam sido afastados dos cargos pelo ministro André Mendonça na terça-feira. Fachin também suspendeu a decisão do ministro Flávio Dino, que havia determinado a reintegração dos dois. Na prática, Andrei Almada permanece nos cargos, agora por decisão da presidência do STF. Fachin afirmou que as decisões sucessivas e conflitantes geraram grave lesão à ordem pública e à integridade do tribunal. Andrei terá 48 horas para prestar esclarecimentos. O STF marcou para 15 de setembro uma sessão extraordinária para discutir desdobramentos do caso Banco Master. A Operação Resgate retirou 479 trabalhadores de condições análogas à escravidão durante o mês de agosto. A Força Tarefa realizou 231 fiscalizações em 19 estados brasileiros. Entre os resgatados, 404 eram homens e 75 mulheres. A operação também identificou 15 crianças e adolescentes em situação de trabalho infantil, sendo 13 deles também submetidos a condições análogas à escravidão. Além disso, foram resgatados 66 trabalhadores migrantes de países da América Latina e da África. O Sudeste concentrou 267 resgates, seguido pelo Nordeste com 135. Minas Gerais liderou entre os estados com 208 trabalhadores resgatados.
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4: Está no ar mais uma edição do Saúde com Beleza, a edição desta quinta-feira, quintou, senhoras e senhores. Mais uma edição do Saúde com Beleza por aqui na sua favorita. E aí, quais são os planos para essa quinta-feira? Quinta-feira abençoada pelo Papai do Céu é um dos dias da semana que eu mais amo. Você dá aquela respirada, se concentra. Amanhã é sexta. Oh, delícia, né, gente? Simbora por aqui, abrindo mais uma edição então do nosso queridíssimo SCB, o nosso Saúde com Beleza. Toda a nossa equipe a postos e à sua disposição através do site saudecombeleza.com.br e também através do WhatsApp 61998195151. Vamos lá com muita música nesta quinta-feira. Daqui a pouquinho tem o toque reflexivo. Daqui a pouquinho também tem as dicas para viver melhor, plantar bons hábitos e colher felicidade. Hoje começamos com Jorge Mateus, Lauana Prado. Sim, haverá sinais.

Pois a primeira de hoje está chegando então a nossa mensagem reflexiva desta edição de quinta do Saúde com Beleza. Ao invés de viver reclamando da vida, viva agradecendo. Pois o que você mais necessita para viver, você já tem gratuitamente. O oxigênio. Pense nisso. Compartilhado toque reflexivo nesta super edição de quinta do Saúde com Beleza. Agora tá chegando a Dair Cardoso. Quem foi? Depois tem seu Jorge.

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0: fechar a nossa primeira sequência de hoje, quinta-feira, você conferiu o sucesso gostoso do Seu Jorge com a Burguesinha. Eita, delícia de programação, uma mais gostosa do que a outra. Segura aí, daqui a pouquinho eu tô de volta com a segunda sequência do programa para você aproveitar e conferir.
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0: O Dia do Cliente é comemorado no dia 15 de setembro no Brasil. A data homenageia os clientes com o objetivo de estreitar as relações entre o comércio e o consumidor. Além de agradecer o cliente, muitas empresas, nessa data, realizam grandes promoções com descontos especiais e também distribuem brindes. Segundo relatos, o Dia do Cliente foi comemorado pela primeira vez em 2003, no estado do Rio Grande do Sul. A criação foi de um especialista em marketing e recursos humanos.
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2: Olá pessoal, Almanac Musical no ar, por aqui Eduardo Maidana e hoje nós falamos de No Scrub, uma canção do grupo americano TLC, para o seu terceiro álbum de estúdio, Fan Mail, de 1999. A faixa foi lançada como o primeiro single do álbum em 2 de fevereiro de 1999. No Scrub foi recebido como um sucesso internacional. A faixa tornou-se o primeiro single número 1 e o oitavo a ocupar o top 10 do TLC na Billboard Hot 100 americana. A faixa também rendeu a segunda indicação ao Grammy Awards como gravação do ano. E a gente

0: 3:31.
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4: 10 de setembro de 2026. Governo federal identifica 97 perfis com falsos médicos por inteligência artificial. Ancelotti convoca a seleção com 8 estreantes para amistosos. Eu sou o Ailton Moreno e o Rádio Notícias está no ar.
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0: Força-tarefa do governo federal identificou 97 perfis no YouTube que utilizam inteligência artificial para simular médicos e outros profissionais de saúde. Os conteúdos divulgam informações falsas, promessas de curas e tratamentos sem comprovação científica. Segundo o Ministério da Saúde, alguns perfis usam avatares com aparência humana e qualificações profissionais fictícias para dar credibilidade às publicações. Parte do material é direcionada principalmente a idosos e também promove produtos e serviços pagos. A Advocacia Geral da União notificou o YouTube para retirar os conteúdos identificados ou deixar clara a natureza artificial dos personagens no prazo de 72 horas. Ancelotti divulgou nesta quarta-feira 9 a lista de 26 convocados da seleção brasileira para os amistosos contra Austrália e Índia. É a primeira convocação após a Copa do Mundo de 2026. A lista tem 8 estreantes da seleção principal e nomes consagrados como Vini Júnior, Rafinha, Marquinhos e Bruno Guimarães. Ancelotti afirmou que a intenção é encontrar nomes para compor o processo de renovação da seleção nos próximos anos. O Brasil enfrenta a Austrália nos dias 25 e 29 de setembro e a Índia em 3 de outubro, no primeiro confronto da história entre as duas seleções.
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Olha quem apareceu por aqui, Drico Alves, retornando às novelas da Globo em Avenida Brasil 2. Drico Alves está de volta às novelas da Globo. Aos 24 anos, o ator foi confirmado no elenco de Avenida Brasil 2, prevista para estrear em 2027 e dará vida a Juninho na nova trama. O Peixe Travessia 2022. Recentemente, ele esteve em Os Donos Definitiva. Ele é o gatinho, né, gente? Drico

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0: do Christian e Cristiano. Já já eu tô de volta com a última de hoje.
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2: Três horas e 47.
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2: Última de hoje, começando com Paula Fernandes. Não precisa.

0: Mas 60 segundos. O programa foi maravilhoso, né? Foi incrível. Um big beijo pra você, fica com Deus, bom restante de quinta pra você, pra sua família e pras pessoas que você ama e até amanhã com mais um programa.
1: 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E a hora certa. 4 horas.
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pessoal, estamos aqui de volta com a Agenda do Rádio. Hoje, dia 10 de setembro, é o Dia Nacional da Imprensa, é o Dia Mundial de Prevenção do Suicídio e Dia da Luta contra a Gordofobia.

e produtor aqui no Brasil, Wolf Maia, ator e diretor, Nani Venâncio, atriz e apresentadora de TV, e Maurício Manieri, músico brasileiro. No tempo e lembrar que o etíope Abebe Bikila vencia descalço a maratona da Olimpíada de Roma. Descoberto nas montanhas, seu invejável preparo físico era resultado da elevada altitude do ar rarefeito do lugar onde vivia. Em 1962, João Goulart decretava e sancionava a Lei 4.132, que definia o caso de desapropriação por interesse social e dispunha sobre a sua aplicação. Nesta época, já em regime parlamentarista. Em 1972, o brasileiro Emerson Fittipaldi vencia o primeiro campeonato na Fórmula 1. A corrida decisiva foi disputada no Autódromo de Monza, na Itália. E em 2019, acontecia um pisoteamento durante a celebração da Ashura em Karbala, Iraque, matando pelo menos 31 pessoas e ferindo outras 100. A gente se despede do Agenda do Rádio de hoje, porque amanhã tem muito mais. Um cheiro grande e até lá!

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0: 4 horas e 34 minutos. 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
2: Decoração. O Malu, ele estava no ponto de ônibus.

Parada já há alguns minutos, ela falava: quarto, sala, banheiro e cozinha. Ficava repetindo isso sem parar: quarto, sala, banheiro e cozinha. Até que uma pessoa se irritou e perguntou: por que é que você fica repetindo essas mesmas palavras o tempo todo, hein? Ela olhou para o homem e disse: é que o meu marido me mandou decorar o apartamento.

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0: 5:04.
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0: estamos aqui de volta com a Agenda do Rádio. Hoje, dia 10 de setembro, é o Dia Nacional da Imprensa, é o Dia Mundial de Prevenção do Suicídio e Dia da Luta contra a Gordofobia. Paulo Betti, ator e produtor aqui no Brasil, Wolf Maia, ator e diretor, Nani Venâncio, atriz e apresentadora de TV, e Maurício Manieri, músico brasileiro. Fatos históricos e jornalísticos. Vamos voltar no tempo e lembrar que o etíope Abebe Bikila vencia descalço a maratona da Olimpíada de Roma. Descoberto nas montanhas, seu invejável preparo físico era resultado da elevada altitude do ar rarefeito do lugar onde vivia. Em 1962, João Goulart decretava e sancionava a Lei 4.132, que definia o caso de desapropriação por interesse social e dispunha sobre a sua aplicação. Nesta época, já em regime parlamentarista. Em 1972, o brasileiro Emerson Fittipaldi vencia o primeiro campeonato na Fórmula 1. A corrida decisiva foi disputada no Autódromo de Monza, na Itália. E em 2019, acontecia um pisoteamento durante a celebração da Ashura em Karbala, Iraque, matando pelo menos 31 pessoas e ferindo outras 100. A gente se despede do Agenda do Rádio de hoje, porque amanhã tem muito mais. Um cheiro grande, até lá!
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1: Para se alimentar de forma saudável, não é preciso muito dinheiro. Frutas, verduras e legumes de época e próprios de sua região têm preços mais em conta. Seja criativo e procure substituir alimentos por outros do mesmo tipo que sejam mais baratos. Geralmente, os supermercados dedicam um dia da semana para a promoção desses alimentos.
0: Nutrição saudável. Alimente essa ideia.
2: O Dia do Cliente é comemorado no dia 15 de setembro no Brasil. A data homenageia os clientes com o objetivo de estreitar as relações entre o comércio e o consumidor. Além de agradecer o cliente, muitas empresas, nessa data, realizam grandes promoções com descontos especiais e também distribuem brindes. Segundo relatos, o Dia do Cliente foi comemorado pela primeira vez em 2003, no estado do Rio Grande do Sul. A criação foi de um especialista em marketing e recursos humanos.
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4: Muito bem, estamos de volta. Aqui não para, não, é uma atrás da outra pra você, ligadão, curtindo o nosso Nação Forrozeira.

0: estação mais fria, mas também é calmaria. São raras as tempestades nessa estação. É tempo de se jogar aos prazeres da época sem culpa. Curtir mais a sua casa, se permitir uma preguicinha gostosa ou até aquele chocolate quente tão acolhedor. Inverno é para apreciar, até mesmo vento gelado no rosto. É para valorizar o aconchego e recanto do lar. É para degustar mais do que chás e cafés quentes, mas também a vida, que continua bela até nas temperaturas mais baixas. Que o inverno deste ano lhe traga ótimas sensações. Uma mensagem da
1: 5:37.
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0: cafezinho, mas daqui a pouquinho estamos de volta.
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2: 5 horas e 53 minutos.

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se manter aí o respeito por aquelas pessoas que estão aí acima do peso, ou mesmo aquelas pessoas que apenas possuem aí maior estrutura corporal. Como sabemos, a obesidade pode ser aí prejudicial à saúde.

0: mês da independência. Passou, né? 7 de setembro, feriadão aí, a gente curtiu muita coisa legal, né? Deu pra descansar. Valeu, um abraço pra você, boa quinta. Valeu, tchau, tchau, fui.
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2: 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Hora certa.
3: 6 horas e 9 minutos.

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1: 6:13.
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3: Muito bem, a partir de agora está no ar o Jornal Rádio News. Informação em primeiro lugar. Brasil e o mundo passam aqui na sua rádio favorita. Sejam bem-vindos.
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4: A partir desta terça-feira, 8 de setembro, procedimentos de certificação e homologação de produtos de telecomunicações serão feitos na plataforma Certifica. A informação é da Anatel, Agência Nacional de Telecomunicações. O antigo sistema de gestão de certificação e homologação, conhecido pela sigla SCH, deixa então, também a partir desta terça, de receber novos requerimentos. O acesso à nova plataforma Certifica é feito pelo endereço apps.anatel.gov.br. Por lá, podem ser encaminhados e acompanhados procedimentos relacionados à avaliação da conformidade e à validade de produtos. Os interessados nesses procedimentos são geralmente fabricantes, importadores, laboratórios e agentes envolvidos na certificação de produtos para telecomunicações. Os formulários e manuais de orientação podem ser consultados na página de certificação de produtos da Anatel. Já as dúvidas sobre os procedimentos podem ser encaminhadas pelo endereço eletrônico certificação@anatel.gov.br. Em Brasília, Osama El Gauri.
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5: Fim do feriadão e da operação da Polícia Rodoviária Federal nas estradas. De sexta-feira até esta segunda-feira foram 1.031 ocorrências, 66 pessoas morreram e 1.074 ficaram feridas. O foco, mais uma vez, foi o combate à dupla álcool e direção. Quase 1.000 motoristas, 993 para ser exato, foram autuados, ou porque estavam bêbados ou porque se recusaram a fazer o bafômetro. Dos que fizeram, 69 precisaram ser detidos. Detalhe que esse foi o primeiro feriadão já de regra nova para lei seca. É que agora é feita tipo uma triagem, uma verificação preliminar. Outra coisa que apareceu muito nesse feriadão, excesso de velocidade. Quase 25 mil veículos foram flagrados acima do limite. Mas teve também mais de 5 mil autuações por ultrapassagem irregular e 2.600 por não uso do cinto de segurança. Da parte da apreensão de drogas, foram 602 quilos de cocaína, 8.800 quilos de maconha e a prisão de 432 pessoas. Esses dados não podem ser comparados com o 7 de setembro do ano passado, porque em 2025, o dia da independência caiu num domingo, não houve feriado prolongado. Em Brasília, Priscila Mazenotti.
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6: O número 2 da Polícia Federal, o diretor executivo William Murad, defendeu nesta terça-feira o diretor-geral da corporação, Andrei Rodrigues. Andrei foi afastado do cargo nesta manhã por decisão do ministro André Mendonça do Supremo Tribunal Federal. Mendonça aponta supostas irregularidades em relatórios de inteligência da PF divulgados na semana passada pelo ministro Alexandre de Moraes. Murad discursou na abertura do curso de formação profissional para agentes da Polícia Federal em Brasília. Ele falou no lugar do próprio Andrei Rodrigues, que estava escalado para o evento, mas cancelou a participação logo após a decisão do STF. Em seu pronunciamento, Murad afirmou ter plena confiança no diretor-geral.
7: Não nos deixaremos abalar por ataques. Repito, venham de onde vier. E aqui reafirmamos e reafirmo a nossa total confiança na direção-geral, no diretor-geral da Polícia Federal, Andrei Rodrigues.
6: Segundo o diretor executivo, a instituição vai resistir aos ataques.
7: Temos o dever de defender a nossa instituição de ataques e de tentativas de usurpação de funções. O respeito às atribuições de cada instituição no âmbito do sistema de justiça criminal garante a legalidade e a lisura das investigações e das futuras condenações criminais. Não se trata de interesse meramente institucional ou corporativo. É o interesse público no cumprimento da lei e na manutenção do sistema democrático.
6: Ele ressaltou ainda que os investigadores atuam de forma técnica, sem viés político.
7: É atuação técnica, imparcial e livre de qualquer viés político que nos permite defender nossa instituição de qualquer ataque. Não importa de onde venha, é essa absoluta certeza sobre os nossos valores e a nossa forma de atuar que faz com que as tentativas para descredibilizar nosso trabalho com alegações dissociadas da realidade e outros disparates não tenham qualquer repercussão interna.
6: Em nota, a Associação Nacional dos Peritos Criminais afirmou que o afastamento do comando de uma instituição de Estado é uma medida de extrema gravidade. A entidade recomenda que a decisão seja submetida com urgência ao plenário do Supremo. Em Brasília, Renato Ribeiro.
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8: 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Mais do que aprender letras e palavras, a alfabetização é a porta de entrada para todas as aprendizagens ao longo da trajetória escolar. Esse direito é garantido no Brasil pela Constituição Federal de 1988 e também pela Declaração Universal dos Direitos Humanos, adotada pela ONU em 1948. Nesta terça-feira é celebrado o Dia Mundial da Alfabetização. A data foi criada pela Organização das Nações Unidas para destacar a importância da educação na construção de uma sociedade mais justa, pacífica e sustentável. Os resultados recentes mostram avanços significativos no Brasil. Em 2025, o país alcançou 66% das crianças alfabetizadas na idade adequada, superando a meta prevista para o período. A expectativa é atingir até 2030 a marca de mais de 80% dos estudantes alfabetizados ao final do segundo ano do ensino fundamental. Outro indicador positivo vem da Pesquisa Nacional por Amostra de Domicílios Contínua do IBGE. O levantamento aponta que a taxa de analfabetismo caiu para 4,9% em 2025. Em 2016, quando começou a série histórica, esse índice era de 6,7%. O processo de alfabetização começa nos primeiros anos do ensino fundamental. Uma criança é considerada alfabetizada quando consegue ler e compreender textos curtos, identificar informações e escrever palavras. Com o passar do tempo, essas competências são ampliadas, permitindo a leitura, a escrita e a interpretação de conteúdos cada vez mais complexos. No Rio de Janeiro, Tatiana Alves.
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1: E 22 minutos.
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12: A Seus FM. 6 horas e 23 minutos.
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3: Estamos de volta e agora vamos falar de esporte aqui no Jornal Rádio News.
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Aquele abraço, torcida brasileira, sintonizada na CES FM, Libertadores da América, Sul-Americana, terça-feira, dia de jogo. A bola não para, times brasileiros saem da Copa do Brasil, pulam para a Série A, agora na Sul-Americana e Copa Libertadores da América. Nessa terça-feira, nós teremos o Vasco da Gama jogando contra a equipe do Santa Fé. Jogo fora de casa, jogo difícil, evidentemente. O Vasco terá um compromisso complicado, vai jogar com regulamento debaixo do braço, porque esse é o jogo da ida. Na volta será no São Januário, ou Maracanã. Provavelmente São Januário. O time do Vasco com alguns problemas, os desfalques, principalmente do Colídio, o Andrés Gomes e o Adson. São três jogadores que não estarão em campo na partida de hoje. Em compensação, o treinador do Vasco, Emanuel, vai poder contar com uma novidade. É o Marino Inestrosa, jogador que foi contratado, tem potencial, vem treinando, entrando em ritmo de jogo e já deverá aparecer escalado hoje contra o Santa Fé. Jogo difícil? Sim. O Vasco está bem nessa Copa Sul-Americana, vem fazendo boas partidas, conseguindo bons resultados, ao contrário daquilo que vem acontecendo com o time na Série A do Campeonato Brasileiro, onde é quase vice-lanterna, está na 17ª colocação, apenas atrás ali do Remo e da equipe da Chapecoense. Mas o fato é que nessa Sul-Americana o Vasco vem bem e sabe que jogando fora de casa contra o Santa Fé, precisa fazer um resultado para não ter que reverter resultado negativo no Rio de Janeiro, em São Januário. Então, é importante até mesmo beliscar o empate, por isso mesmo, o treinador Emanuel vai entrar em campo com o time jogando ali com três volantes, sete ou oito homens atrás da linha da bola e buscar os contra-ataques rápidos, principalmente com Marino Inestrosa, que é um jogador de velocidade, é um jogador de habilidade e bom finalizador. Ele deve aparecer escalado hoje, até porque o Vasco tem alguns desfalques sérios em termos ofensivos. Falando de Libertadores da América, hoje também temos jogo e no Maracanã. O Fluminense do Marcão, que vem bem, o Marcão vem aí com uma boa trajetória como técnico interino. Fluminense pega o Platense da Argentina. O Canóbio é o grande desfalque do jogo de hoje. Ele cumpre suspensão e o Marcão terá aí dificuldade, evidentemente, para encontrar um substituto à altura, porque o Canóbio é de extrema importante no esquema do treinador Marcão do Fluminense. O Marcão, como detalhe, tem três vitórias, dois empates, cinco partidas. Então ele está invicto no comando tricolor. E o clube anunciou a contratação do atacante equatoriano Anthony Valencia, de 23 anos, que estava no Royal da Bélgica e vestirá a camisa 14 do time tricolor. Falando ainda de Libertadores da América, na quinta-feira tem Flamengo. Flamengo joga contra Independiente del Valle, jogo fora de casa, altitude de Quito, 2.900 metros de altitude. Isso aí pesa sim, influencia no rendimento do time. E a equipe do Flamengo anunciando a contratação do jovem atacante argentino Joaquim Freitas e também chega para compor o setor ofensivo da equipe rubro-negra. Flamengo hoje divulgou a liberação de Cebolinha, pode ir para qualquer clube, está aberta para negociação. E até hoje o torcedor fica meio cabreiro. O que teria acontecido com Cebolinha que a diretoria quer se desfazer dele de qualquer forma? Algum problema disciplinar? Porque tecnicamente o Cebolinha, quando entrava no time do Flamengo, entrava bem, jogando pelo lado esquerdo, fechando na diagonal, fazendo até alguns gols importantes. E de repente o Flamengo não quer mais o Cebolinha. Está aí colocando à disposição, pode levar de graça, enfim, é muito estranho o que vem acontecendo com o jogador Cebolinha. Pelo menos esta a nossa opinião no dia de hoje, nessa terça-feira de Libertadores, de Sul-Americana, que o torcedor vai acompanhar atentamente, vendo na TV e torcendo, evidentemente. Tchau, tchau, amigos!

0: assunto é aprendizado em matemática, leitura e ciências, a educação brasileira está abaixo da média dos países da OCDE, Organização para a Cooperação e Desenvolvimento Econômico. É o que aponta o resultado do PISA, o Programa Internacional de Avaliação de Estudantes, aplicado a cada 3 anos pela OCDE e divulgado nesta terça-feira. Apesar de abaixo da média dos países desenvolvidos, a educação brasileira reduziu a diferença que mantinha em relação a eles. Segundo os resultados de 2025, o Brasil teve 408 pontos em leitura, enquanto a média dos países da OCDE foi de 466. Brasil teve 377 em matemática diante dos 469 da média dos demais, e em ciências foram 409 pontos do Brasil, enquanto a média da OCDE foi de 486. No levantamento global, a China lidera a pontuação em matemática e ciências. Em leitura, fica em segundo lugar. Na avaliação do professor da Faculdade de Educação da Universidade de São Paulo, Daniel Cara, isso reflete a ideia de que é preciso que o padrão educacional dos países avaliados esteja amparado por um processo de desenvolvimento econômico.
1: É preciso compreender que a política educacional precisa ser vinculada e analisada no conjunto de outras políticas, em especial da política econômica. Infelizmente, o Brasil tem estagnado. Nossos grandes saltos educacionais ocorreram ali por volta de 2007 a 2010. O Brasil teve uma taxa de crescimento que nós chamamos de taxa de crescimento chinesa. 2010 foi mais de 7% do PIB. Fica reforçado o argumento. A educação, ela tem um vínculo e uma interação muito sensível à situação da renda familiar, do desenvolvimento econômico, do processo de industrialização.
0: Apesar da estagnação mencionada, os dados referentes ao período acumulado entre 2006 e 2025, a distância entre o Brasil e os demais da OCDE diminuiu. A maior evolução foi na matemática, quando a diferença era de 131 e agora passou para 92 pontos. O levantamento do ano passado foi feito com mais de 700 mil estudantes em 91 países. No Brasil, foram mais de 30 mil na faixa dos 15 anos, sendo que 7 a cada 10 eram de escola pública. Com informações da Agência Brasil, em Brasília, Sayonara Moreno.
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0: Especialistas do mercado financeiro reduziram mais uma vez a previsão de inflação para este ano. O Boletim Focus, publicado nesta terça-feira pelo Banco Central, aponta que a previsão do IPCA, Índice Nacional de Preços ao Consumidor Amplo, caiu timidamente de 5,01% para 5%. Lembrando que a previsão deixa o país acima da meta de inflação, que é de 3%, podendo variar 1,5 ponto para mais ou para menos. Para ficar dentro dessa meta, o Banco Central leva em conta a taxa de juros básica da economia brasileira, a Selic, que atualmente está em 14%, conforme definido pelo Comitê de Política Monetária. Especialistas do mercado financeiro mantiveram a previsão pela quinta semana seguida de taxa Selic em 13,75%. Para o ano que vem, a previsão é de uma Selic em 12% e deve cair para 10,5% em 2028. A previsão é que a economia brasileira siga crescendo. O aumento previsto no PIB, Produto Interno Bruto, que é a soma de todas as riquezas do país, foi de 1,92% para 1,93% na previsão deste ano. Para o ano que vem, o mercado estima um crescimento do PIB de 1,5%. E para o fim do ano, a previsão é de que a cotação do dólar fique em R$5,20. No fim do ano que vem, a previsão é de R$5,30. Em Brasília, Sayonara Moreno.
3: A segunda turma do Supremo Tribunal Federal formou maioria e manteve a liminar do ministro André Mendonça, que determinou o afastamento do diretor da Polícia Federal, Andrei Rodrigues, do cargo. Votaram com o relator os ministros Nunes Marques e Luiz Fux. O ministro Gilmar Mendes pediu vista quando ainda faltava o voto do ministro Dias Toffoli. Com a maioria, a decisão é considerada referendada pela segunda turma. Na mesma liminar, foi determinado o afastamento do diretor de inteligência da PF, STF, Leandro Almada. O entendimento do ministro André Mendonça foi o de que havia uma superlativa gravidade e uma ilicitude da divulgação de relatórios de inteligência da PF pelo ministro Alexandre de Moraes, também do Supremo. A decisão veio a partir de um questionamento do Partido Novo, após, na semana passada, Moraes ter tornado público um relatório pedindo a Fachin que investigasse André Mendonça por abuso de autoridade, improbidade administrativa e crime de responsabilidade. Alegou direcionamento nas investigações. Nesta terça-feira, na decisão liminar de afastamento do diretor da PF, André Mendonça rebateu, dizendo que Alexandre de Moraes usou um relatório feito pela Polícia Federal sem assinatura, sem timbre ou qualquer símbolo gráfico. Relatório interno, portanto, que deveria ter sido usado apenas internamente. Enquanto isso, corre o prazo dado por Fachin para que os ministros Alexandre de Moraes e André Mendonça deem explicações sobre os fatos da semana passada, quando a crise teve uma escalada. Prazo que termina na sexta-feira agora. Depois das explicações dos dois, caberá a Edson Fachin decidir se leva o caso ao plenário, em sessão aberta ou fechada. Ele pode ainda convocar uma reunião reservada no gabinete para que os colegas ministros decidam como conduzir a crise interna. Em Brasília, Priscila Mazenor. 13 ministros aposentados do Supremo Tribunal Federal divulgaram uma carta aberta pedindo ao presidente Edson Fachin uma rigorosa apuração dos fatos que envolvem a corte. Classificam o atual momento do STF como a mais aguda crise de sua história e ainda, segundo a carta, o que vem comprometendo o prestígio e a autoridade do tribunal, a confiança do povo e a estabilidade das instituições democráticas. Os ex-ministros ainda dizem ter a absoluta convicção de que Fachin vai convocar com urgência uma sessão pública para que o plenário do STF apure os fatos. Assinam o documento Nérida Silveira, Francisco Rezeque, Sidney Sanches, Celso de Mello, Carlos Veloso, Ilmar Galvão, Nelson Jobim, Ellen Grace, César Peluso, Aires Brito, Joaquim Barbosa, Eros Grau e Rosa Weber. A carta foi encaminhada nesta terça-feira, a 3 dias do fim do prazo estabelecido por Fachin para que os ministros Alexandre de Moraes e André Mendonça deem explicações sobre os fatos da semana passada, quando a crise teve uma escalada. Na terça-feira, Mendonça liberou para julgamento em plenário o relatório da Polícia Federal, indicando relação de proximidade entre Moraes e o ex-banqueiro Daniel Vorcaro. Relatório que traz mais de 50 mensagens trocadas entre os dois e retiradas do celular do ex-banqueiro. 2 dias depois, na quinta, foi a vez de Moraes pedir a Fachin que investigasse Mendonça por abuso de autoridade, improbidade administrativa e crime de responsabilidade.

0: responsabilidade. Usa como base outro relatório da PF que poderia indicar direcionamento das investigações. Depois das explicações dos dois, caberá a Fachin decidir se leva o caso ao plenário em sessão aberta ou fechada. Ele poderá ainda convocar uma reunião reservada no gabinete para que os colegas ministros decidam como conduzir a crise interna, mesma solução inclusive dada por ele quando foi divulgada a relação de proximidade entre Vorcaro e outro ministro, Dias Toffoli, em fevereiro, o que acabou resultando na troca de relator do caso. Saiu Dias Toffoli e acabou entrando André Mendonça. Em Brasília, Priscila Mazenotti.
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2: Essas foram as últimas de hoje do jornal Rádio News. Voltaremos na próxima edição. Fique ligado.
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3: 2 horas e 37 minutos.

0: Terça-feira, 8 de setembro de 2026. Este é o Giro de Notícias. Eu sou Carolina Prazeres e você acompanha os destaques do momento. A segunda turma do Supremo Tribunal Federal já tem maioria para manter cúpula da PF afastada. Os ministros Luiz Fux e Nunes Marques anteciparam votos para acompanhar o relator André Mendonça, atingindo os 3 votos necessários. No entanto, o ministro Gilmar Mendes pediu vista e a conclusão da sessão foi interrompida. Mas o afastamento imediato do diretor-geral da Polícia Federal, Andrei Rodrigues, e do diretor de inteligência policial, Leandro Almada da Costa, continua em vigor. Ministros aposentados e ex-presidentes do Supremo Tribunal Federal enviaram uma carta ao atual presidente da corte, Edson Fachin, pedindo uma apuração pública imediata e rigorosa na condução do tribunal diante do que classificam como a mais aguda crise de sua história recente. Assinado por 13 ministros aposentados, o documento pediu com urgência a realização de uma sessão pública para que o pleno determine imediata e rigorosa apuração sob o devido processo legal dos gravíssimos fatos cuja divulgação vem comprometendo o prestígio e a autoridade desse tribunal. A OCDE, Organização para a Cooperação e Desenvolvimento Econômico, divulgou nesta terça o resultado do PISA 2025, considerada a principal avaliação da educação no mundo. A prova avalia alunos de 15 anos. O Brasil repetiu em 2025 o desempenho que vem registrando desde 2015 e um resultado abaixo da média dos 91 países avaliados. A Polícia Civil do Rio de Janeiro concluiu o inquérito sobre a morte do ciclista Cláudio Rafael Landeiro Moreira, de 37 anos, espancado em Copacabana no dia 12 de agosto. Foram indiciadas 13 pessoas pelo crime. 5 pessoas foram indiciadas pelo homicídio triplamente qualificado. Os 2 seguranças, os 2 entregadores e 1º elemento que ainda está foragido. Um ciclista por omissão de socorro e uma jovem que entregou o bastão de madeira para um dos agressores também foram indiciados. Os outros, por exercício ilegal de profissão. O Banco Central informou nesta terça que 23 milhões e 600 mil brasileiros ainda podem receber mais de 5 bilhões e meio de reais nas instituições financeiras em recursos esquecidos. O cidadão pode consultar se possui dinheiro a receber em bancos e outras instituições fiscalizadas pelo Banco Central por meio do sistema de valores a receber. A consulta é gratuita. O Giro de Notícias é uma produção da RWCast. Texto e apresentação, Carolina Prazeres.
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2: 6:40.
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3: Está no ar mais uma edição do seu jornal de confiança. Com as informações mais quentes do dia. Trazendo tudo o que você precisa saber de maneira clara e direta. Eu sou Naldo Meirelles. E prepare-se para ficar por dentro do que acontece no Brasil e no mundo, com análises e reportagens especiais. A partir de agora no Repórter Brasil News. Sejam bem-vindos.
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5: De hoje até sexta-feira, as escolas de todo o país devem realizar a leitura detalhada dos resultados do IDEB, Índice de Desenvolvimento da Educação Básica, no chamado Dia D. A mobilização, promovida pelo MEC, visa garantir que as unidades de ensino separem um dia para analisar as informações do índice. Para ajudar no processo, o Ministério oferece 4 guias de apoio, com orientações específicas às redes de ensino, gestores, coordenadores pedagógicos e professores. O material está disponível na página do Brasil Aprende Mais. Segundo a pasta, os guias ressaltam que redes e escolas crescem em ritmos diferentes, apesar dos avanços verificados no sistema de avaliação da educação básica do ano passado. O objetivo é reforçar a necessidade do fortalecimento do regime de colaboração para ampliar as oportunidades de ensino e reduzir as desigualdades. O IDEB foi criado em 2007 e reúne informações sobre o desempenho dos estudantes nas avaliações educacionais. O resultado do índice, que varia de 0 a 10, é feito a partir das informações de aprovação escolar apontadas pelo censo e das médias de desempenho do Sistema de Avaliação da Educação Básica. Rio de Janeiro, Priscila Terezo.
2: Uma frente fria mantém nesta terça-feira o tempo instável com chuva e trovoadas entre o oeste e o sul da Amazônia, além do Mato Piba e das regiões centro-oeste e sudeste do Brasil. Já na região sul, o frio será intenso. Há possibilidade de geada no Rio Grande do Sul, nas áreas de Serra de Santa Catarina e no sul do Paraná. No feriado de 7 de setembro, por exemplo, a Serra Catarinense registrou neve e temperaturas negativas em Urubici e Bom Jardim da Serra. Nesta terça-feira, 12 estados e o Distrito Federal estão sob aviso amarelo para chuva de até 50 milímetros, ventos intensos e queda de granizo. As tempestades acompanhadas de trovoadas podem atingir principalmente áreas de Minas Gerais, São Paulo, Mato Grosso, Mato Grosso do Sul, Tocantins, Goiás e Bahia. Em São Paulo, o frio segue predominando em todo o estado, especialmente na faixa leste. Por outro lado, a previsão de calor e baixa umidade em partes do Nordeste e do Norte. As altas temperaturas atingem áreas do Rio Grande do Norte, Piauí, Maranhão, Ceará, Tocantins, além de Pernambuco, Paraíba, Goiás e Bahia. Em Brasília, Renato Ribeiro.
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6: Ainda considerados caros, especialmente para a população de renda mais baixa, os atendimentos e serviços na área de saúde mental oferecidos pelo SUS ou por clínicas de baixo custo e instituições de ensino têm sido uma importante ferramenta para quem precisa de ajuda. O SUS, Sistema Único de Saúde, oferece atendimento por meio da rede de atenção psicossocial, com uma série de serviços para quem está em sofrimento emocional ou enfrenta problemas como uso prejudicial de álcool e outras drogas. O objetivo é garantir acesso, atenção integral e tratamento contínuo, respeitando os direitos humanos e a autonomia das pessoas, combatendo o preconceito e promovendo a equidade. O atendimento é realizado por profissionais como médicos, psicólogos, assistentes sociais, enfermeiros e terapeutas ocupacionais. Lidiane Silva é psiquiatra do SUS e explica alguns caminhos gratuitos que podem ser acionados.
7: O SUS oferta suporte essencial através das unidades básicas de saúde que fazem o primeiro acolhimento. Casos moderados a graves são encaminhados para o CAPS. Em momentos de crise aguda ou risco iminente, as UPAs e prontos-socorros devem ser acionadas. Também vale lembrar do CVV, que é o Centro de Valorização à Vida, pelo telefone 188, que oferece escuta gratuita e sigilosa por 24 horas por dia.
6: A assistente administrativa Fabiana Moreira começou a ter ansiedade, crises de choro e uma grande irritação. Ela buscou atendimento na rede pública de saúde mental e conta como foi o andamento do pedido.
8: O encaminhamento para o acompanhamento pelo SUS não foi difícil no meu caso, por eu já fazer um acompanhamento em algumas especialidades, né? Por um tratamento de uma doença crônica. O próprio profissional que me acompanha me fez o encaminhamento. Então eu consegui em março agendar para agosto.
6: Para ela, o atendimento com um profissional de saúde mental é de grande importância, pois ajuda a lidar melhor com as emoções.
8: O acompanhamento com um profissional, ele é muito importante. Quando a gente está com crise de ansiedade, com depressão, é tudo muito grande, né? Qualquer probleminha, qualquer imprevisto, o nosso cérebro já processa de uma forma muito grande. O profissional

0: virtuais, mas a gente também disponibiliza atendimentos para casal, para família, para pessoas em situação de vulnerabilidade.
1: No Brasil, os direitos e a proteção das pessoas com problemas de saúde mental são regulamentados por lei e garantidos na Constituição Federal. O atendimento deve ser realizado sem qualquer forma de discriminação. Com produção de Lígia Maria, Rio de Janeiro, Carolina Pessoa.
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1: As eleições de 2026 terão um maior número de eleitoras e eleitores com deficiência já registrado pela Justiça Eleitoral. Quase 2 milhões de pessoas com algum tipo de deficiência estão aptas a votar, um aumento de 42% em relação a 2022. Os dados são do TSE, Tribunal Superior Eleitoral. Além disso, o TSE aponta que as candidaturas de pessoas que se declaram autistas cresceram mais de 5 vezes. O tribunal orienta que para os que tiverem dificuldade de deslocamento e precisarem de apoio para chegar ao local de votação, pode ser solicitado um transporte especial à Justiça Eleitoral até 20 dias antes da votação. Outra iniciativa da Justiça Eleitoral, voltada para pessoas com deficiência, é o aumento no número de sessões eleitorais com acessibilidade, passando de cerca de 156 mil para mais de 220 mil neste ano. São locais com rampas, passagens livres de obstáculos e condições que facilitam o acesso e a circulação de pessoas com deficiência ou mobilidade reduzida. A urna eletrônica também dispõe de ferramentas para pessoas com deficiência durante o voto, como teclado com recursos táteis e audíveis, áudio, síntese de voz e intérprete de Libras. O equipamento também terá neste ano uma nova interface, com telas redesenhadas, letras mais legíveis e uma barra de progresso que permite acompanhar as etapas da votação. Para mostrar como funciona a urna e as novidades criadas para esta eleição, o TSE realizou no último sábado uma ação na Praia de Copacabana, na zona sul do Rio de Janeiro, apresentando o equipamento para a população. Na atividade, os eleitores puderam simular a experiência do voto, tirar dúvidas e aprender sobre a segurança da máquina. No Rio de Janeiro, Carolina Pessoa.
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3: Confira agora a previsão do tempo para a sua região.
2: Sudeste.
3: A região sudeste, dia marcado por muitas nuvens e chuva nos 4 estados. Em São Paulo, a capital terá pancadas de chuva com mínima de 14 e máxima de 23 graus. A estabilidade também alcança principalmente o oeste e o sul paulista. No Rio de Janeiro, os termômetros variam de 16 a 27 graus.
2: 6 horas e 50 minutos.

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0: 12.
1: Privados, suspeita de direcionar verbas públicas para empresas subcontratadas de forma irregular, sem comprovação da efetiva prestação dos serviços contratados.
2: Entre os alvos dos mandados de busca e apreensão da operação estão o deputado federal Mário Frias e a da produtora de Dark Horse, Karina Gama.
1: Na decisão, o ministro Flávio Dino destacou que, por envolver autoridades com fórum por prerrogativa de função, impõe-se a remessa imediata ao Supremo Tribunal Federal.
2: A terceira turma do Superior Tribunal de Justiça, o STJ, decidiu que o plano de saúde não pode interromper de forma repentina o tratamento multidisciplinar de um paciente com TDAH.
1: Essa regra se aplica mesmo quando a operadora tenha exercido regularmente o direito de rescindir um contrato coletivo. Kátia Gomes.
3: O caso envolveu uma criança que fazia acompanhamento multidisciplinar para TDAH quando o contrato do plano de saúde foi rescindido. A operadora alegou que o acompanhamento não seria indispensável à sobrevivência da paciente. O colegiado deu parcial provimento ao recurso. Segundo a relatora, ministra Nancy Andrighi, a legislação prevê a necessidade de acompanhamento integral de pessoas com TDAH, inclusive com equipe multidisciplinar. Ela ressaltou que a proteção não significa assistência vitalícia, mas a cobertura deve durar por tempo razoável até a alta médica, estabilização clínica ou uma alternativa que garanta a continuidade do tratamento.
2: A campanha Setembro Amarelo reforça a importância de falar sobre saúde mental também nas empresas.
1: A Justiça do Trabalho tem acompanhado de perto essa realidade. Larissa Batista.
4: Em 2025, mais de 546 mil benefícios por incapacidade temporária foram concedidos pela Previdência Social, relacionados a transtornos mentais e comportamentais. Em um caso recente, o TST determinou indenização a um bancário após reconhecer que a pressão por metas, os anos em cargos de chefia e os afastamentos médicos contribuíram para agravar o seu quadro depressivo. Atenta a esse cenário, a Justiça do Trabalho promove ações em defesa da saúde mental por meio do programa Trabalho Seguro. Se precisar de ajuda, ligue 188.
2: Ministério Público Federal fecha acordo que destina mais de R$1.800.000 ao Sistema Único de Saúde, o SUS, no Rio Grande do Sul.
1: O acordo prevê ainda 12 meses de prestação de serviços à comunidade. Vanessa Pereira.
5: O acordo de não persecução penal foi firmado entre o Ministério Público Federal e duas investigadas, a sócia proprietária e a supervisora comercial de uma empresa fornecedora de materiais médico-hospitalares por corrupção ativa e associação criminosa em esquema de pagamento de propina a médicos do SUS no município de Passo Fundo, no Rio Grande do Sul. Segundo o acordo, os mais de R$1.800.000 serão repassados ao SUS. Além das obrigações financeiras, cada investigada deverá prestar 4 horas semanais de serviços à comunidade durante um ano.
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2: A você, uma boa noite.
1: E até amanhã.

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1: Eu sou Paula Groba.
2: E eu sou Humberto Pinheiro.
1: E estes são os destaques de hoje do Jornal do Senado, que começa agora.
2: Sancionada lei que acaba com taxa das blusinhas para compras internacionais de até $50.
1: União terá fundo para ampliar acesso gratuito à justiça.
2: Setembro Amarelo. Senado debate prevenção do suicídio e valorização da vida.
1: Boa noite.
2: Boa noite.
1: Foi sancionada a lei que acaba com a chamada taxa das blusinhas sobre compras internacionais de até $50.
2: A norma acaba com a cobrança de 20% de imposto de importação. O texto foi aprovado pelo Congresso Nacional na semana passada. Senadores defenderam que a medida deve beneficiar os consumidores com menor poder de compra. Repórter Lana Dias.
3: Foi oficializado em lei o fim do imposto de importação de 20% sobre compras internacionais de até $50, a chamada taxa das blusinhas. A norma também diminui de 60 para 30% a tarifa sobre mercadorias de até $3.000. A lei altera a cobrança do imposto de importação, mas as compras ainda continuam sendo tributadas pelo ICMS, imposto que pode variar de acordo com o estado. Quando a proposta foi aprovada no plenário do Senado, a relatora, senadora Leila Barros, do PDT do Distrito Federal, afirmou que a medida deve beneficiar os consumidores com menor poder de compra.
4: E nós sabemos quem são muitos dos brasileiros que utilizam essas compras de pequeno valor. São pessoas que procuram um produto mais barato, são famílias que precisam fazer o orçamento caber no final do mês, são trabalhadores que pesquisam preço, comparam alternativas e encontram no comércio eletrônico uma maneira de ampliar o seu poder de compra.
3: A princípio, as regras foram determinadas por medida provisória do Poder Executivo, que estava em vigor deste maio. Mas o texto recebeu modificações no Congresso Nacional. Uma delas foi a isenção da tarifa sobre medicamentos importados para tratamento de doenças raras ou negligenciadas que não tenham similar nacional. Também foi incluída a avaliação periódica pelo Ministério da Fazenda para verificar os efeitos econômicos da medida. A primeira deverá ser feita no prazo de 3 meses e as próximas em um intervalo de até 6 meses cada, abrangendo setores de têxteis e vestuário, calçados, acessórios, brinquedos e cosméticos. O regime de tributação também deve passar por avaliação anual do Congresso Nacional. O Poder Executivo fica autorizado a estabelecer limites de frequência nas compras para evitar o fracionamento de remessas e a utilização da isenção para fins comerciais.
1: Uma nova lei também sancionada mudou as regras da relação entre contribuintes e o fisco. Na prática, a ideia é ter multas mais proporcionais e dar mais caminhos para resolver divergências sem precisar ir à justiça. A regra geral agora é que a multa não ultrapasse 75% do imposto devido e quem regularizar a situação por conta própria poderá ter desconto na penalidade. O desconto é maior para quem paga ou parcela a dívida logo no início da discussão. Em casos mais graves, como fraude ou sonegação, a multa poderá chegar a 100%. Para quem é reincidente, pode chegar a 150%.
2: A lei também amplia a possibilidade de acordos entre o contribuinte e o fisco por meio de mediação e transação tributária e prevê a arbitragem especial tributária em que um terceiro imparcial poderá decidir o conflito sem que a disputa precise chegar ao judiciário. Para o relator da proposta, senador Efraim Filho, do PL da Paraíba, as mudanças reduzem a burocracia e dão mais segurança jurídica ao bom contribuinte.
5: O objetivo não é enfraquecer a administração pública, também não é criar privilégio para o contribuinte. O objetivo é construir equilíbrio, cobrar corretamente de quem deve, combater fraude e sonegação, mas preservar garantias mínimas para o contribuinte de boa fé.
1: O senador Flávio Arnes, do PSB do Paraná, destacou a importância da proposta que permite o saque do FGTS quando o trabalhador ou seu dependente for diagnosticado com esclerose múltipla ou esclerose lateral amiotrófica, conhecida como ELA. O projeto já foi aprovado pelo Senado e atualmente está em análise na Câmara dos Deputados.
2: O parlamentar enfatizou que a medida reconhece que as consequências do diagnóstico não se limitam a questões de saúde, mas atingem outras áreas da vida do paciente. Dados da Associação Brasileira de Esclerose Múltipla apontam que cerca de 40 mil brasileiros convivem com a condição autoimune, que afeta o sistema nervoso central e pode gerar desde dificuldades motoras até problemas cognitivos e visuais.
0: Essa proposta reconhece que o diagnóstico de uma doença crônica produz impactos que ultrapassam a dimensão clínica e atingem toda a organização familiar e financeira.
1: E uma nova lei criou um fundo para ampliar o acesso gratuito à justiça para pessoas que precisam de assistência.
2: A norma ainda determina que a execução dos recursos do fundo seja divulgada em um portal público de transparência. Repórter Patrícia Oliveira.
6: Para fortalecer a Defensoria Pública da União, um novo fundo deverá promover a prestação de assistência jurídica gratuita a quem não tem condições de pagar. O fundo teve origem em projeto de lei aprovado no Senado e de iniciativa da própria Defensoria. Entre as fontes de recursos estão dotações do orçamento e 5% das custas recolhidas na Justiça da União. Em plenário, o senador Eduardo Gomes, do PL de Tocantins, destacou que o fundo deve aumentar a capacidade de atendimento à população,
7: contribuindo para ampliação e qualificação do acesso à justiça e para a promoção dos direitos fundamentais, especialmente das pessoas em situação de vulnerabilidade.
6: A nova lei também determina que a execução dos recursos do fundo seja divulgada em um portal público de transparência. A lei entrará em vigor em outubro, 45 dias após a publicação.
1: E as futuras polícias municipais poderão ter mais autonomia para serem criadas. O Senado analisa uma mudança na PEC da Segurança Pública que retira a exigência do aval dos conselhos estaduais para a criação dessas corporações.
2: A emenda será analisada na próxima reunião da Comissão de Constituição e Justiça. Repórter Bruno Lourenço.
8: A PEC da Segurança diz que os municípios poderão constituir polícias para o policiamento ostensivo e comunitário e que essas corporações passarão por uma certificação periódica pelo Conselho Estadual de Segurança Pública e Defesa Social. O senador Alessandro Vieira, do MDB de Sergipe, apresentou um pedido para retirar o dispositivo.
9: Ao criar uma nova instância política de controle e fiscalização, dê um ente federado por outro, porque observe, esse Conselho Estadual, ele vai interferir na autonomia de um órgão municipal. E isso não faz sentido do seu ponto de vista jurídico.
8: O relator Rogério Carvalho, do PT de Sergipe, defende a chamada acreditação para buscar padronização e qualidade.
9: É para garantir que as normas federais únicas, ou seja, um sistema de referência, uma norma federal, se aquelas normas estão ou não sendo aplicadas por aquela corporação que está nascendo.
8: A emenda que retira a acreditação das polícias municipais por um conselho estadual deve ser analisada na próxima reunião da CCJ.
1: O silêncio também pode ser um sinal de alerta quando o assunto for depressão e ansiedade. No Setembro Amarelo, a Comissão de Direitos Humanos debateu formas de prevenir o suicídio e de fortalecer a valorização da vida.
2: Especialistas destacaram a importância de identificar situações de fragilidade emocional e apresentaram redes de apoio que podem ajudar quem enfrenta momentos de crise. Repórter Douglas Castilho.
10: Amarelo é a cor que representa um sinal de alerta. São 720 mil pessoas no mundo todo ano, segundo a OMS, vítimas de uma dor às vezes visível só para quem sofre. A presidente da Comissão de Direitos Humanos, senadora Damares Alves, do Republicanos do Distrito Federal, destacou que a questão é mais complexa do que a depressão e precisa de uma abordagem também complexa.
11: Prevenir significa, portanto, atuar também nas escolas, nas famílias, nas comunidades, enfrentar o bullying, o cyberbullying e as violências. Promover competências socioemocionais e identificar precocemente sinais de sofrimento e garantir acesso oportuno ao cuidado.
10: O representante do Centro de Valorização da Vida, CVV, Alan Teixeira Lima, apresentou o trabalho da instituição, que é referência internacional no tema.
12: Nós somos mais conhecidos pelo telefone 188. No último ano, a gente fez 2 milhões de apoios emocionais. Uma pessoa pode ligar quantas vezes quiser para o CVV.
10: Outro canal de apoio é a rede Pode Falar, voltada ao apoio a jovens que tenham de 13 a 25 anos, período em que o suicídio figura entre as principais causas de morte. Se precisar, peça ajuda.
2: edição de Paulo Agroba e trabalhos técnicos de Eliseu Caires, o Jornal do Senado fica por aqui. Acompanhe agora as notícias da Câmara dos Deputados. Boa noite.
1: Boa noite e até amanhã.
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13: Câmara pode incluir sardinha em lata na lista de produtos da cesta básica.
14: Proposta prorroga bolsas de ensino superior por nascimento de um filho.
13: Projeto cria política para acompanhar tecnologias criadas pela sociedade.
15: Boa noite. Avança na Câmara a proposta que institui uma política nacional para o acompanhamento de tecnologias desenvolvidas pela sociedade. A repórter Mônica Tati tem os detalhes.
16: Proposta em análise na Câmara institui a Política Nacional de Tecnologia Social. O projeto, apresentado pela deputada Jandira Fegali, do PCdoB do Rio de Janeiro, define a tecnologia social como um conjunto de processos coletivos, colaborativos e interdisciplinares que priorizam a inovação tecnológica voltada à democratização do desenvolvimento. Jandira Fegali fala sobre a importância de criar uma política para o setor, aproveitando a criatividade da sociedade.
17: Por exemplo, nas comunidades, nas favelas, em todo canto, período da enchente semiárido, que tecnologia o povo usa para dar suas soluções. A moeda complementar foi uma solução popular que começou no Ceará. E muitas outras soluções, inclusive medicinais. Então, a tecnologia social

0: aquela que vem inovado pelo povo e que precisa estar regulamentado em lei para que seja valorizada, reconhecida, fomentada e que a gente consiga inclusive dar a propriedade intelectual, que para eles é coletiva, para que essa inovação seja de fato respeitada.
1: As iniciativas previstas na proposta incluem áreas como água, alimentação, educação, energia, habitação, saúde, meio ambiente, inclusão digital e de assistência para pessoas com deficiência. A proposta prevê a prioridade na análise de pedidos de patente ou de registro dessas tecnologias no INPI, o Instituto Nacional da Propriedade Industrial. A titularidade dos direitos de invenção será decidida nos próprios contratos de fomento, garantindo que as comunidades que ajudaram a criar a solução também participem dos benefícios. Também estão previstos mecanismos que permitem que estados e municípios possam aderir às ações e que recebam apoio técnico do governo federal. A deputada Jandira Fegali explica que a construção do projeto envolveu vários setores da sociedade e governamentais.
0: Fizemos uma construção com o Ministério de Ciência, Tecnologia e Inovação e com os movimentos que representam essas várias tecnologias que surgiram no mundo, inclusive com alguns bancos de fomento, como o Banco do Brasil, como a Embrapa, Caixa Econômica, também participaram dessa construção. E finalmente a gente aprovou um projeto que identifica esse conjunto de contribuições, essa comunhão de contribuições que nós fizemos aqui na Comissão de Ciência, Tecnologia e Inovação.
1: O texto aprovado pela Comissão de Ciência, Tecnologia e Inovação da Câmara retirou o repasse de recursos do Fundo Nacional de Desenvolvimento Científico e Tecnológico para a Política, mas manteve a possibilidade de apoio através de dotações orçamentárias e por instrumentos de fomento já existentes. O projeto que institui a Política Nacional de Tecnologia Social ainda será analisado pelas comissões de Finanças e Tributação e de Constituição e Justiça. E se for aprovado, pode seguir direto para a votação no Senado. Da Rádio Câmara de Brasília, Mônica Tati.
2: Desenvolvimento Regional.
3: A Comissão da Amazônia aprovou o projeto que prevê a criação de cooperativas têxteis comunitárias. Relator do texto no colegiado, Zezinho Barbarido, PP do Acre, acredita que com a medida, famílias vulneráveis financeiramente terão mais renda e trabalho nas regiões Norte e Nordeste.
4: Zezinho Barbarido informa que os órgãos federais vão dar preferência à compra de uniformes feitos por essas associações locais. Além disso, o deputado acrescenta que o programa incentiva o reaproveitamento ecológico de tecidos.
3: Proposta de Paulo Alexandre Barbosa, do PSD, quer o reconhecimento de Ibirá, cidade do noroeste de São Paulo, como capital nacional das águas medicinais. Em sua justificativa, ele afirma que o poder terapêutico das águas termais do município é conhecido desde 1909.
4: Segundo Paulo Alexandre Barbosa, as condições geológicas locais determinam os altos índices de vanádio, de ação antioxidante e controle glicêmico e o pH alcalino das águas. Para ele, a concessão do título busca também estimular o turismo e a preservação do patrimônio natural.
2: Consumidor.
3: Saulo Pedroso, do PSD de São Paulo, defende a criação de um sistema para rastrear e autenticar bebidas alcoólicas importadas. A medida prevê selos físicos e digitais com informações sobre origem, produtor, importador e lote, além de um aplicativo para que o consumidor possa verificar a autenticidade do produto.
4: Para Saulo Pedroso, a proposta ajuda no combate à falsificação de bebidas e aumenta a segurança dos consumidores. O sistema também deverá integrar informações com os órgãos de fiscalização e permitir a identificação de irregularidades ao longo de toda a cadeia de distribuição.
2: Direitos Humanos.
3: Biondini, do PL de Minas Gerais, apresentou projeto para assegurar a livre manifestação de crenças religiosas, incluindo pregações e citações de textos sagrados. A proposta determina que a simples expressão de dogmas ou convicções religiosas não seja enquadrada como crime.
4: O texto de Eros Biondini também pede que plataformas digitais retirem conteúdos exclusivamente por reproduzirem textos sagrados ou ensinamentos religiosos. A remoção execução poderá ocorrer por ordem judicial quando houver intenção comprovada de incentivar a prática de crimes violentos.
2: Educação.
3: Avança na Câmara proposta que permite a prorrogação de bolsas de ensino superior por nascimento de um filho. A repórter Silvia Munhato tem os detalhes.
5: A Comissão de Educação da Câmara dos Deputados aprovou o projeto de lei que garante a pesquisadores e estudantes do ensino superior

0: ao mesmo tempo em que favorece a continuidade e conclusão de estudos e pesquisa dos estudantes pai. Ademais, na hipótese de ambos os pais da criança, nascida ou adotada, serem bolsistas, a matéria tem o mérito de assegurar aos dois o direito do afastamento das atividades acadêmicas e a prorrogação da bolsa de estudos.
1: O projeto que permite a prorrogação de bolsas de estudo do ensino superior pelo nascimento de filhos dos estudantes será analisado agora pelas comissões de Previdência, Assistência Social, Infância, Adolescência e Família e de Constituição, Justiça e de Cidadania. Da Rádio Câmara de Brasília, Silvia Minhato.
2: Tarcísio Mota, do PSOL do Rio de Janeiro, apresentou o projeto que garante tempo de planejamento para professores da educação básica. O texto estabelece que, quando a jornada for organizada por horas-aula, o limite de atividades em sala deve ser calculado pelo mesmo critério.
3: Tempo de planejamento para professor é decisivo para que a educação de qualidade aconteça. E nós não podemos deixar a covardia que alguns governos estão fazendo de contar o tempo de forma a obrigar o professor a pegar mais turmas sem receber um centavo a mais por isso. Esse projeto, portanto, garante a proporcionalidade. 3 aulas dadas, 1 aula de planejamento.
4: Tarcísio Mota sustenta que a regra mínima de proporcionalidade permite ao professor preparar aulas, elaborar provas e cuidar da saúde mental. Ele reforça que condições mais justas de trabalho para docentes asseguram melhor qualidade aos estudantes.
5: Trabalho.
2: Bibo Nunes, do PL do Rio Grande do Sul, é favorável ao projeto que amplia a licença paternidade para pais de recém-nascidos prematuros ou que precisem de internação hospitalar após o parto. O deputado explica que a prorrogação seria equivalente ao período de internação do bebê.
4: Ele acrescenta que, para ter direito ao benefício, será necessário comprovar a prematuridade ou a internação por meio de documentação hospitalar. Bibo Nunes explica que a ideia é garantir a presença do pai ao lado da mãe e do bebê durante um período de maior vulnerabilidade.
6: Um prematuro tem que ter uma necessidade reconhecida de atenção especial. E o pai tem que estar junto com a mãe nesses momentos difíceis. Não é fácil ter filho prematuro. Imagine gêmeos que normalmente são prematuros. E como é que ficam os pais se não tem o pai ao lado da mãe o tempo todo? Se o recém-nascido precisa de 1 mês, 2 meses, 3, 4, o tempo que for, isso é fundamental. Isso não é regalia nenhuma, é simplesmente reconhecer a parte humana de quem está vindo ao mundo, que é o nascituro.
2: Fábio Garcia, do União de Mato Grosso, propõe criar uma política nacional de gestão de desempenho e eficiência para o serviço público. O projeto prevê avaliações periódicas dos servidores com base em critérios objetivos, como produtividade, qualidade do trabalho e atendimento ao público.
4: A proposta também reconhece o bom desempenho com bônus, capacitação e prioridade para ocupar funções de confiança. Fábio Garcia afirma que a intenção é melhorar a qualidade dos serviços públicos sem alterar os planos de carreira dos servidores.
5: Economia.
2: O plenário da Câmara pode votar projeto que inclui a sardinha em lata na lista de produtos da cesta básica isentos de impostos. Quem explica os detalhes é o repórter Antônio Vital.
7: Ganhou o regime de urgência e pode ser votado a qualquer momento no plenário da Câmara projeto que inclui a sardinha em lata na lista de produtos da cesta básica. Se a proposta virar lei, a sardinha passa a ter alíquota zero no pagamento de 2 novos impostos criados pela reforma tributária e que passam a ser cobrados no ano que vem. O Imposto sobre Bens e Serviços, o IBS, e a Contribuição sobre Bens e Serviços, a CBS. O IBS será distribuído a estados e municípios. Já a CBS será o Imposto Federal. Eles vão incidir sobre mercadorias e serviços, inclusive importados. A reforma criou ainda outro tributo, o Imposto Seletivo, que será cobrado sobre produtos que fazem mal à saúde. Esses tributos vão substituir o PIS, a COFINS, o IPI, o ICMS e o ISS. A reforma tributária, aprovada no ano passado, isentou da cobrança do IBS e da CBS os artigos da cesta básica, inclusive carnes, o que não estava no texto e foi acrescentado durante a votação. Outros produtos com alíquota zero são alimentos como arroz, leite, manteiga e queijos. O projeto que ganhou o regime de urgência foi apresentado pelo deputado Luiz Nishimori, do PSD do Paraná, presidente da Frente Parlamentar da Pesca. A proposta será analisada junto com outra parecida, apresentada pela deputada Ana Paula Lima, do PT de Santa Catarina. Ainda será designado um relator para apresentar um texto único. A justificativa dos autores é que a sardinha em lata é uma fonte de proteína importante para pessoas com menor renda, além de relevante para o setor pesqueiro.

0: Nacional, que por ano produz mais de 100 mil toneladas do produto. O deputado Pedro Lupion, do Republicanos do Paraná, coordenador da Frente Parlamentar da Agropecuária, defendeu o regime de urgência para a proposta.
1: No dia da votação da reforma tributária nesse plenário, a questão da sardinha estava no texto. Nós trabalhamos isso junto com as carnes, da mesma maneira que foi feita em relação às outras carnes, com a inclusão na cesta básica, e uma questão de texto prejudicou o setor inteiro pesqueiro, justamente nessa questão da sardinha.
0: Com o regime de urgência, o projeto pode ser votado diretamente no plenário sem passar pela análise das comissões permanentes da Câmara. Mas a medida não foi unânime no plenário. O deputado Hildo Rocha, do MDB do Maranhão, criticou a urgência, que pode acelerar a análise do projeto e alterar a reforma tributária.
2: Essa matéria, além de não tramitar nas comissões, o que já está errado, essa proposta de lei complementar, ela altera uma regulamentação da reforma tributária que fizemos recentemente. Reforma tributária que entra em vigor a partir do ano que vem, de 2027. Ou seja, ainda nem entrou em vigor e já estamos mudando para beneficiar interesses particulares, não interesses da nação brasileira.
0: Ainda não há data para votação no plenário da Câmara do projeto que inclui a sardinha em lata na lista de produtos da cesta básica. Da Rádio Câmara de Brasília, Antônio Vital.
3: Segurança Pública.
4: Delegado Palumbo, do Podemos de São Paulo, defende criminalizar a transmissão intencional de treinamento operacional a organizações criminosas. O deputado explica que a proposta também alcança agentes públicos que repassarem esse tipo de conhecimento.
5: Delegado Palumbo argumenta que facções têm atuado de forma cada vez mais profissional com o apoio de agentes que se corrompem. Essa prática, segundo ele, eleva o grau de letalidade das ações criminosas, comprometendo a efetividade das políticas públicas de segurança.
6: O indivíduo que faz isso tem que ficar preso. A pena é estipulada em 12 anos e tem que ficar preso mesmo. Todos aqueles que se corrompem, sejam policiais, agentes públicos, se corrompem e ensinam criminosos a matarem usando um fuzil, que é uma arma de guerra, tem que ficar preso sem benefício. Nós estamos lutando com o apoio do meu partido, que é o Podemos, para que esse projeto vire lei. Porque hoje os criminosos não estão mais agindo de forma amadora, não. Eles estão treinando e com ajuda, infelizmente, de agentes que se corrompem.
4: Luiziane Lins, da Rede do Ceará, defende aumentar a pena para quem submeter trabalhadores a condições semelhantes à escravidão. Ela explica que a punição passaria a ser de 10 a 20 anos de prisão, além de multa, e o crime seria considerado hediondo e inafiançável.
5: Luiziane Lins também propõe detalhar na lei as situações que caracterizam esse crime, como trabalho forçado, jornada exaustiva, condições degradantes e restrição da liberdade por dívida. Pela proposta, a pena deve ser aumentada quando a vítima for criança ou adolescente.
4: Kiko Seleguin, do PT de São Paulo, quer proibir que pessoas que cometeram crimes hediondos recebam pagamento pela divulgação de seus delitos. A proposta prevê nulidade de contratos com produtoras, editoras e plataformas de streaming para livros, séries, filmes ou entrevistas sobre os crimes.
5: Pelo texto de Kiko Seleguin, os valores pagos aos criminosos ou a seus herdeiros deverão ser revertidos ao Fundo Penitenciário Nacional ou ao Fundo Nacional de Segurança Pública. Segundo o deputado, o objetivo é evitar que condenados lucrem com a violência e com a dor das vítimas.
4: Projeto de Pedro Lucas Fernandes, do União do Maranhão, determina que as unidades da Casa da Mulher Brasileira ofereçam acesso facilitado à perícia médico-legal para as vítimas de violência doméstica. O deputado explica que o exame poderá ser feito na própria unidade.
5: A ideia, segundo Pedro Lucas Fernandes, é evitar que a vítima se desloque para diferentes órgãos e enfrente novos constrangimentos, além de reduzir o risco da perda de provas. O texto também prevê atendimento humanizado e cooperação entre União, estados, Distrito Federal e municípios.
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3: Justiça.
4: Marcelo Crivella, do Republicanos do Rio de Janeiro, destaca a promulgação de lei que responsabiliza civilmente pais ou mães por abandono afetivo dos filhos. O parlamentar afirma que o pagamento de pensão não substitui a presença familiar na rotina da criança.
8: Não basta pagar a pensão para o filho. É preciso que o pai ou a mãe participem da vida dele. Uma criança adoece, então o pai não vai estar lá para dar apoio a ela. Uma criança passa numa prova ou fica reprovada, ela não vai ter o carinho do pai. E uma criança que vai disputar uma competição na escola, os pais dos outros estão presentes e o dela ausente. Essa lei do abandono afetivo tornou um ilícito civil. Eu gostaria que fosse crime, mas o Congresso assim não aprovou. Ficou apenas o ilícito. Portanto, terá que pagar indenização pelo abandono afetivo.
5: Marcelo Crivella avalia que a nova lei pode reeducar responsáveis que cumprem obrigações financeiras, mas se afastam da vida dos filhos. Ele observa que a indenização passa a ser aplicada quando a ausência afetiva causar prejuízo à criança ou ao adolescente.
4: Termina agora o jornal Câmara dos Deputados, produzido pela Rádio.
3: 8 horas.
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3: Oito horas.
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0: dia 15 de setembro comemora-se no Brasil o Dia do Cliente. A data surgiu de uma proposta com caráter promocional em 2003 no estado do Rio Grande do Sul. Hoje, o Dia do Cliente é comemorado anualmente em todo o Brasil. O Dia do Cliente é uma oportunidade para o consumidor aproveitar promoções com descontos especiais e também ganhar muitos brindes como agradecimento à sua fidelidade.
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0: A política da boa vizinhança foi uma estratégia dos Estados Unidos para conseguir aliados latino-americanos para a Segunda Grande Guerra e que acabou dando visibilidade mundial para a cultura brasileira.
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0: Carmen Miranda é um exemplo disso. Assim como o filme Alô, Amigos, produzido pela Disney, que em 1942 apresentou ao mundo o personagem Zé Carioca e também a canção Aquarela do Brasil, de Ari Barroso.
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0: Nesse mesmo ano de 42, um navio norte-americano da frota da Boa Vizinhança atracou no Rio de Janeiro, trazendo uma orquestra e alguns técnicos de uma gravadora de discos. E essa tripulação, capitaneada pelo maestro Leopold Stokowski, tinha como missão se apresentar para o público local e também gravar a mais legítima música popular brasileira da época.
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0: Enquanto o público carioca se entretinha com a orquestra norte-americana, um grupo de músicos brasileiros selecionados previamente por Vila Lobos a pedido de Stokowski subia no navio para sessões de gravação. Entre eles estavam algumas figuras que se tornariam fundamentais na música brasileira, como João da Baiana, Donga, Cartola e Pixinguinha. Foram gravadas 17 músicas para serem apresentadas no Congresso Pan-Americano de Folclore, que nunca aconteceu. As canções foram então reunidas e lançadas apenas nos Estados Unidos, com o nome de Native Brazilian Music, que em português significa Música Brasileira Nativa. Hoje em dia, o Native Brazilian Music é considerado um tesouro da música brasileira que quase ninguém teve acesso, nem mesmo os artistas. A maioria morreu sem ter ouvido as gravações.
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0: Cartola foi um dos poucos que pôde conferir, 20 anos depois, aquela que é a primeira música gravada por ele e que a gente tem o privilégio de ouvir agora, do disco Native Brazilian Music, Cartola com Quem Me Vê Sorrir.

0: Essa foi Quem Me Vê Sorrir, a primeira gravação da carreira de Cartola, que está no disco Native Brazilian Music, de 1942.
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2: E a hora certa. 8:31.
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2: Hora certa.
1: 8 horas e 44 minutos.

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1: 9:01.
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Pessoal, estamos aqui de volta com a Agenda do Rádio. Hoje, dia 10 de setembro, é o Dia Nacional da Imprensa, é o Dia Mundial de Prevenção do Suicídio e Dia da Luta contra a Gordofobia.

apresentadora de TV, e Maurício Manieri, músico brasileiro. Fatos históricos e jornalísticos. Vamos voltar no tempo e lembrar que o etíope Abebe Bikila vencia descalço a maratona da Olimpíada de Roma. Descoberto nas montanhas, seu invejável preparo físico era resultado da elevada altitude do ar rarefeito do lugar onde vivia. Em 1962, João Goulart decretava e sancionava a Lei 4.132, que definia o caso de desapropriação por interesse social e dispunha sobre a sua aplicação. Nesta época, já em regime parlamentarista. Em 1972, o brasileiro Emerson Fittipaldi vencia o primeiro campeonato na Fórmula 1. A corrida decisiva foi disputada no Autódromo de Monza, na Itália. E em 2019, acontecia um pisoteamento durante a celebração da Ashura em Karbala, Iraque, matando pelo menos 31 pessoas e ferindo outras 100. A gente se despede do Agenda do Rádio de hoje, porque amanhã tem muito mais. Um cheiro grande, até lá!

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